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1: 9h23.
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1: 9h49.
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6: Muito bem, chegou a... Ai, passa muito rápido, né? É o último bloco do Central Mix, mas eu já deixo avisado aqui, hein? Na semana que vem, tem mais aqui mesmo. Então o encontro está mais do que marcado, certinho? Excelente balada pra você, excelente curtida, se cuide, use sempre o preservativo e beba com moderação. Semana que vem tem mais Central Mix. Até lá.
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2: 10 e 17.
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7: Alô, família sertaneja, estamos chegando. Começa mais uma empreitada. Parada Sertaneja começa agora e a gente chega cumprimentando você na tua casa, no teu trabalho, onde quer que esteja, no campo ou na cidade. Parada Sertaneja, na apresentação desse que vos fala, Edgar de Souza que chega. Vambora, uma hora com o melhor do modão sertanejo no clima do rodeio brasileiro. Mês de junho, vambora começar. Zezé de Camargo e Luciano.

0: negrão.
1: Fala, negrão.
0: Ê, maravilha, já vamos empretando a boiada. Já vamos em tudo bem aí no fundo dos pretes. Valeu, pessoal, que maravilha. Tudo certinho ali, boiada empretada. Alô, senhores cavaleiros, já se prepara. É o Parada Sertaneja liderando em todo o Brasil.

0: potência. Final da primeira parte, que bom demais. Daqui a pouco o Negão volta. Espera nós aí.
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2: 10h44.
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0: Potência, que maravilha! Um abraço a você onde quer que esteja. Alô, família sertaneja. Alô, rapaziada do chapéu grande e da bota do cano comprido. Vamos seguindo a

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0: final, final, final do Parada Sertaneja. Que maravilha! Cumprimos a empreitada. No próximo, Negão volta. Um abraço. Tchau, obrigado.
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1: Vamos nessa, senhoras e senhores, estamos chegando para mais uma edição do nosso Soda Pop. Tudo bem por aí? Tudo certinho? Muito prazer, eu sou o Eduardo Maidana, a gente se faz companhia na programação a partir de agora e tem muita música legal desfilando por aqui, as melhores do Brasil e do mundo, aquelas que estão agitando as principais plataformas digitais e também as paradas internacionais. Claro que você ouve aqui no Soda Pop, que só tá começando, capricha no volume. Tamo junto, tá começando com a Ariana Grande, com Hey There, I Made You Love Me.

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Justin Bieber, Nicki Minaj, Beauty and Beef, pra você ouvir aqui no nosso Soda Pop, essa é lá de 2013, pra gente matar a saudade desse classicão do Justin, que tá fazendo o maior sucesso, voltou às paradas novamente, afinal, depois daquela apresentação incrível dele no Coachella, onde ele revisitou toda a carreira, assistiu vídeos no YouTube, cantou junto, enfim, os fãs adoraram, a música voltou às paradas e tá fazendo o maior sucesso novamente. Ed Sheeran passou por aqui também com Azizan, Isa, Caos e Sal. A primeira foi o som da Ariana Grande com Hey There, I Made You Love Me. Obrigado pela sua companhia e audiência. Um excelente fim de semana para você que tá ligado conosco, que tá acompanhando a programação, curtindo o Soda Pop. Obrigado pela sua conexão onde quer que você esteja. E por aqui a festa continua, o Soda Pop segue tocando música boa. Agora tem Taylor Swift. 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Das telonas pro seu rádio, I Knew It, I Knew You.

0: Man I Need, Olivia Dean, pra você ouvir aqui no nosso Soda Pop, porque música é o nosso oxigênio. Rolou por aqui também o Dominic Fike com Baby Doll, e a gente ouviu ainda a Taylor Swift com I Knew It, I Knew You, música que faz parte do Toy Story 5, né, que deve ser lançado nas próximas semanas. Legal demais, né? Obrigado pela sua parceria e audiência. O Soda Pop continua por aqui bombando daqui a pouquinho.
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2: 11:34.

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5: O Soda Pop tá de volta no teu fim de semana. Obrigado pela parceria e audiência. Onde quer que você esteja, tá curtindo, tá de boa, tá tranquilo, tudo de melhor pra você. Aproveita ao máximo o fim de semana. Fim de semana é feito pra curtir, não tem jeito não. E por aqui a gente segue fazendo a trilha sonora, tocando suas melhores e dando um up no seu fim de semana. O Soda Pop continua e agora tem BTS Swim pra gente ouvir aqui no Soda Pop.

de Los Angeles, na Califórnia, diretamente para a pista do Soda Pop, só usando o Capital Cities de 2011, Safe and Sound. Rolou por aqui também nessa sequência Lola Young com Messi, o som do Jota Quest com a parceria incrível do Tim Maia, Acende Farol, a primeira, o som do BTS, Swims. Muito obrigado pela sua companhia e audiência, um excelente final de semana para você, obrigado pela sintonia e pela conexão. Você que nos ouve pelo rádio ou pela internet, onde quer que você esteja, no Brasil ou no mundo, tá todo mundo curtindo Soda Pop no seu fim de semana. E agora tem Bruno Mars, I Just Mind.

0: Hunter X Golden, para fechar mais uma edição do nosso Soda Pop, porque música é o nosso oxigênio. Ainda ouvimos o Vitor Clayton de novo e a primeira Bruno Mars, I Just Mind. Obrigado pela sua parceria neste fim de semana. Tudo de melhor, um grande abraço. Volto a te encontrar, claro, no fim de semana que vem, mais uma edição do Soda Pop. Grande abraço, valeu a parceria, tudo de melhor e até a próxima. Tchau! 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
1: Meia-noite.
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1: Meia-noite 2.
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0: Zezeiros de plantão, tamo na área pra mais uma edição aqui do nosso Central do Axé.
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0: Nesse final de semana de número 2, né, Sonoplasta? Final de semana de número 2 desse mês de junho, mês de São João, mês de Copa do Mundo, meu garoto! Começou a Copa do Mundo! E claro, o povo brasileiro tá aí, né, todo esperançoso. O brasileiro tá na expectativa, torcendo pelo Hexa. Tá confiante no Hexa, Sonoplasta? Eu tô confiante pra zoar, velho. Não vou mentir pra tu. É. Apesar dos pesares, quando chega esse momento de Copa do Mundo, o povo brasileiro se senta à frente da televisão, vai lá, velho, prepara uma pipoca, um churrasco, brigadeiro, guaraná, e junta a família toda, junta os amigos pra torcer pela seleção. Tem gente que nesse momento não sabe nem o que é o impedimento, mas tá aí, ó, pra curtir, pra torcer pela seleção brasileira. Boa sorte à nossa seleção, que consiga trazer o Hexa, trazer essa alegria para o nosso povo. A gente merece, né, velho? Ó, tamo no ar, portanto, nesse final de semana, agradecendo muito a você que está acompanhando a programação desde bem cedinho, ou você que está chegando agora. Boas-vindas, valeu pela sua companhia. Aumenta o volume do seu rádio aí, velho, e vem com a gente, viu? Porque o nosso Central do Axé, com Tárcio Pinheiro,

0: Central do Axé no clima do mês de junho, clima da Copa. Rapaz, mês de junho tem festa virada na zorra, né, velho? E tem muito axé também nessas festividades pelo Brasil afora, principalmente no Nordeste. O Nordeste, que é o lugar do São João, viu? Tem festa virada na zorra, muita, muita festividade mesmo acontecendo. E o Ministério Público tá de olho, Ministério Público tá aí, ó, observando, notificando a galera que tá cobrando shows que aparecem acima da inflação, shows que ultrapassam um dito teto, limite do Ministério Público, estão sendo tesourados aí, tá pensando que é brincadeira? Ó, mas eu quero falar contigo aqui, meu velho, sobre um outro assunto, um assunto que foi uma tesoura, mas que rendeu outro contrato, uma tesoura que rendeu outro contrato, porque o Grupo Olodum, ele foi tesourado lá da Globo, após 20 anos de Globo, o Olodum, né, deixa a tela do Plim Plim, agora vai acompanhar Galvão Bueno lá no SBT. Isso mesmo, Galvão Bueno. Olha o gol, olha o gol, olha o gol. Gol! Agora Galvão tá no SBT e o Olodum também, viu? De acordo com Gabriel Wacker, da Folha de São Paulo, Galvão Bueno fechou um acordo com o grupo Participações Especiais no pré-jogo das partidas da seleção brasileira durante o Mundial, dando fim à tradição dos tambores do Olodum lá na Globo, viu, pai? Em Salvador, a torcida do Olodum permanece no endereço que sempre, lá no Largo do Pelourinho. Vale a pena lembrar que foi criada em 1990, durante a Copa do Mundo da Itália, essa torcida Brasil Olodum, e aí se consolidou, né, como uma das principais manifestações populares ligadas ao futebol e à música também em Salvador. Esse projeto nasceu de forma espontânea, ganhou projeção internacional na Copa de 94. O Brasil foi tetracampeão lá nos Estados Unidos, agora vai tentar o Hexa, né, pai? Quando integrantes do Olodum passaram a animar as arquibancadas nos jogos da seleção. Então, desde aquela época, o Olodum esteve presente em várias edições da Copa do Mundo, dentro e fora do Brasil. Aí, depois lá da Copa da França, o Brasil teve na Copa de 2002, que foi Coreia-Japão, né, Soplast? Coreia-Japão. Aí foi pra Copa de 2006 na Alemanha, foi pra Copa de 2010 na África, o Olodum marcando presença, fazendo as suas participações. No Brasil também não ia ficar de fora, né? No Brasil que tinha que participar mesmo. E daí por diante, agora 2026, Olodum no SBT fazendo parte da equipe de Galvão Bueno. Olha o gol! No clima da Copa, Sonoplasta! Segue aí! Aliás, tu coloca uma do Olodum, por gentileza, Sonoplasta!
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0: café e aí sonoplastia. Café combina pra mim, pelo menos, em qualquer circunstância. Pode estar fazendo sol, chovendo, tô nem aí, eu tenho que tomar meu café. Tu também é assim? Tu aí de casa, tu que tá dirigindo agora, deu vontade de tomar um café? Oi, beba café com moderação. Café também amarela os dentes, pelo amor de Deus. Brincadeira da parte, intervalo, eu volto já!
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2: Meia-noite e 28.
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0: Voltou ligeirinho, tamo por cá, na melhor estação de rádio do Brasil, meu véi. Aqui é Rochedo e Santa Maria, viu? Aumenta o volume.

0: velho. Ó, o verão de 2027 vai demorar um pouquinho ainda pra chegar. Mas Léo Santana, que não é besta nem nada, já tem compromisso marcado, viu? Esse Léo Santana é brincadeira, rapaz. Tu é doido, é? Ó, o artista, o Léo Santana, vai realizar em janeiro do ano que vem a segunda edição do Navio do Gigante. Após uma estreia de sucesso, teve cabines esgotadas. Aí Léo Santana, o que é que vai fazer? Vai repetir a dose. Em um verão apertado pra agenda soteropolitana. Ó, tu sabe que o carnaval é no verão. E aí a agenda fica super apertada mesmo, não tem pra onde correr. Esses cantores de axé têm vida corrida entre janeiro, eu diria, a março, né? Pelo menos esses três primeiros meses aí, quem é badalado, aí fica mais badalado ainda, porque é o mês do Axé Music. Na verdade, é o trimestre, melhor dizendo, né? Do Axé Music. E Léo Santana vai ter mais esse compromisso com o tema Férias de Verão com o GG. Essa viagem tá marcada aí para os dias 17 e 20 de janeiro, com embarque e desembarque em Santos e com a promessa de reunir música, entretenimento e momentos inesquecíveis em alto mar. Sonoplasta, e aí tu tem bala na agulha, velho? Tu tá com papel pra tu também colar nesse navio do gigante? Tu vai? Oi. Se tiver bala na agulha, pai, e puder pagar pra dois aí, tamo colado, viu, pai? É o Navio do Gigante em mais uma edição. No verão 2027, o camarada já tá marcando, é compromisso. Traz uma do Gigante aí, sonoplasta!
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2: É mais uma do GG, cara.

0: Já foi, painho. Acabou. Acabou Central do Axé. Eu quero agradecer de novo aqui, velho, a galera que ficou colada com a gente até agora. Muito obrigado pela audiência. E no próximo final de semana, tamo junto aqui, viu? Ainda no clima da Copa do Mundo, torcendo demais da conta pela seleção brasileira, viu? E tu também aí, meu garoto. Tem que deixar o radinho ligado em alto e bom som, viu? Ô mulher, ei, tu mesmo aí, viu? Senhorita, deixa o rádio ligado em alto e bom som, porque vem aí mais um programa campeão de audiência na sua rádio favorita. Um beijo, um cheiro e um queijo. O meu nome é Tárcio Pinheiro e eu já fui, papai! Até o nosso próximo encontro!
1: 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Meia-noite 54.
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9: E aí, tudo bem? Tudo certo? Está começando mais um Top Brasil, o programa que tem a sua cara, a sua banda e o seu som. Que prazer imenso em estar falando com você. Estamos todos juntos e misturados neste embalo com música boa, alegria, nostalgia, novidade. E vamos que vamos mesmo, hein? Que maravilha! E olha, abrindo o Top Brasil desta edição, Renato Russo, Cássia Eller, só pode dar coisa boa, né? Vamos lá, o grande sucesso, nostalgia, vento no litoral.
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E matando a saudade, hein? O Surto, a Cera! Muitos acham que essa música é do Charlie Brown, mas é da banda O Surto, tá bom? Pois é, um pouco parecido com Charlie Brown, né? Referência maravilhosa. E agora você vai curtir Engenheiros do Havaí, toda forma de poder. É Top Brasil! Música.

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2: 1 e 8.
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0: Muito, muito bem. Vamos que vamos desse jeito, nesse embalo, nostalgia maravilhosa. E vamos de rock and roll, pois é, Pete Serpente.

Adequando Esperar. Blame Hood, é sucesso, é top, Brasil, é só sonzeira. Pois é, a gente canta, desafina, a gente se anima. Top Brasil é desse jeito, o programa que tem a sua cara. E chegando agora pra você curtir, os Paralamas do Sucesso, Alagados.

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2: 1:24.
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1: Muito, muito bem, senhoras e senhores, apertando os cintos que vai começar o momento clássico. Momento clássico é aquela nostalgia, aquela maravilha do fundo do baú, com certeza, músicas selecionadas a dedo para você. E abrindo o momento clássico desta edição com Raul Seixas, Não Pare na Pista. Vamos nessa!

0: Bom, gente, momento clássico fica por aqui. Obrigado a você que nos acompanha. E calma, o programa não acabou, não. Tem muito mais pra você.
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3: 1:38.
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0: Opa, estamos aí. É só sonzeira, aqui tem sua banda, seu som, programa que tem a sua cara, é o Top Brasil. Vamos juntos com tudo, hein? E agora partiu Nostalgia? Bora nessa com você, NX Zero, Razões e Emoções.

Ai, minha adolescência. E a banda Malta, Longe Daqui, coisa boa, só sonzeira. E logo na sequência pra você curtir, Los Hermanos, O Vencedor.

0: Muito, muito bem, encerrando o Top Brasil com chave de ouro com essa versão da música da banda Motorhead, grande Leme, saudoso Leme, Kilmister. E olha, gente, você curtiu Zé Ramalho e Robertinho, As Despadas, de um jeito muito diferente. Top Brasil vai ficando por aqui. Obrigado a você que nos apoia, que nos acompanha. Estamos todos juntos e misturados neste embalo com muita alegria. E que bom que você está aí. Top Brasil, aqui tem o seu som. Valeu e até a próxima.
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3: 1:52.
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0: 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Você acompanha o Henrique Juliano. Ame tanto que puder. Então, tudo que você puder amar, né? Ame, leve o amor aonde você puder. Seja o amor na vida das pessoas, né? 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
4: Em meio aos trabalhos e alegrias de cada dia, elevemos o coração à Santa Virgem Maria. Hoje, por meio de Maria, queremos elevar a Deus o clamor de todos quantos se sentem arrasados pelo sofrimento implacável. Mãe de misericórdia, vida, doçura e esperança. Assim como alguém do povo rompeu o cordão oficial e enxugou o rosto de teu filho na dolorosa marcha do Calvário, assim também volta para nós o teu olhar e enxuga a face destes teus filhos sofredores que cambaleiam, enfraquecidos pela exploração, pelas doenças, corrupção, abandono, fome e miséria. Mãe das bem-aventuranças, nós olhamos para ti. Que a tua presença na igreja nos ajude a transformar tudo isso num calvário redentor, numa prova de amor que rompa as cadeias da morte. E pelo poder de teu filho, nos dê a alegria da vida em plenitude nascida em Cristo. Ó Maria, ajuda-nos a plantar neste chão árido a justiça, a fraternidade e a paz. Que sejam a marca de nossos passos, a certeza do nosso caminho, a determinação do futuro e a história viva de nosso passado. Virgem gloriosa, apressa o dia da fraternidade e da alegria em nossos lares. Aquele dia feliz quando a bondade e a fidelidade se encontrarem, quando a justiça e a paz se abraçarem, a verdade brotar da terra e a justiça olhar do céu, quando o Senhor nos der uma chuva de bênçãos e a nossa terra produzir o seu fruto. Salve Rainha, Mãe de Misericórdia, vida, doçura e esperança nossa, salve! A vós bradamos, os degredados filhos de Eva, a vós suspiramos, gemendo e chorando neste vale de lágrimas. Eia, pois, advogada nossa, esses vossos olhos misericordiosos a nós volvei, e depois deste desterro, mostrai-nos Jesus, bendito fruto do vosso ventre. Ó clemente, ó piedosa, ó doce Virgem Maria, viveremos na fé e na esperança do jeito da Santa Virgem Maria.
5: Ao
0: ao vivo aqui na madrugada de segunda-feira da Evangelizar, hoje dia 15 de junho de 2026, temperatura em Curitiba no momento 13 graus. Eu sou o Beto Júnior, convido você para ficar junto comigo até às 3 da manhã. Nova semana, que seja uma semana de muita paz, de muita alegria e de muita saúde. 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Sinal de Deus em todo lugar, Padre Denis Ricard. Que amor é esse?

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Banda Dom, a medida do amor. Passando aqui e também deixando o seu recado sempre muito carinhoso. A minha querida Linilda Lima, Recife. Oi, Beto, bom dia, ótima semana. Que Jesus da Santa Chagas interceda por minha família e todos nós. Tudo certinho, Beto. Tudo certinho, Lenilda. E você, Lenilda, também tudo certinho com você? Essa amada mora no coração. Pena que não manda as passagens pro Beto conhecer Recife, né? Fica aqui, né, os nossos pedidos para que, quando o Beto estiver de férias, a Lenilda toque no coração dela para mandar as passagens, primeira classe, hein, de avião, para que eu possa conhecer Recife e ficar mais ou menos 30 dias na casa dela. Eu e toda a minha equipe. Equipe pouca essa, né? Só 30 pessoas. Olha só, tudo por conta da nossa amada Lenilda. Você sabe que aqui na madrugada a gente tem um momento, claro, de reflexão, um momento de oração, um momento de falar a palavra de Deus, mas tem um momento também de alegria. Jesus, quando esteve aqui na Terra, Jesus teve seus momentos em que ele sorria, em que ele ouvia as pessoas, onde ele participava de festas, porque traz alegria, traz leveza à alma. E talvez isso esteja faltando um pouco na sua vida, um pouco de leveza, um sorriso, mas um sorriso verdadeiro, porque tem gente que tem uma dificuldade para sorrir, né? Se tá bom, ela tá de cara fechada. Se tá ruim, nem precisa dizer, né? E aí, então você nunca sabe como que essa pessoa tá, porque ela sempre tá de cara fechada. Então um sorriso, ele atrai. Um sorriso, ele faz coisas boas acontecerem na nossa vida. Experimente isso nessa semana.

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2: Vamos juntos aqui na nossa madrugada, começo de semana, que seja essa semana marcada por muitas coisas boas, lindas.
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2: na sua vida, e que depois você volte aqui dando, contando o seu testemunho e participando com a gente.
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2: Sinal de Deus em todo lugar, Padre Antônio Maria, Mãe Aparecida.

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Sempre buscando as coisas do alto. Tony Alisson, para você acompanhar e participar junto com a gente aqui da Madrugada Evangelizar.

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3: Receba essa madrugada como um presente de Deus. Um momento para desacelerar os seus pensamentos, acalmar o coração e lembrar que nenhuma luta é maior do que a força que vem da fé e que você encontre paz para descansar.
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3: E sempre coragem para recomeçar e alegria, né? Para viver cada momento dessa semana. Sinal de Deus em todo lugar. Adriana Arides, humano amor de Deus.

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0: 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Bruna Viola com Chitãozinho e Chororó, vida. Ah, ó, o ar que respiramos, a vida. Vamos agradecer, gratidão sempre, né? Começamos o dia agradecendo, falando: Pai, obrigado pela vida, obrigado pela saúde, obrigado pelos desafios, obrigado pelas oportunidades, obrigado por o Senhor estar sempre na frente, ajudando, abençoando todos nós. Quero te agradecer pelo carinho da sua audiência. Nosso encontro na madrugada de terça-feira, depois da novena das Santas Chagas, com o Padre Reginaldo Mazotti. Que Deus abençoe grandemente a sua segunda-feira.
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0: Olá, meu nome é Ronaldo Casagrande, vice-presidente do Instituto Casagrande, e é uma alegria estar novamente aqui contigo, aqui na TV Evangelizar, para mais uma prosa educativa. Este podcast realizado pelo Instituto Casagrande em parceria com a TV Evangelizar. E hoje vamos bater um papo que, com certeza, você que está aí do outro lado me ouvindo, tem o máximo de interesse neste tema. Você que é, muitas vezes, professor, você que é pai, você que é avô ou avó. Vamos falar hoje sobre a questão de segurança de nossas crianças. E eu tenho o prazer aqui de ter o meu amigo Fernando Braffman, que é um especialista na área de segurança. E para conversar sobre esse tema, o Fernando, que foi muito demandado há alguns meses, já nem lembro quanto tempo foi, né, Fernando, da questão que nós tivemos um período de atentado em escolas e coisas desse tipo, e eu lembro que o Fernando foi muito demandado disso. Mas, Fernando, quero agradecer novamente aqui por você estar conosco e seja muito bem-vindo aqui.
1: Muito obrigado, Ronaldo. É um prazer enorme estar aqui. Eu agradeço muito o convite e poder colaborar e contribuir um pouco com alguns ensinamentos, alguns conselhos, sugestões sobre como proteger as nossas crianças nas escolas.
0: Então, nós vamos conversar, na verdade, eu acho que não é nem só em escola, né, Fernando? Porque a gente vai conversar um pouco dessa segurança física, principalmente em escolas, mas eu acho que um tema que nós vamos conversar na sequência é essa questão da segurança da nossa criança que está em casa. Sim. Às vezes, né? Às vezes o pai pensa que está seguro no quarto, está lá assistindo TV, está mexendo no celular, e talvez aquela ameaça, às vezes, é muito maior do que aquela ameaça física que, às vezes, está na escola. Mas vamos falar sobre, primeiramente, Fernando, sobre essa questão de segurança nas escolas. Nós tivemos um período, e agora faz até um tempo, graças a Deus, nós não tivemos mais nenhum problema em nível nacional de segurança em escola. Mas isso é periódico, né? De tempos em tempos a gente vê isso. E eu queria que você comentasse um pouco mais sobre isso, Fernando. Você sente que isso está aumentando ou tende a aumentar, o Brasil em relação a outros países? Fala um pouco dessa questão de segurança nas escolas. Ou se aumentou a segurança efetivamente, né? Porque o que eu percebo, inclusive, como pai, quando aconteceu aquele período, todo mundo colocou segurança nas escolas, né? Então, hoje parece que aliviou um pouco mais. Como que você vê isso?
1: Na verdade, Ronaldo, o fenômeno que você aborda, que é o que a gente chamou aqui como uma época onde 2021 até 2024, a gente teve uma intensidade maior de ataques a escolas aqui no Brasil. Isso não é um fenômeno brasileiro, isso é um fenômeno mundial. Acontece já há vários anos em vários países com intensidades maiores ou menores. O que houve é que o Brasil, que era considerado talvez imune a esse tipo de coisa, foi confrontado com uma intensidade grande de ataques, né? Então, o que aconteceu foi uma reação natural, tanto da sociedade, como das escolas, como das forças públicas, para tentar diminuir o problema, ou até chegou a se pensar como é que a gente evita e termina com essa história. A grande verdade é que a história mostra para a gente que não vai terminar. Isso é um fenômeno que veio para ficar. Óbvio que não na intensidade que a gente teve, e eu posso abordar aqui a gente falar sobre por que que foi tão intenso naquele momento e por que que diminuiu agora, e diminuiu sim, é fato, mas a gente precisa entender que da mesma forma que a gente naquele momento tratou de uma forma até, eu não vou dizer exagerada, mas foi muito forte as medidas que se tentou adotar e não foram eficazes, na sua grande maioria, e também não podemos deixar isso como se não acontecesse mais. Eu recebo muita consulta de pessoas dizendo, bom, terminou, não tem mais, acabou os ataques à escola e tal. E não é isso. O que aconteceu é que a gente tem nesse fenômeno uma característica que nós chamamos de imitação. Né, o inglês, o copycat. Os ataques à escola, eles têm algumas características que a gente conseguiu entender ao longo do tempo, né, e na forma
0: eles como têm eles características comuns.
1: Tem. Algumas características são de todos os ataques. Na escola, a primeira coisa importante dizer, a escola ainda é um dos lugares mais seguros que existe. Tanto faz se você está pensando numa escola pública, privada, em que cidade, que está, a escola ainda é um local muito seguro. A escola ela tem uma característica, e esses ataques não podem tirar essa característica. A escola tem que ser um lugar gostoso, de convivência, de socialização, de interação entre as pessoas. Essa característica da escola, para ela funcionar. E eu, durante a época dos ataques, eu participei bastante de fóruns ou entrevistas onde eu dizia: a gente não pode deixar a escola deixar de ser escola. Surgiram sugestões como detetores de metal, policiais na porta, seguranças armadas, um monte de ideias que surgiram que não eram baseadas em evidências ou em técnica, eram soluções momentâneas e de correria.
0: Desespero, na verdade.
1: Então, para acalmar os pais, então, se adotaram algumas soluções que não são nem efetivas no longo prazo. Quem trabalha em escola sabe muito bem disso. Então, gostaria de deixar claro algumas coisas aqui. Eu sou da área de segurança, já há mais de 35 anos trabalhando com isso, mas esse não é um assunto de segurança. Esse é um assunto de saúde mental e de educação. Segurança entra como ferramenta para auxiliar. Mas a gente não pode tirar da escola as características que ela tem. Senão a gente vai transformar, veja só, quando eu digo que eu tenho algumas restrições a algumas medidas que foram sugeridas, eu digo o seguinte: detetores de metal, né? A gente não pode transformar a escola, na cabeça da criança, num lugar perigoso. A escola, todo lugar, pense qual é um lugar que tem detetor de metal. A gente sempre pensa banco, prisão, aeroporto, né? A gente pensa nesses lugares. Aeroportos, por exemplo, é um local onde gente que chega, que ninguém conhece, ninguém sabe quem é, vai passar por um lugar e vai estar num avião que é perigoso ter uma arma, que não pode ter explosivos, etc. Mas são pessoas desconhecidas. A escola, 99% das pessoas que entram numa escola são conhecidos. São os nossos alunos, são as pessoas que a gente já conhece. Os professores conhecem, os funcionários conhecem. Professores que vão entrar também são pessoas de confiança, que estão ali para trabalhar. Os pais que estão ali também são pessoas. Pode acontecer um ou outro. Pode, mas eu não posso adotar uma medida que puna todo mundo e que faça com que a escola tenha uma imagem de extrema segurança, quando o que eu quero, na verdade, é que ela tenha uma segurança efetiva, não de aparência, né? Então, quando a gente teve algumas situações, alguns lugares onde colocaram detetor de metais, o que foi feito? Se formou fila de alunos na rua para passar no detetor. Onde é mais perigoso agora? Então é na fila. Se eu quero atacar os alunos, por que eu vou atacar dentro da escola?
0: E essas escolas que chegaram a criar esse tipo de mecanismo, hoje abortaram já?
1: A maior parte delas abortou nos 3 primeiros meses seguintes daquela onda, e outras estão adotando agora outras alternativas. Não é efetivo, Ronaldo. Quando a gente fala de aeroporto ou banco, todo banco tem detetor de metal. O banco abre às 10 da manhã, fecha às 4 da tarde. Entra gente e sai gente o dia inteiro. Escola não, escola tem 3 horários. O horário da entrada da manhã, saída do almoço, né, do final da manhã, entrada da tarde e talvez final do dia. São esses horários. Aí eu vou colocar um monte de criança para passar no detetor, sendo que são crianças que eu conheço. Então, eu estou colocando ali, aí eu tenho na mochila telefone, eu tenho grampeador, eu tenho estilete, eu tenho outras coisas. E eu vou fazer o quê? Vou fazer filas. Você vai a banco todos os dias? Não vai. Quem vai a banco, e hoje em dia quase ninguém vai a banco, quando vai, de vez em quando. Imagina ter que todo dia, as escolas vão ter que começar a abrir às 4:30 da manhã para começar a fazer operação escola, para poder começar a aula às 7 e pouco. É inviável. Não funciona.
0: Agora, Fernando, você fala que a escola é um local seguro, né? Mas a escola não é um local para quem quer causar uma certa comoção, que muitas vezes eu acredito que essas pessoas que provocam esse tipo de atentado querem causar uma comoção. A escola não é um bom lugar para isso.
1: Perfeito.
0: E aí ela não tem, nesse sentido, uma baixa segurança, porque qualquer um, de certa forma, consegue entrar?
1: Sim, você tem razão. Um dos motivos que torna a escola... E, na verdade, os ataques, isso é também interessante mostrar. A escola, ela não é o alvo do ataque. Esses ataques que acontecem ao redor do mundo, a escola não é o alvo, a escola é o palco. Tá? Ou seja, a pessoa não atacou a escola. As crianças que ele atacou, os professores que ele atacou dentro da escola, é porque a escola é o palco que ele escolheu para fazer aquele ataque. O que, que ele queria com aquele ataque? Ele queria divulgação. Se você lembrar, em 2020...
0: A maior parte desses ataques que existiram, tanto no Brasil quanto fora do Brasil, não é uma perseguição pontual.
1: Não. Na verdade, o que existe, na maior parte dos casos, isso é estatística, isso foi estudado, observado, algumas características. Primeiro, na maior parte dos casos, inclusive no Brasil, os ataques foram motivados por uma história prévia do atacante com aquele ambiente. Então a gente sabe que os atacantes escolhem a escola para atacar, porque foram alunos, ou são alunos, ex-alunos, é o local onde, naquela quadra, ele sofria bullying, ou ele era perseguido, ou apanhava, é porque naquele corredor ele passou por uma situação de constrangimento, isso gera nele um sofrimento, e aquele local é o local onde ele vai extravasar aquela raiva que ele carrega. Então, na maior parte dos casos é assim. No Brasil, a gente teve um caso que não foi assim, que foi uma creche, onde um indivíduo pulou um muro que era abaixo da escola e atacou as crianças. Foi aleatório.
0: Acho que foi Blumenau? Acho que
1: foi Blumenau.
0: Blumenau, né?
1: Foi um ataque aleatório, foi de oportunidade.
0: Que deu uma comoção muito grande,
1: foi,
0: né?
1: Foi, eram crianças, ele usou um machado, é uma situação... Todas elas são situações horríveis, mas o que mostrou ali é que aquele caso sim foi um caso de oportunidade. Na maior parte das vezes a gente consegue identificar isso antes, e sim, a escola é colocada, obviamente não é um local onde vai ter pessoas para reagir, não é um local que está preparado para uma situação de confronto, então ela é o que nós chamamos de um soft target, de um alvo macio, fácil de atacar. Sem dúvida alguma, a escola tem essa característica. O que se observou dessa época dos ataques para cá é que as escolas, a maior parte dos estados brasileiros, adotou políticas e medidas de proteção dessa escola. Então houve desde a instalação de câmeras, aumento de muro, reforço de portões, colocação de um inspetor, alguma coisa para fazer um controle de acesso, porque a chave na proteção da escola é o controle de acesso e o controle do perímetro. A gente tem que partir dessa premissa. Então, houve várias medidas nesse sentido. Mas o que houve, sim, que é muito importante, foram duas coisas, Ronaldo, que é o que eu acho que é a avaliação de como diminuiu esses ataques. A primeira delas, houve um acordo, um acerto de operação entre forças públicas, governo e a imprensa, para que não se divulgasse mais características dos ataques. Então, se você olhar os últimos ataques, já não houve essa divulgação. Não se passou o nome do atacante.
0: Mas por que isso?
1: Porque, tentar ilustrar com um exemplo, um jovem que sofre bullying, não que o bullying seja, todos os casos de bullying vão resultar num ataque à escola, não é isso, mas é uma das características que acontece em alguns casos. Então, o jovem sofre bullying, ele não tem uma participação no grupo da escola, não tem muitos amigos, ele é mais retraído, ele sofre muitas agressões do pessoal e ele vai criando uma raiva interior. Isso, na maior parte dos casos, não acontece nada. Ele sofre com isso, é horrível, mas ele leva isso ao decorrer da vida. Em alguns casos, o que acontece? Ele encontra no ataque a oportunidade de aparecer, de se tornar alguém, de ser visto. Nós temos casos ao redor do mundo onde foram deixados bilhetes, inclusive, dizendo para vocês que diziam que eu não era nada, que eu jamais faria algo importante na vida, tá aqui, eu fiz. Então ele aparece. Eles costumam deixar mensagens nas redes sociais antes dos ataques, eles deixam vídeos gravados. Tem vários casos onde o jovem guardou um vídeo dizendo quem ele ia atacar e por que ele ia atacar. E quando isso vai para a mídia, o que acontece? Você está em casa, você sofre com os seus problemas pessoais, mas você está guardando isso. De repente você olha na TV e vê lá, olha, o fulano tem a foto dele, ficou famoso e tal, você diz, poxa vida, olha que ideia. Isso é muito básico e as pessoas às vezes esquecem isso. Dar a ideia do ataque acaba por motivar algumas pessoas. Então, desde a forma como era feito, se divulgava tudo como foi feito, então você ensinava eles a fazer, você ensinava às vezes dificuldades da polícia, então a polícia não está conseguindo descobrir tal coisa porque ele utilizou tal ferramenta. Pronto, você acabou de dar a técnica para o inimigo. Então, hoje em dia não se faz mais isso. Então, não se divulga mais as redes sociais da pessoa que fez o ataque, ele vai entrar no ostracismo. Então, o que a gente diz na área de segurança, na área de combate ao terror, não adianta nada se eu amanhã fizer um ataque contra o presidente dos Estados Unidos e ninguém souber, não serve para nada o ataque. Eu preciso que seja divulgado. Então, a mesma coisa vale para ataques à escola.
0: Tá joia. Estou aqui conversando com o Fernando Braffa, especialista na área de educação. Falamos sobre segurança física nas escolas. Mas agora nós vamos inverter um pouco essa conversa e vamos conversar sobre cibersegurança. Mas isso logo depois do intervalo. Fique com a gente.

0: Olá, estamos de volta aqui na Prosa Educativa, esse podcast do Instituto Casagrande em parceria com a TV Evangelizar. Estou aqui com o Fernando Braffman conversando sobre a questão de segurança. Primeiro bloco aí falamos sobre a questão de segurança física nas escolas e agora vamos falar sobre cibersegurança. Fernando, vamos mudar um pouco o rumo da nossa conversa, né? Falamos aí bastante sobre a questão de segurança física nas escolas, mas eu vejo que hoje acho que o maior problema que uma família encontra não é a segurança na escola, é a própria segurança em casa, né? Que é o que se fala hoje tanto da questão de cibersegurança. Primeiro, conceitue o que, que é isso, Fernando? O que, que é cibersegurança?
1: Bom, sem dúvida alguma, Ronaldo, você acertou no alvo aqui. É o maior problema que nós temos hoje. A grande realidade é que os jovens hoje, de uma forma geral, o que nós chamamos, eu e você, de mundo virtual, para eles é o mundo real. Eles passam mais tempo ligados na tela do celular, no computador.
0: E nasceram já nesse mundo, né?
1: Já nasceram vendo essa realidade, né? Para nós é algo tecnológico, para eles não é. Essa é a realidade deles, né? Você, vejo bastante, acompanho bastante o assunto, você vê shows físico, a pessoa vai a um show e tá, na hora do show, as pessoas com o celular na mão filmando, passando, transmitindo ao vivo ali na sua rede social. É mais importante transmitir do que estar no evento, né? Então, o que acontece hoje é que os pais passaram a não entender como funciona esse mundo virtual e acabam se omitindo, involuntariamente, óbvio, mas acabam se omitindo de controlar ou lidar com esse mundo. A grande verdade, Ronaldo, é que as regras que a minha avó usava com a minha mãe e que minha mãe usou comigo valem hoje. A mesma coisa para você. Então, não falar com estranhos, não dar informações para um estranho que você não conhece, né? Uma pessoa que você não conhece. Só que hoje a gente deixa o filho no quarto com o celular e acha que ele está no quarto e ele não está. A grande verdade é que hoje os jovens eles vivem, circulam e se conectam com pessoas num mundo que nós não conhecemos. Então, você deixaria seu filho sair de casa? Você que está nos ouvindo. Você, seu filho, chegar agora na hora do jantar e disser: quero sair de casa agora 1 hora da manhã e vou andar pela rua, vou até o centro da cidade, tanto faz a cidade do Brasil. Você não vai deixar, lógico que não, porque você sabe os perigos que tem ali. Mas ele fica no quarto, ele fica no celular, no computador, navegando, circulando, se comunicando, interagindo com pessoas que você não conhece, no mundo que você não conhece. E a grande verdade é que ele acaba descobrindo esse mundo e você não. Então, o que a gente recomenda sempre e isso obviamente depende da idade da criança, do jovem, existe um crescimento de liberdade que tem que ser dado, mas o tempo que se dedica ao mundo virtual hoje é enorme. E nós, pais, a gente precisa tomar a rédea, precisa entender e controlar. A primeira coisa é entender. E quando eu falo controlar, não é uma postura de cima para baixo. O que eu recomendo, que a gente gosta de indicar, é que seja algo de interação, né? Que você pegue o jovem e ele sabe muito mais do que você sobre esse assunto de tecnologia.
0: Ou seja, não é essa questão de impor, pegar, tomar o celular dele.
1: Não vai resolver, porque a gente sabe.
0: Ele consegue contornar.
1: Ele contorna, assim como nós, quando éramos jovens, inventávamos histórias para os pais, dizíamos que iam na casa de um fulano e ia para a casa de outro e tal. É a mesma coisa. Se a gente proibir, eles vão encontrar uma outra forma de fazer. A melhor forma é entender esse mundo deles e colocar. Eu uso o exemplo da bicicleta, quando a gente aprende a andar de bicicleta, que tem aquelas rodinhas do lado, né? Não é proibido andar de bicicleta. Nós temos que primeiro botar as rodinhas para garantir o quê? Que ele não vai se arrebentar, ele não vai ter uma tragédia. Aí, aos poucos, quando ele aprende a andar de bicicleta, a gente tira uma rodinha. Aí, depois tira outra e depois fica olhando ele andar de bicicleta até a hora que ele pega aquela bicicleta e passeia sozinho. A mesma coisa tem que acontecer com o mundo virtual. A gente tem que entender. Então, hoje em dia, Facebook é algo que essa juventude não tem. Os jovens hoje não usam Facebook. Nós usamos, eles não. Eles usam outras ferramentas. Então, o Instagram e assim por diante, tem um monte de ferramentas que eles utilizam que os pais não conhecem. E o importante é que os pais entendam o que existe, sabendo que existe um mundo, e infelizmente, Ronaldo, isso é importante que as pessoas saibam, existe um mundo que não é bom no mundo virtual. É, a tecnologia é maravilhosa, é sensacional, tem milhares, milhões de recursos, mas também tem gente que não é boa ali. Então a gente precisa tomar cuidado, e tem tido muitos casos hoje de crianças que são atraídas por estímulos virtuais, né, jogos ou brincadeiras, disputas, competições, e acabam entrando num universo muito ruim.
0: Isso é uma pergunta que eu ia fazer para você, Fernando. Então, só sintetizando aqui, você acha que tentar bloquear é tentar enxugar gelo? Não vai resolver?
1: Primeiro, eu tentaria uma interação. Eu tentaria primeiro isso. Não que... É óbvio, como pai, tem limites, né? Tem coisas que eu vou dizer assim, meu filho disser para mim, olha, eu quero pular do segundo andar, não adianta eu dizer, vamos conversar sobre isso, eu tenho que dizer, você não vai pular. Tem coisas que eu sei que não pode passar aquela linha. No entanto, o ideal é que você consiga entender como é que ele está fazendo, por que que ele está fazendo, o que ele está buscando ali. Né? A gente tem hoje, e é por idade isso, então a gente tem hoje alguns jogos que são utilizados, que todo jovem gosta de jogar na internet, de fazer online jogos, e isso não tem problema nenhum. A questão só seria tempo, né? Quanto tempo ele dedica a isso. Mas existem algumas ferramentas, alguns sites, aplicativos que captam o jovem para situações, vou dar um exemplo para explicar, a gente tem pedofilia de uma forma muito intensa na internet. Então,
0: é o pior? É a pior ameaça, talvez, para o jovem, a pedofilia?
1: Não sei se é a pior, eu acho que é difícil dizer se é a pior, mas sem dúvida alguma é uma das piores. A gente tem desde sequestros, desde tráfico de drogas, tem muita coisa. Mas a pedofilia, o que acontece? É muito fácil cair num golpe desse. Eu tenho uma pessoa com quem que me procurou, ela tem uma filha, a filha tinha na época uns 12 anos e ela já tinha celular, e a mãe só descobriu o problema porque durante a noite ela ouviu de madrugada o barulho do Messenger, do WhatsApp da menina tocando. Eu falei, poxa, minha filha com 12 anos, 2 horas da manhã, não tem que receber mensagem. E aí ela foi olhar o celular e tinha uma mensagem de uma outra pessoa, aparentemente uma criança, uma menina, trocando um monte de mensagens.
0: Como se fosse uma amiga.
1: Como se fosse uma amiga dela. E tinham fotografias eróticas, pornográficas, tinha textos muito explícitos sobre sexo. E a mãe se preocupou e acabou chegando em mim. E nós fomos olhar, investigar, e descobrimos, obviamente não era uma menina, era um adulto, um rapaz, um senhor de 40 e poucos anos, que estava captando ela. E o que que eles fazem? Eles primeiro estabelecem um contato, uma amizade virtual.
0: Essa é uma pergunta que eu queria fazer, Fernando, até desculpe te interromper.
1: Imagina.
0: Mas qual é o principal caminho? É por jogos, é por rede social? Qual que é a principal porta que ele chega nessas pessoas, nessa criança?
1: A primeira coisa que eles fazem é circular no meio que esse jovem circula, né? Então, no mundo virtual, no passado, seria ir até os lugares onde eles estão. No mundo virtual, é estar nas ferramentas que eles usam. Jogos, onde há interação, onde há conversa, e grupos de mensagem, grupos. Então, eu entro num grupo para falar sobre um determinado assunto, e lá no grupo tem a Patrícia, 12 anos.
0: Mas como que ele consegue entrar num grupo desses?
1: Porque existe, a internet permite que você se cadastre e assuma outra identidade.
0: Mas não é um grupo de WhatsApp?
1: Não, grupo de WhatsApp ele pode entrar se for convidado depois. Uhum. Mas o que acontece? Com o tempo, eu estabeleço o contato com você durante um jogo, troco mensagens com você no jogo, e aí digo, ah, aqui no jogo é difícil, tá ruim, vai cair, tá instável, me passa o teu WhatsApp. O jovem passa. E aí ele entra. Aí quando entra, ele diz, ah, eu tô num grupo da escola, você não quer entrar? Ah, eu entro. E aí vai, eles sabem, são muito hábeis nisso, e acabam entrando. Quando eles entram, o que eles fazem? E nesse caso é o que acontece bastante. Eles pedem fotografias, por exemplo. Então eu peço uma foto, tu, ai, que linda e tal. Nossa, mas você falou que tem 12 anos, você parece mais velha, você deve ter 16, 17. Aí a menina já, opa, que bom, imagina, gostei. Ah, então tá. Mas você já está usando, dá um exemplo claro que aconteceu. Ah, mas você está usando sutiã já? Eu uso, nossa, eu não uso. Você já usa? Ah, quero ver uma foto. Aí a menina fez uma foto, só com sutiã. uma menina de 12 anos. Ela fez, achou que estava mostrando para uma amiga. E aí, isso seguiu, essa conversa seguiu, ela mandando mais fotos até uma hora em que a pessoa se apresentou, disse, olha, na verdade, meu nome não é fulano, meu nome, eu não tenho 12 anos, eu estou com as tuas fotos e eu sei que teu pai se chama tal e eu vou mandar essas fotos para ele dizendo que você está falando comigo e você vai levar uma bronca, você vai ser punida e tal. A menina ficou com medo, ele instigou o medo nela e ela disse, eu faço qualquer coisa, por favor, não manda. Eu falei, então agora eu quero uma foto tua nua, por exemplo. Né, o que aconteceu. É, e aí depois pode seguir para eu quero que você me encontre na saída da escola, num shopping, ou me encontre em tal lugar. E aí sim você tem o contato físico, e aí a gente pode ter um sequestro ou um abuso. Então, a ferramenta tecnológica, ela permite o contato de pessoas que não são do bem com as nossas crianças. Então, o que é importante que os pais façam, e algumas recomendações, então... Analise muito bem a hora que você dá um celular para o seu filho. Isso é importantíssimo. Que idade, que momento dá o celular, se ele precisa do celular. Outra, é muito comum os pais estão no restaurante ou estão em algum lugar, filho, ah, deixa o celular para jogar um joguinho. Você pega o teu celular e entrega. Né? O teu celular não tem controle nenhum, não tem restrição nenhuma. E aí ele vai e entra no Google e faz uma pesquisa e ele vê fotos, ou ele vê textos, ou ele vê situações, filmes, que não são adequados àquela idade. Então, muito cuidado com o que você permite que teu filho use. É a porta da tua casa. Um celular hoje, um computador, é como se fosse a porta da tua casa. Ele abre para o mundo. Então, se você não tem controle sobre aquilo, você pode ter problemas. Então, controle sobre os equipamentos que teu filho vai ter. Horários, isso é excelente. Então, meu filho vai usar o WhatsApp ou vai usar as redes sociais num determinado horário. Você pode desde criar uma rede de Wi-Fi específica para ele e bloquear aquela rede, ou estabelecer os telefones, tanto Android quanto iPhone, tem controle para pais, que você coloca horários, então eu sei o que pode, o que não pode, que horário pode e não pode. Você pode acompanhar a específica para ele e bloquear aquela rede, ou estabelecer os telefones, tanto Android quanto iPhone, tem controle para pais, que você coloca horários, então eu sei o que pode, o que não pode, que horário pode.

0: a privacidade tem que ficar de lado pela segurança, sim. Tem situações de risco onde é importante fazer isso num segundo momento. Eu acho sempre, eu sou adepto da filosofia de você, vamos conversar primeiro. Não tem nada que você goste mais do que teu filho. Ele é a coisa mais importante que você tem. Então, dedique tempo a ele. Né? A gente, infelizmente, hoje trabalha muito, tem pouco tempo para essa interação, mas precisa. A gente precisa ter um tempo para entender que mundo ele está vivendo. Porque ele não vive no mesmo mundo que a gente. E tanto no caso de ataques a escolas ou outras situações de violência, a gente vai olhar e vai descobrir que existiam sinais no mundo virtual que não foram observados. É isso que a gente tem que acompanhar.
1: Fernando, muito obrigado. Estamos chegando aqui ao término aqui dessa prosa educativa. Quero agradecer imensamente. Acho que foi altamente instrutivo para os pais, professores que estão nos assistindo, e eu deixo a palavra aí para você se despedir, quiser deixar seus contatos, fique à vontade.
0: Muito obrigado, Ronaldo. O que eu gostaria de dizer é para recomendar, né, que a gente dedique mais tempo a entender o mundo onde nossos filhos circulam. Essa é a grande realidade. E lembrar que as regras que existiam no passado, os conselhos que os nossos pais nos davam, continuam valendo. O que mudou é a ferramenta. Né? Então, o lugar onde ele pode ir, eu sou de uma época que a gente mandava, que eu queria o cinema, minha mãe queria saber com quem, que horário, que filme, etc. Façam isso, monitorem, acompanhem a vida dos seus filhos, porque o que mais causa problema e o que mais abre portas para os problemas é essa ausência e o desconhecimento do filho do universo onde ele está circulando. Achar que o anonimato existe. Não existe, gente. O anonimato na internet é mentira. A gente tem que entender que dá para descobrir, dá para chegar e é importante que a gente cuide das nossas crianças nesse mundo virtual também.
1: Ok, obrigado, Fernando. Obrigado a você que nos acompanhou aí até agora aqui na Prosa Educativa. Espero que tenha gostado e espero você na próxima semana. Valeu, até a próxima. Tchau, tchau.

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0: Boa tarde, meu amigo, minha amiga. Aqui quem fala é Ronaldo Casagrande, vice-presidente do Instituto Casagrande, e estou aqui mais uma tarde aqui na TV Evangelizar para mais uma prosa educativa, este podcast desenvolvido em parceria entre o Instituto Casagrande e a TV Evangelizar, sempre trazendo um tema aí de extrema relevância e hoje não é diferente. Meu convidado, meu amigo de hoje que está aqui batendo um papo é o Rafael Lácio, o Rafael que é psicólogo, coordenador de curso de psicologia e já encampou aí vários projetos com pessoas da terceira idade. E é sobre isso que nós vamos conversar hoje, né, Rafael? Primeiro, obrigado aí, obrigado por aceitar o nosso convite.
1: Opa, obrigado, Ronaldo. Obrigado pelo convite. É um prazer estar aqui falando a respeito desse tema tão importante. Obrigado.
0: Então, vamos conversar hoje sobre longevidade, terceira idade, idoso, o que é uma pessoa idosa, o que é uma pessoa velha, existe preconceito, não existe preconceito, enfim. Hoje nós vamos bater um papo aí sobre todos esses.

0: esses temas aí que perpassam a questão da terceira idade e um tema que cada vez vem batendo mais, não digo nem na nossa porta como pessoa, mas na porta do Brasil, né?
1: Exatamente.
0: Cada vez uma população mais idosa, e é sobre isso que vamos conversar. E eu quero já puxar uma pergunta para você, Rafael, já que falamos disso, e eu citei um pouco no início da minha conversa. A gente deve falar idoso ou velho? Existe preconceito nessas formas?
1: Então, é interessante a gente começar a pensar dessa forma, né? Tanto idoso como velho, se você for analisar, eles têm a mesma faixa etária, são pessoas que estão vivendo, mas a sociedade começou a interpretar de formas diferentes. O velho, né, como ele é visto, como ele é denominado, na realidade, uma pessoa rabugenta, uma pessoa chata, uma pessoa, sabe,
0: O
1: que
0: velho
1: reclama,
0: tem um
1: tem
0: estereótipo.
1: um estereótipo, exatamente, tem um estereótipo. E ele é visto dessa forma, né? A sociedade começou a tratar desse jeito. E aí começou a surgir o entendimento do que seria o idoso, a pessoa que está de bem com a vida, a pessoa que está querendo continuar, está motivada, é positiva, enfim, são pessoas que vivem a mesma intensidade, o mesmo tempo, mas que tratam a vida por si de formas diferentes, né? E a
0: É uma mulher
1: sociedade.
0: diferente da sociedade, na verdade, vê a mesma
1: Exatamente,
0: pessoa.
1: exatamente, porque na realidade é quase sinônimo, né? Então, a diferença foi criada exatamente por esse estereótipo que você falou, né? Para se criar uma personagem de uma situação da forma de viver, né? Então, essa questão toda, ela é vista desse jeito, né? E os preconceitos surgem também daí, né? Que nós vamos falar depois um pouco sobre a questão do preconceito. Porque a pessoa, quando envelhece, por isso o velho envelhece, né? Ela tem exatamente essa condição. Todo mundo vai envelhecer. Todos nós envelhecemos. É o
0: É a
1: ciclo
0: sorte, na verdade, envelhecer. Muitos não
1: e
0: envelhecem, né?
1: exatamente, exatamente. Isso você colocou uma situação muito interessante. Tem uma frase que a gente usa que idoso, né, é o jovem que deu certo. Porque exatamente o jovem conseguiu viver todo o seu ciclo e chegar ao envelhecimento, chegar exatamente à questão do idoso, né? Então, esse é a forma como se encara o procedimento, né? Porque, como você citou aí mesmo, tem muito jovem que não consegue chegar ao envelhecimento. Então, quando a gente trata do processo longevidade, por exemplo, é isso que a gente começa a encarar, né? Como uma pessoa, ao nascer, na realidade, ela está pensando ou está sendo desenvolvida ou está sendo preparada para o seu envelhecimento.
0: Agora, Rafael, esse estereótipo que a gente no Brasil criou do velho, como aquela pessoa que ele não tem uma ocupação, que ele é rabugento, que ele é um peso, que ele é um fardo, enfim, né? Tem todo um estereótipo que vem carregado. Isso é uma coisa que você considera, e agora está mudando um pouco esse conceito, até porque
1: Sim,
0: muitas pessoas estão chegando nessa idade, né?
1: exato.
0: Mas ele é um estereótipo meio de Brasil, de latino, porque eu acho que tem muitos países que não enxergam a pessoa da terceira idade, nunca enxergou a pessoa da terceira idade como um fardo, como uma pessoa rabugenta, coisa assim, né?
1: Exatamente. Os países da Europa, por exemplo, têm um tratamento com idoso
0: Eu
1: diferenciado,
0: acho que os
1: né?
0: asiáticos também, né?
1: Principalmente Japão, né?
0: É.
1: O Japão é um modelo assim na questão do tratamento e da longevidade, né? Por exemplo, a expectativa de vida Brasil, nós estamos hoje com uma média de 76,8, dado o
0: 76
1: IBGE.
0: anos, quase 77.
1: Quase 77. No Japão é 88. Então, bem mais, são 10 anos de média, né? Aqui, por exemplo, a média Brasil 76,8, homem vivendo 73 e mulher vivendo 78, 79. Né? Então, lá as mulheres vivem 92,
0: Mas lá as
1: 90,
0: mulheres vivem mais também.
1: vivem mais. Aliás, esse é um dado importante e curioso, né, para a gente poder pensar que as mulheres vivem em todas as situações do mundo, elas vivem, estudando a questão média, expectativa, elas vivem bem mais do que o homem, sabe? Então, esse é outra
0: Mas isso
1: situação de se
0: é, bom, não
1: pensar.
0: é bem tua área, né? Mas é genético, será? Ou é cuidado?
1: tem tudo a ver, né, com a própria formação da mulher, com a própria condição fisiológica dela, a própria, enfim, tem vários dados aí que realmente comprovam essa longevidade da mulher, né, bem mais do que do homem mesmo, né? Mas são dados aí relacionados, como eu disse, ao mundo todo, sabe? Então isso também é outra coisa a se pensar na relação de vida, que hoje se discute tanto a posição da mulher no mundo, né? Então isso são coisas também que a gente precisa trazer para o diálogo, não só do velho e do idoso, mas para uma questão de vida inteira, né? Que as pessoas estão meio que tratando esses dados, essas relações, de forma muito ainda desqualificada, né? Então, realmente é um fato que a gente tem que mencionar para a gente começar a refletir cada vez mais sobre isso.
0: Hoje é considerado idoso 60 anos, é isso, né?
1: 60 mais, é.
0: Que eu ganho a carteirinha de idoso,
1: isso,
0: e tal.
1: Isso.
0: Não sei, uma impressão minha, Rafael, eu sou mais novo que isso, mas o teu pastor Raul, que logo eu estou batendo ali também. E não é muito cedo 60 anos ser considerado como idoso, porque eu vejo assim, ó, tantas pessoas ali com porte atlético, correndo, fazendo, aí na hora de estacionar, ele coloca, ó, uma vaga especial, porque ele tem 60 anos. E hoje 60 anos é uma pessoa tão jovem.
1: É. Então, essa reflexão que você está tendo é que é a grande discussão mundial. Porque o idoso, né, com a expectativa de vida crescendo, né, como que a gente pode classificar uma pessoa, como você disse, 60 anos, que tem toda a vitalidade, tem toda a condição física, mental, enfim, familiar, social, de vida, né, ser tratado como uma pessoa idosa, né? Essas reflexões, elas estão sendo feitas em todos os níveis. Se você pegar, por exemplo, um dado de previdência social, por exemplo, né, sem entrar no aspecto econômico, né, que não é minha área, mas assim, só a gente pensando no aspecto, antigamente, as pessoas conseguiam se aposentar na faixa de 50 anos. Hoje, a faixa etária de aposentadoria é 65, apesar que ainda tem algumas mudanças que estão acontecendo agora. Mas veja, 65 é o que nós estamos falando, é a faixa etária que nós estamos dizendo, né?
0: 60, né? Porque se você
1: 60,
0: é 60,
1: exatamente,
0: né?
1: Mais 60, novo que isso. Exatamente. 60 anos a pessoa já está se aposentando, né? Então, veja, quanto tempo de expectativa de vida essa pessoa tem? Se nós estamos falando de uma média de 76, né, a pessoa só nos 60 só tem 16 anos de média de expectativa. Só que as pessoas, eu estava vendo um dado agora esses dias, as pessoas 80 a mais já estão, daqui a 2050, por aí, nós vamos ter 3 por 1. Cada 3 pessoas, né, de cada 3 pessoas, uma será 80 anos.
0: Então, eu até vou, daqui a pouquinho eu quero trazer, eu fiz questão de pegar uma imagem que mostra um pouco, que retrata um pouco disso que nós estamos falando, né, que a população está envelhecendo.
1: Está.
0: Né? Você considera que hoje a sociedade, Rafael, ela vê diferentemente já o idoso ou ainda existe muito essa questão do preconceito?
1: Ainda existe. Infelizmente, Ronaldo, infelizmente. Eu acho que é isso que é a grande discussão, é isso que a gente busca sempre através das informações que a gente pode passar, é como que as pessoas estão sendo tratadas, né, em relação a isso. Os preconceitos, né, realmente são muito fortes ainda, né? E, lógico, está diminuindo bastante, está melhorando um pouco, mas ainda não é o forte ainda de se dizer que dentro de uma cultura brasileira, por exemplo, as pessoas 60 a mais, por exemplo, pegando esse ponto de corte, né, as pessoas 60 a mais não vivem preconceito. Eu, por exemplo, Ronaldo, estou com 70 anos. Então, veja... Esses dias, uma pessoa falou assim para mim, não, você é um velho. Aquilo foi uma coisa que parou para mim.
0: Ele já falou num termo pejorativo também.
1: Isso, exatamente. Eu entendi exatamente dessa forma, mas como eu já tenho, como estudo muito esse assunto, como eu me preparo muito para isso, não foi um choque para mim. eu fiquei pensando exatamente como essa pessoa estava me vendo. Porque ela foi exatamente no preconceito etário, né, para poder me agredir, né? E ela não foi dizendo assim, não, né, você é um velho, você é um idoso, você sabe? Ela tentou exatamente jogar para mim um peso de uma coisa que ela queria me agredir. O preconceito, na realidade, do etarismo, do idadismo, né, que é o ageísmo, enfim, tem várias formas de se interpretar o preconceito, ele é exatamente dado por isso. As pessoas não entenderem que uma pessoa, um ser humano, independente da idade que ele tenha, ele tem direito a viver, ele tem direito a produzir, ele tem direito a ser uma pessoa de sociedade. E uma das coisas que a gente mais busca colocar no conceito da idade é exatamente o senso de utilidade, que é o senso que todo mundo quer ter. Quando você se sente útil na vida, né, das pessoas, na sua própria vida, né, você tem exatamente uma vontade cada vez mais de viver, né? Quando a pessoa cai esse senso de utilidade, ela começa a entrar num nível de depressão altíssimo. E é uma das coisas que do idoso mais hoje tem crescido, é a questão da depressão.
0: Isso acontece, Rafael, muito assim, no momento que a pessoa, por exemplo, se aposenta, dela cair em depressão quando ela fica em casa?
1: Existem pessoas que chegam até a se suicidar, sabe? De tão forte que é o processo da aposentadoria. É interessante até esse termo aposentadoria, Ronaldo, não sei se você já estudou essa situação, mas eu fui dar uma lida naquele. Da onde veio o nome aposentadoria? Vem de aposento. Então, veja, as pessoas...
0: Que é reclusa,
1: reclusão. Isso, exatamente. Então, as pessoas ainda ligam o processo aposentadoria aí
0: para
1: o aposento. E isso, se você lembrar, as pessoas se aposentavam, sei lá, vamos pegar aí uma faixa de uns 30, 40 anos atrás, não muito, 30, 40 anos atrás, a pessoa, a imagem que se tinha de um idoso aposentado, ele era daqueles pijama listado, né?
0: Em casa.
1: Sentado em casa vendo TV.
0: Uhum.
1: A mulher sentada numa cadeira de balanço fazendo tricô. Quer dizer, essa é a imagem que muitas pessoas ainda têm do idoso.
0: Que é o estereótipo do idoso.
1: Exatamente, o estereótipo do idoso. E as pessoas ainda veem, por exemplo, uma pessoa, né, como eu falei, eu tenho 70 anos, desculpa aqui, mas 70 anos, né? Você pensa assim, pô, esse cara aí é um velho, é um, né, um idoso, é não sei o que lá, mas eu não me sinto assim, porque eu me sinto produtivo, eu me sinto ainda fazendo as coisas, eu me sinto ainda útil, né? Eu trabalho, eu gosto de viver, consigo resolver conflitos, sabe? Então você tem uma vida diferente. Eu tenho certeza que tem outros da minha faixa etária, e até mais, que estão aí, sabe?
0: Nativa, bem nativa.
1: E se você olhar, por exemplo, os maiores líderes mundiais, tem acima de 80.
0: Exatamente.
1: Né? Lá, o Trump.
0: Mesmo, o Lula, os presidentes dos diversos países são pessoas normalmente acima de 60 anos, de muitos deles, né?
1: O Papa, né? Então, sabe, são figuras assim que você vê, poxa vida, né? Como essas pessoas conseguem ter uma liderança, e pô, a gente está falando de líder.
0: De conduzir.
1: Né? De conduzir coisas
0: pessoas,
1: mais, né? Muito grandes, né? Então, é uma situação para se pensar muito na relação do preconceito, né? Então, essa que é a... Então, eu tenho certeza que, lógico, as pessoas xingam, né, o outro porque estão querendo se livrar dela ou estão querendo agredir ela, né? Mas deve-se entender que todas as pessoas têm direito. Como chamar um garoto de 14 de piá, né? Ou de 18 de piá. Ou de 20 de piá, né? São situações, lógico, é o preconceito também da idade do jovem, né?
0: Bom, Rafael, estamos chegando aqui ao término desse primeiro bloco, aqui falando hoje sobre terceira idade, né? Aí a expectativa de terceira idade, enfim, tudo sobre esse tema. Fique com a gente, vamos para um intervalo rapidinho, já já voltamos.

0: Olá, estamos de volta aqui na nossa prosa educativa, hoje conversando sobre pessoas idosas, o mundo para essas pessoas que chegaram aí nos 60+, 65+. E eu tenho aqui hoje como convidado o Rafael Lácio, que é especialista nesse assunto. Rafael, a questão do mercado de trabalho, você falou de preconceito, né? No mercado de trabalho também ainda existe muito esse preconceito, ou o que eu vejo alguns falarem o seguinte: puxa, mas essa nova geração que está aí não é comprometida, e aí abre esse mercado para os 60+.
1: O mercado de trabalho está tendo uma reação muito interessante. Ela está reagindo com duas circunstâncias. Uma que a geração mais jovem, ela está com um nível de ansiedade altíssimo. E a expectativa deles em relação a atividades de trabalho também é muito alta. Então, a necessidade de se ter uma pessoa com mais maturidade dentro de uma relação intergeracional numa instituição está sendo muito importante. Porque essas duas relações diferentes, né, e de ponta praticamente, elas conseguem se equilibrar, né? Então, no mercado de trabalho, estão surgindo oportunidades muito interessantes para os idosos, porque a demanda de trabalho do idoso está sendo cada vez mais colocada, né? Lógico, ainda está em crescimento esse dado que eu estou te falando. Mas, em relação, vamos dizer, ao que as organizações estão vendo, esse equilíbrio das duas faixas etárias, ela está fazendo com que a condição de produtividade, de qualidade de serviços, cresça e melhore, sabe? Teve um filme interessante, uns tempos atrás, não sei se você chegou a assistir, chamava-se O Estagiário.
0: Sim.
1: Né? Aquilo foi uma lição exatamente dessa questão que a gente está comentando, né? Porque dentro daquilo, um artista maravilhoso, né? Dentro daquela proporção que ele falou, ele aprendeu muita coisa com o jovem, que ele não tinha conhecimento de algumas questões relacionadas a sistemas, a tudo, como os jovens aprenderam como é que se lida em relacionamento, como é que se lida com relacionamento, como é que se lida, né? Então, foi ali mostrado qual é a observação e qual é a melhoria que o lado intergeracional tem no mundo do trabalho. E por isso está se valorizando esse lado intergeracional. Mas ainda, como dizendo, ainda estamos com dificuldades aí, os preconceitos ainda acontecem, né? Mas as pessoas estão começando a olhar o idoso, o maduro, como uma pessoa muito importante no momento.
0: E vai ter que olhar, né? Eu vou até pedir já para o Rafael aqui, depois colocar uma imagem logo na sequência aqui da pirâmide etária brasileira, mas aí eu quero até que você comentou comigo, nós estávamos...
2: 3h53.
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1: É 50, a terceira idade é 60, a terceira idade é 70, enfim, qual é a terceira idade? Porque aquilo que a gente comentou um pouco antes também, quando você fala que uma pessoa de 60 anos é produtiva, eu posso chamar ele de terceira idade? Aí que começou as grandes discussões e as pessoas começaram, por exemplo, a lei até do estacionamento, ela fala lá 60+ agora. Pode ver, as placas de idoso de estacionamento é 60+. Antigamente o tratamento era, trazia um velhinho com bengalinha, não sei se você lembra disso, né? Tinha um velhinho com bengalinha.
0: Tiraram, um desenho era, né?
1: Isso, um desenho, exatamente. Era o velhinho. Tiraram esse negócio para chamar as pessoas de 60 ou idoso, né? Para exatamente tirar essa questão de... O que antigamente dizia assim, melhor idade, terceira idade, sabe? Não existe essa vinculação, sabe? Então, nós, na realidade, que estudamos muito essa questão e estamos aí vivendo com vários grupos, né, que estudam esse processo, a gente realmente aboliu esse termo terceira idade, né? Porque a vida é um ciclo. todo mundo vive a mesma coisa. Eu não posso chamar da criança e do adolescente de primeira idade.
0: Entende? Não tinha primeira idade, segunda idade, falava-se
1: né? O adulto, então, é segunda idade, entende? Então, são situações que foram abolidas exatamente por isso, pelo entendimento do próprio conceito, né, do que é envelhecer, né?
0: Rafael, nós temos aqui, ó, na tela, aqui, acho que você puder jogar aqui, ó.
1: Uhum.
0: Todo mundo estudou, lembra que a gente estudava isso, acho, geografia, né? As pirâmides etárias do Brasil.
1: Perfeito.
0: E eu lembro quando a gente estudava, aqui vocês estão vendo na tela ali, né? A 2013 aqui do Brasil, uma projeção para 2040, uma projeção para 2060, né? Uhum. Parece que aquela bolha é uma bolha que vai, que vai subindo.
1: Exatamente.
0: Né? E dessa questão, Rafael, que eu queria conversar contigo, acho que pode tirar o zoom aqui, acho que fica melhor para a gente conversar, já puderam entender aí um pouco melhor essa... Parece uma bolha realmente que vai subindo. Eu lembro quando eu estudei isso na década de 80, mais ou menos, em geografia, que parecia aquela Torre Eiffel, assim, né? Aquela maior parte na base, né? E pouca gente adulta e muito pouca gente velha. Né? E quando a gente estudava a Europa, já era o contrário. Na Europa já tinha essa barriga. Né? Era pouco jovem, muita gente na meia-idade e pouco velho.
1: Certo.
0: Ou pouca gente da idosa. Quando você chega hoje na Europa, inverteu já. Você já tem o quê? Maior parte idosa, menos gente jovem ou na questão mais ativa. E pouca gente criança. E nós estamos indo para esse caminho, não
1: estamos? Exatamente, estamos sim. Existem dois pontos aí de reflexão importante. Uma que a expectativa, como nós estamos falando, está crescendo. Né?
0: Então, as pessoas estão vivendo mais.
1: Estão vivendo mais. Ah, e o dado também que a gente precisa também olhar e com muito carinho é a questão da natalidade.
0: Que está diminuindo.
1: Bastante. E outro ainda é a mortalidade infantil. Então, são três dados, na realidade, que fazem com que essa base modifique.
0: Vai crescendo. Eu vi uma chargezinha esses dias na rede social, que foi bem engraçada, falou assim, ó, não tem como o mundo não acabar, né? Minha bisavó teve 13 filhos, minha avó teve 8, minha mãe 5.
1: Isso.
0: Eu tive uma filha.
1: Isso.
0: Minha filha teve um cachorro e o cachorro é castrado.
1: É isso mesmo.
0: Então você está, na verdade, fazendo um afunilamento, né?
1: Exato.
0: E muita gente, você que lida com a psicologia, muita gente, eu acho que não está mais querendo ter filho também, né?
1: Exatamente.
0: Ou tem, por uma questão de custo, por uma questão de preocupação que as pessoas têm do que vai ser o mundo daqui a pouco e colocar uma criança. E isso dá um impacto em toda a sociedade, né?
1: Dá. E é até por isso que as previsões dessas pirâmides, né, como a gente viu ali projetado, ali tinha 2060, né? A pirâmide praticamente vai ser ao inverso, né? Quer dizer, nós vamos ter mais idosos do que adolescentes e crianças. Isso é uma preocupação enorme para o mundo. Tem países já hoje pensando nisso e incentivando.
0: A Coreia do Sul, acho que é um país moderno, que se continuar na história, desaparece.
1: Desaparece. A China está diminuindo o tamanho. A China. O país mais populoso do mundo era a China, depois a Índia. A Índia passou da China. Então você vê. E isso está preocupando o chinês lá, porque a população deles é enorme, né? E, de repente, eles perderam agora realmente uma quantidade por causa disso. Poucos nascimentos, né? E aqui no Brasil está a mesma coisa. Então, por exemplo, tem informações que o Brasil hoje vai chegar em 2040, 2050, a 220 milhões de habitantes. Mas, 30 anos depois, nós podemos cair para 100 e...
0: É a primeira vez na história, né, do Brasil, acho que é 2040, alguma coisa assim, nessa faixa, que começa a decrescer a população do país. Até hoje ela sempre cresceu.
1: Exatamente.
0: E ela vai começar a diminuir.
1: Exatamente. Então, você vê, se aqui no Brasil isso acontece, se a gente olhar o mundo todo, nós estamos falando hoje de quase 9 bilhões de habitantes, né, 8 bilhões e pouco. Vai daqui a alguns anos nós vamos ter 7 bilhões, quer dizer, nós estamos falando de 2 bilhões a menos, gente, sabe? Isso em relação de 30, 40 anos aí. Então, a questão toda desse
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1: Concerto para violino e orquestra em Mi menor, opus 64, de Felix Mendelssohn Bartholdy. Movimentos: Allegro molto appassionato, andante, e Allegretto non troppo, Allegro molto vivace. Solista: Jelena Špitková. Nova Orquestra Filarmônica, conduzida por Milan Poronek.

0: Nós ouvimos o concerto para violino e orquestra em Mi menor, opus 64, de Felix Mendelssohn Bartholdy. Solista, Jelis Pitkova. Nova Orquestra Filarmônica, conduzida por Milan Poronek.
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0: Concerto para piano e orquestra número 1 em Dó maior, opus 15, de Ludwig van Beethoven. Movimentos, Allegro com brio, largo e rondo, Allegro Cerzando. Solista, Geza Anda. Orquestra Filarmonia, sob a direção de Alceu Galiera.

0: 4:54.
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1: 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Horário de Brasília, 5 horas em ponto. Bom dia.
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1: Em nome do Pai, do Filho e do Espírito Santo, amém. Bom dia, sejam todos bem-vindos, sejam todas bem-vindas. Chegamos para mais uma edição do nosso Jornal da Manhã, nesta segunda-feira chuvosa em Curitiba, na região metropolitana. No Paraná está chovendo, tempo fechadão neste começo de semana. Foi assim durante todo o fim de semana e daqui a pouco a gente atualiza a previsão do tempo para todo mundo. Nesta segunda, 12 graus agora a temperatura em Curitiba, 12 graus no centro da cidade, com 95% de umidade relativa do ar e o vento está a 5 km por hora soprando do mar para cá. 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Em rede conosco as emissoras irmãs, a Evangelizar FM 99.5, a Lumen FM 96.7, a Clube FM em Palmas, no sul do estado, 99.5 e na Lapa, a Evangelizar FM 103.1. Um abraço a todos, muito obrigado pela audiência, muito obrigado pela companhia. A gente vai sempre mais agradecendo do que pedindo. Juntos, misturados, animados e unidos, graças a Deus. São 5:02, Juliano Costa, bom dia.
2: Bom dia, Dilson Arantes, ótima manhã para você, ótima manhã para o ouvinte ligado na Clube FM, nas emissoras irmãs que integram a rede Evangelizar de Rádios. A partir de Curitiba, aqui do Santuário Nossa Senhora de Guadalupe de Jesus das Santas Chagas, para todo o estado do Paraná e o Brasil, também, claro, pela internet. Ótima manhã, começamos mais uma semana, vamos juntos.
1: Juntos até às 6 horas, quando separamos as emissoras e a gente segue com o nosso bom dia até às 8 horas da manhã. Assistiu ao jogo da Seleção Brasileira, Juliano?
2: Sim, assisti.
1: Que achou do jogo
2: assisti
1: da Seleção Brasileira?
2: Com Galvão Bueno, ainda no SBT.
1: No SBT.
2: SBT, o Galvão nasceu para narrar a Copa do Mundo com a seleção, cara.
1: É, né?
2: Sensacional. E faltou, né? Tá faltando, né? Pro time brasileiro. O time do Marrocos é o único confronto entre duas equipes que estão no top 10 da FIFA.
1: Sim.
2: Né? Sexto lugar o Brasil, sétimo o Marrocos. E foi mais difícil do que eu pensava, do que eu esperava.
1: Ah, foi o único confronto entre as 10?
2: É, nessa primeira fase, sim. O único grupo que tem duas equipes no top 10. Duas seleções, é o Brasil e o Marrocos. E foi mais difícil do que eu esperava, viu? O Ancelotti vai ter trabalho, rapaz.
1: Partiram pra cima, né?
2: E o Ancelotti vai ter trabalho, hein? Meio de campo, tem que correr, tem que marcar. O nosso Casimiro tá um sono que só, rapaz.
1: Com
2: o
1: Casimiro não dá, né?
2: Casimiro num sono, Paquetá aberto daquele jeito, não tem como, rapaz.
1: Isso, hein? E o Endrick no banco.
2: É, o Endrick, eu falei pra você, o Endrick vai entrar e vai, não vai mais sair do time.
1: É, mas tem que entrar, né?
2: Ele vai entrar, vai resolver a parada e não sai mais do time.
1: Você sabe que as grandes críticas ao Ancelotti foi justamente não ter colocado o Endrick,
2: né? O Endrick, né? Ou o Rayan também, né?
1: Ou o Rayan também.
2: Né? Correria, né? Botar pra cima o time. É o que o torcedor brasileiro quer. Mas eu acho que faz parte, viu, Adilson? Tá na construção. Tem seleções muito mais bem preparadas.
1: Ah, não tenha dúvida. E a gente sempre lembra da última Copa do Mundo, que a Argentina campeã estreou com derrota para a Arábia Saudita.
2: Quase,
1: né?
2: Caiu fora na primeira fase.
1: Exatamente.
2: Foi quase mesmo.
1: E toda a Copa do Mundo, todo começo é assim mesmo, né? E qual a seleção que chegou já arrebentando a boca do balão? Nenhuma.
2: Né?
1: Só a Alemanha que fez 7 em Curaçao. Aliás, Curaçao teve um dia de Brasil ontem, né?
2: Eu tava torcendo pra Curaçao. Comemorei demais o gol de Curaçao, mas não deu.
1: Sem chance.
2: Não, mínima chance.
1: É. Tem jogo, aliás, terminou agora há pouco. Agora há pouco não, terminou a 1 da madrugada, né? Mais um jogo na Copa do Mundo. Terminou o jogo da Suécia contra a Tunísia. A Tunísia até que tentou resistir, mas não deu. Foi 5-1 para a seleção da Suécia. Placar final, né? Ontem tivemos Holanda 2, Japão também 2, Costa do Marfim 1-0 no Equador. E mais cedo a Alemanha fez 7-1 em Curaçao. 7-1.
2: Nenhum 0-0 até agora, né?
1: Nenhum 0-0 até agora. A Austrália fez 2-0 na Turquia. Estados Unidos 4-1 no Paraguai. Não deu para nada o Paraguai, não resistiu. A Escócia ganhou do Haiti por 1-0, que é o próximo adversário do Brasil, né? 1-1 Brasil e Marrocos. Catar 1, Suíça também 1, Canadá 1, Bósnia também 1. Coreia do Sul tinha feito 2-1 na República Tcheca e o México na abertura 2-0 na África do Sul. Os jogos de hoje, segunda-feira, hoje tem às 16h, aliás, à 13h, tem a Espanha contra Cabo Verde, Espanha e Cabo Verde. Hoje tem às 19h, Arábia Saudita e Uruguai. E às 16h também tem Bélgica e Egito, falei, né? Tem Espanha e Cabo Verde, Bélgica e Egito, 16h. Às 19h tem Arábia Saudita e Uruguai. E às 22h tem o Irã contra a Nova Zelândia. O jogo é em Los Angeles, com integrantes da comissão técnica do Irã que não entraram nos Estados Unidos. Não foram autorizados a entrar nos Estados Unidos. A rodada segue amanhã, terça-feira, com França e Senegal, a estreia da França. O Iraque contra a Noruega. Tem a Argentina que estreia amanhã também. Argentina e a Argélia. Aí depois ainda faltam estrear Áustria e Jordânia na quarta-feira. Portugal e República Democrática do Congo na quarta. Tem Uzbequistão e Colômbia também na quarta. Inglaterra e Croácia. A Gana e Panamá. Pronto, aí todos estreiam quarta-feira. Zera a primeira rodada da Copa que está sendo disputada nos Estados Unidos, no México e no Canadá. É isso. 48 seleções, claro que a gente vai ter umas seleções parecidas, assim com Curaçao, né? Tunísia e por aí vai, né? Faz parte. 48 seleções é muita seleção, né? Bom, vamos ver no que vai dar a Copa do Mundo. A Espanha vai estrear hoje. A França também estreia nesta semana. Portugal são as três principais favoritas, de acordo com os especialistas em Copa do Mundo. Brasil não é favorito, nem tampouco a Argentina. Tiraram Brasil e a Argentina. E, para falar a verdade, é até bom que a gente não seja favorito mesmo. Porque a gente já se acha demais, né? O país do futebol. Faz tempo que nós não somos. A sorte é que temos uma Copa do Mundo a mais do que outras seleções. Né?
2: A Alemanha tem 4, né?
1: É. A sorte é que temos mais. A Itália também. A Itália tem 4.
2: A Itália tem 4?
1: É.
2: Mas 3 Copas que não participam.
1: É, exatamente. Então veja que Brasil que aperta o passo. A sorte nossa é que a gente disputa as eliminatórias sul-americanas, né? Mesmo assim, ficamos em quarto nessas últimas eliminatórias. Então, nós já não temos o melhor futebol do mundo já há algum tempo. Ou pelo menos aquele futebol que encantava todo mundo já há algum tempo. Dito isto, são 5h08, são 5h08. Você participa conosco pelo nosso WhatsApp no 9-8860-1015. Segunda-feira, 15 de junho, 166 dias do ano, faltando 199 dias para terminar 2026. Vamos às manchetes, aos destaques desta edição de segunda-feira do nosso Jornal da Manhã. São 5h09, agora são 5h09.
2: Custo da cesta básica aumentou em todas as capitais no mês passado.
1: Você vai ouvir que Junho Vermelho reforça a importância da doação de sangue no Brasil.
2: Inflação desacelera e fica em 0,58% no mês de maio.
1: A Anvisa, Agência Nacional de Vigilância Sanitária, cria grupo de acompanhamento de efeitos adversos de vacinas.
2: Rony apreende 600 quilos de maconha, haxixe e rifles importados na Fazenda Rio Grande.
1: Parques e praças de Curitiba recebem 20 mil novas mudas de flores até o começo do mês de julho.
2: Inadimplência cresce 8,5% no Paraná e dívidas com bancos seguem liderando pendências financeiras.
1: Trabalhador morre após ser atingido por estrutura metálica em São José dos Pinhais.
2: Inverno se aproxima e Paraná tem apenas 44% de cobertura vacinal contra a gripe.
1: Saúde alerta para prevenção e sinais de gravidade de doenças respiratórias em crianças.
2: Liminar suspende processo de cassação de Renato Freitas na Assembleia.
1: Ciclone traz frio de 3,5 graus e chuva. Gelo volta quarta e quinta no Paraná. El Niño está próximo.
2: ANAC aprova a venda de 4 aeroportos do Paraná para grupo mexicano.
1: Mais de 6 mil pessoas ignoram o frio e participam de corrida de rua na capital.
2: Conselho de Ética da Câmara de Curitiba decide nesta segunda sobre processo contra vereador Éder Borges.
1: Atlético Paranaense conclui retirada de gramado sintético antigo da Arena da Baixada.
2: 7-1, a Alemanha estreia na Copa com goleada diante de Curaçao.
1: 6 pessoas são presas por morte de jovem em salto de rope jumping sem corda.
2: Acidente com helicóptero deixa 6 mortos no Rio de Janeiro.
1: Queda das aeronaves atingiu veículos e causou acidente ainda, e o acidente permanece sob investigação. Foi no Rio de Janeiro ontem pela manhã. Então, as manchetes, os destaques desta edição do nosso Jornal da Manhã. São 5 horas e 12 minutos, agora são 5:12. A temperatura em Curitiba é de 12 graus.
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1: Esse início de semana com a presença de muita nebulosidade em vários setores do estado do Paraná, com garoa, chuva bem fraca aqui na região metropolitana, nos Campos Gerais, no litoral e no norte pioneiro também. As temperaturas em média seguem amenas, amplitude térmica mais destacada no oeste do estado do Paraná, e pouquíssima oscilação às temperaturas neste momento e nesta segunda-feira, de acordo com as informações do CIMEPAR. Quem está de plantão é o Lisandro Jacobsen. Para amanhã, terça-feira, amanhecendo com muitas nuvens, mas o sol aparece ainda pela manhã aqui na nossa região e no norte do estado também. A chuva dá uma leve trégua amanhã em grande parte das regiões do estado do Paraná. Destaque para o frio nas áreas mais próximas de divisa com Santa Catarina. Mais gelado entre o sudoeste e o centro-sul. O tempo fechado, portanto, amanhã dá uma trégua e o sol volta a aparecer por aqui. A temperatura máxima prevista para hoje aqui em Curitiba é de 13 graus. Estamos com 12, a máxima de 13. Para amanhã, 10 graus no começo do dia e a máxima de 16 na quarta-feira. Frio, 8 graus ao amanhecer, 18 graus na quarta de máxima com sol. Quinta-feira também com sol, 9 no começo do dia, 16 e máxima. Sexta-feira do mesmo jeito, 8 graus ao amanhecer, 19 graus a máxima prevista para Curitiba e região. Em Londrina agora 19 graus com a máxima de hoje de 22, em Maringá 20, máxima de 22, Ponta Grossa agora 14 graus, a máxima de 15 em Ponta Grossa, Cascavel agora 8 graus, a máxima de 20, Foz do Iguaçu 9, máxima de 20. A temperatura agora de Guarapuava de 14, com 17 de máxima, e em Paranaguá 16, e a máxima de 17, não deve subir muito hoje também a temperatura no litoral. Tempo fechado, chuviscando também no litoral. Para amanhã, terça-feira, 18 graus a máxima no litoral. O sol volta na quarta-feira, assim como aqui em Curitiba, 21 graus a máxima para quarta. Quem está de plantão no CIMEPAR agora é o Lisandro Jacobsen, informando para nós sobre a previsão do tempo. Confirmando 12 graus, 96% a umidade relativa do ar, o vento soprando do mar para cá, trazendo toda essa umidade, todo esse chuvisco a 5 km por hora. São 5:14.
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2: Confirmando a hora certa, 5 horas 14 minutos, nesta segunda-feira de manhã chuvosa em Curitiba, pista molhada em São José dos Pinhais, visibilidade boa na BR-376, sentido Tijucas do Sul, e também na chegada ao bairro São Marcos. Já na BR-277, quilômetro 040 em Morretes, a visibilidade é muito baixa. Chove, uma cerração forte também na Serra do Mar, na BR-277. Motorista que vai descer para o litoral ou vai subir de Paranaguá para Curitiba, redobre a atenção, tenha paciência, dirija com cuidado e prudência. Na 277, quilômetro 82, Jardim das Américas, pista molhada, visibilidade muito boa, assim como no Jardim Botânico. Geralmente ali uma névoa sempre se forma, mas hoje não. Hoje a pista está com visibilidade muito boa. O mesmo acontece na região do Parque Barigui e de Campo Largo, aqui na região metropolitana de Curitiba. Pista molhada, mas sem chuva muito forte, apenas uma leve garoa e a visibilidade também muito boa. Chegando aos Campos Gerais, o motorista pode encontrar um pouco de neblina, e na verdade uma névoa, né? Uma névoa fina já na chegada aos Campos Gerais pela rodovia BR-277. São 5 horas 16 minutos.
1: São 5h16, daqui a pouco a Polícia Rodoviária Federal flagra carro com dívida astronômica em multas, foi aqui na região metropolitana. Daqui a pouco também, Rony apreende 600 quilos de maconha, haxixe e rifles importados, foi na Fazenda Rio Grande. Os detalhes em instantes aqui no nosso Jornal da Manhã. São 5 horas 17 minutos, a temperatura confirmando de 12 graus. Bom dia!

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2: Agora são 5 horas e 20 minutos. Bom dia, 5 e 20. Não perca a hora. Boa segunda-feira. Cerca de 600 quilos de maconha, 2 quilos de haxixe e rifles importados desmontados foram apreendidos pela Rony durante uma operação realizada entre Curitiba e Fazenda Rio Grande. 3 pessoas foram presas em flagrante. Entre elas estão os 2 ocupantes de um Hyundai Creta com placas clonadas e o dono de um caminhão utilizado para transportar a carga. Segundo a Polícia Militar, a investigação começou após informações repassadas pelo setor de inteligência da corporação sobre um veículo suspeito que circulava pela linha verde na região do Pinheirinho. Durante o acompanhamento, os policiais identificaram que o automóvel estaria ligado ao transporte de drogas e armamentos. As equipes descobriram que a carga havia sido transferida para um caminhão em Fazenda Rio Grande em uma espécie de transbordo para dificultar a fiscalização. Na abordagem ao caminhão, os policiais encontraram a droga e os armamentos escondidos na carroceria. O Major Anderson, da Rony, que comandou toda a operação, explica como a investigação levou à apreensão.
3: Na abordagem foi preso o proprietário do caminhão, que estava na residência, e no interior desse caminhão localizamos 660 quilos de maconha, 2,8 kg de haxixe e peças de fuzis. Em consulta rápida, ali, nós chegamos à conclusão que trata-se de peças do fuzil HK-G3, calibre 7.62, provavelmente desviado de algum exército de algum país da América Latina, pelas características aí de emblemas que estão cravados nele, né? Carregadores também foram localizados e diversos ferrolhos, peças desses fuzis. A gente tem peças ali para montar 4 fuzis e tem peças sobressalentes também.
2: Como disse o Major Anderson, a suspeita de que a carga tenha saído da região da fronteira entre o Brasil e o Paraguai. Todo o material foi apreendido e encaminhado para a Polícia Civil. Os 3 suspeitos foram levados para a Delegacia de Fazenda Rio Grande, estão presos à disposição da Justiça. São 5 horas 22 minutos, 5 e 22.
4: A Polícia Civil do Paraná prendeu 4 pessoas em Araucária, região metropolitana de Curitiba, e no bairro SIC. As capturas aconteceram durante uma operação deflagrada para desarticular um grupo criminoso investigado por roubos, furtos, adulteração de sinal identificador de veículo e outros delitos patrimoniais na região. Ao todo, foram cumpridos 10 mandados judiciais, sendo 2 mandados de prisão preventiva e 8 de busca e apreensão pelos crimes de roubo, associação criminosa e adulteração de sinal identificador de veículos. Durante o cumprimento das medidas, os policiais civis apreenderam uma arma de fogo, diversas munições e porções de diferentes tipos de entorpecentes. Além disso, 2 homens foram presos e uma mulher foi conduzida para esclarecimentos e adoção das providências cabíveis. Outros 2 investigados não foram localizados e são considerados foragidos. A investigação teve início a partir da apuração de um roubo de motocicleta acontecido em Curitiba, ocasião em que os autores utilizaram um veículo para dar apoio à ação criminosa. No decorrer dos trabalhos investigativos, constatou-se que o automóvel empregado no crime foi posteriormente incendiado em uma aparente tentativa de destruir vestígios e dificultar a identificação dos envolvidos. A partir da análise de provas técnicas, diligências de campo e levantamentos de inteligência policial, a equipe especializada conseguiu identificar um dos envolvidos, cuja prisão foi cumprida no final do mês de março. O aprofundamento das investigações permitiu identificar uma estrutura criminosa mais ampla, com a atuação coordenada de diversos indivíduos voltados à prática de crimes patrimoniais e à ocultação de provas. As apurações indicam que o grupo atuava de forma organizada, com divisões de funções entre os integrantes, incluindo a execução direta dos crimes, o fornecimento de apoio logístico e a adoção de medidas destinadas a dificultar a ação das forças de segurança. Os presos foram encaminhados ao sistema penitenciário e permanecem à disposição da justiça. As investigações prosseguem com o objetivo de identificar eventuais outros envolvidos, localizar os foragidos e aprofundar a operação de apuração de possíveis crimes conexos. A apreensão aconteceu nas primeiras horas da última sexta-feira.
2: Agora são 5h24 e a Polícia Rodoviária Federal recolheu ao pátio ontem pela manhã um carro que acumulava, ou acumula, né? Dívida de R$20.283 em multas e débitos administrativos desde 2018. A abordagem foi em São José dos Pinhais, durante patrulhamento da BR-277, nas proximidades do viaduto da Avenida Rui Barbosa. Durante a fiscalização, os policiais consultaram a placa do veículo e constataram a existência de dívidas milionárias. Na sequência, foi realizada a abordagem do carro. No procedimento de fiscalização, a condutora informou aos policiais que estava com o veículo desde 2018 e que, desde então, não havia regularizado a situação do carro. Diante dessas irregularidades, o carro foi, claro, recolhido ao pátio. A liberação do veículo somente poderá ocorrer após a regularização da situação e a quitação dos débitos pendentes. São 5 horas 25 minutos.
4: 5 horas 25 minutos e a Polícia Civil prendeu um homem de 28 anos investigado por estupro de vulnerável em ambiente virtual, produção e armazenamento de conteúdo de abuso sexual de menor de idade. Isso foi em Paranaguá, litoral do estado, e teve apoio da Polícia Civil local e da Força Nacional de Segurança Pública. O caso começou a ser investigado em 2023. A Polícia Civil do Paraná apurou que os crimes foram praticados contra uma adolescente de 13 anos à época, moradora de Curitiba. Foi verificado que essa vítima era aliciada por um adulto para que produzisse e compartilhasse o material. O indivíduo roteirizava os vídeos e imagens e orientava o que a adolescente deveria fazer em cada um deles, conforme explicou o delegado da Polícia Civil do Paraná, Thiago Pereira Lima. A partir de diversos levantamentos de inteligência policial, a equipe da Polícia Civil chegou à identidade e à localização do suspeito e representou pela prisão temporária que foi autorizada pela Justiça. Além da ordem de prisão, os policiais cumpriram 2 mandados de busca e apreensão nos endereços ligados ao investigado. Nesses locais, foram encontrados aparelhos eletrônicos que serão periciados para embasar a continuidade da investigação. Ainda foram apreendidos 130 gramas de maconha, uma balança de precisão e um simulacro de arma de fogo, o que resultou na autuação do indivíduo pelo crime do tráfico de drogas. Após os procedimentos de polícia judiciária, ele foi encaminhado ao sistema penitenciário. As investigações seguem para identificar outras possíveis vítimas e ainda possíveis envolvidos nesse crime. A prisão foi na sexta-feira, em Paranaguá, litoral do estado do Paraná. 5 horas 27 minutos.
2: São 5h27, agora a gente fala de economia. Com temperatura de 12 graus, economia. O número de consumidores inadimplentes no estado do Paraná aumentou 8,51% em maio de 2026, na comparação com o mesmo período do ano passado. De acordo com o levantamento da Federação das Associações Comerciais e Empresariais do Paraná, com dados do SPC Brasil, divulgados no fim de semana. Apesar de o índice ficar abaixo das médias da região sul, 9,86%, e do Brasil, com 8,87%, os números mostram que o endividamento das famílias paranaenses continua em alta. Na comparação entre abril e maio deste ano, o crescimento foi de 0,74% acima do registrado da região sul e do Brasil também. A faixa etária com maior concentração de inadimplentes é a de 30 a 39 anos, que representa quase 26% do total. Em seguida aparecem os consumidores entre 40 e 49 anos, com 22%, e de 50 a 64 anos, com 22% também. A idade média dos devedores no estado é de 45 anos. A distribuição por gênero permanece equilibrada, com 50,42% de mulheres endividadas, 49,58% dos homens. O valor médio das dívidas dos consumidores negativados no Paraná chegou a R$ 6.212 em maio. Ainda assim, mais de um terço dos inadimplentes, ou seja, 35,73%, possuem débitos de até R$ 1.000, indicando que pequenas pendências financeiras também têm contribuído para a restrição do crédito. Outro dado que chama a atenção é o tempo de permanência da inadimplência. As dívidas em atraso têm, em média, 29 meses. 34,02% dos consumidores negativados permanecem nessa condição entre 1 e 3 anos. Além disso, o volume de dívidas em atraso cresceu 14,69% em relação a maio do ano passado, sinalizando que os consumidores estão acumulando mais compromissos financeiros não quitados. As instituições financeiras continuam liderando o ranking dos setores com maior participação nas dívidas registradas no estado do Paraná, 62% dos débitos. Na sequência, aparecem os segmentos de outros serviços, com 12%. Comércio com 11%, comunicação 8% e água e energia elétrica 7%. Em média, cada consumidor inadimplente tem 2,5 de atraso, índice ligeiramente superior ao observado na região sul e acima da média nacional. Diante desse cenário, especialistas reforçam a importância da educação financeira, do planejamento do orçamento doméstico e de renegociação de débitos com estratégias para reduzir a inadimplência e recuperar o equilíbrio financeiro das famílias no estado do Paraná. São 5h30. Ainda sobre economia, vamos falar com a Milena Abreu, porque o custo da cesta básica aumentou em todas as capitais no mês passado, Milena.
0: De acordo com o levantamento feito pelo DIEESE... De

0: paulista, R$ 952,20, valor que é pouco mais de 5% superior ao registrado em abril. Cuiabá, Rio de Janeiro e Florianópolis aparecem na sequência, com preços médios superiores a R$ 900. Já as capitais com as cestas mais baratas foram São Luís e Aracaju. O preço médio do conjunto de alimentos nessas duas cidades foi de pouco mais de R$ 650. Ainda de acordo com o monitoramento do Diese da Conab, itens como leite integral, tomate e carne bovina de primeira encareceram na maioria das capitais. Por outro lado, café em pó, óleo de soja e açúcar registraram queda nos preços.
1: Muito obrigado, Milena. São 5 horas, 32 minutos, 12 graus a temperatura.
2: Confirmando a hora, 5h32, Adilson Arantes e ouvintes, Clube FM, emissoras irmãs que retransmitem o sinal a partir aqui de Curitiba. Bom, eu falei esses dias, Adilson, sobre um profissional que está... Um profissional, um atleta, né? Um maratonista que bateu o recorde mundial de sequência de maratonas e foi na última semana. Alexandre Silvestrin, profissional de educação física, atleta e ultramaratonista. Ele é de Caxias do Sul, Serra Gaúcha.
1: Uma maratona por dia.
2: Isso, na última semana ele concluiu o desafio de completar 370 maratonas em 365 dias.
1: Ou seja, mais de uma.
2: Mais de uma em alguns dias, batendo o recorde mundial de número de maratonas percorridas no período de um ano. Eu conversei com ele na última sexta-feira, ele mandou alguns detalhes desse desafio, falou com o ouvinte do Jornal da Manhã, vamos ouvi-lo. Primeiro, sobre esta meta de bater as 370 maratonas percorridas em 365 dias.
3: Bom dia, ouvintes da Clube FM 101.5. Finalizei o desafio de completar 370 maratonas em 365 dias. Foram mais de 15.500 quilômetros percorridos nesse período, que totaliza mais de 75 dias correndo, como se eu tivesse praticamente quase que 2 meses e meio correndo dos 12 meses do ano. Ao todo, eu iniciei o desafio no ano de 2024, no dia 13 de julho, onde até o último dia, até a maratona 370 desse último ano, eu completei ao todo 526 maratonas em 23 meses. Eu tive uma lesão no início, né? Na maratona 62 tive que fazer uma pausa de 89 dias, não desisti, continuei e no primeiro ano finalizei com 189 maratonas, mas um mês antes de finalizar esse ano eu já iniciei as maratonas diárias, totalizando 370 e 365 dias, ou seja, 3 maratonas a mais, batendo o recorde mundial do maior número de distâncias de maratona dentro de um período de um ano, ou seja, 370 maratonas em 365 dias.
2: Ele deixou uma mensagem aos ouvintes da Clube FM.
3: Eu tenho uma mensagem para os ouvintes, acredite em você, agradeça pela oportunidade e faça, porque se você não fizer, ninguém vai fazer por você. Um forte abraço e ótima semana.
1: Ô Alexandre, cansei só de ouvir quantos quilômetros você fez. 15 mil, quase 16 mil quilômetros.
2: Isso.
1: E foram... Você sabe o que significa isso? É pegar o litoral brasileiro todo, desde o começo lá na Lagoa dos Patos, no Rio Grande do Sul, e subir todo ele. E voltar.
2: Vai e volta.
1: Vai e volta.
2: É o tamanho do feito do Alexandre. E...
1: Ave Maria.
2: E ele bateu, então, o recorde mundial. Teve uma lesão, né, no meio. E depois reiniciou todo o processo. Então foram 365 dias com essas 370 maratonas. E ao todo, aí nos últimos 2 anos, mais de 500 maratonas percorridas. Até bati um papo com ele, Adilson. Perguntei, né, o que, que o cara faz depois disso? Porque imagina no dia 366... que ele fica em casa para descansar, como é que faz? E claro, a gente lembra, ele teve todo um apoio e um monitoramento cardíaco, é profissional de educação física, conhece os limites do corpo. Não vai sair aí, senhor Adilson Arantes, correndo a partir de amanhã, querendo bater o recorde dele, viu? Por favor, Adilson. Não é para qualquer um isso, cara.
1: É muito difícil.
2: É, tem que ter muito preparo e um acompanhamento profissional. Fazer de maneira correta. Bacana. Forte abraço para Alexandre Silvestrin, na Serra Gaúcha, Caxias do Sul.
1: Vamos às manchetes dos principais jornais pelo Paraná e pelo Brasil na manhã desta segunda-feira. São 5h36. A gente começa com o jornal O Globo. Preços do petróleo despencam e bolsa sobe.

Bem, após acordo entre Irã e Estados Unidos, países chegaram a acordo para encerrar guerra no Oriente Médio imediata e permanentemente em todas as frentes. É a manchete do jornal O Globo. A Folha de São Paulo, Estados Unidos e Irã chegam a acordo para encerrar a guerra e reabrir o Hormuz. A assinatura está marcada para a próxima sexta-feira. Zero Hora de Porto Alegre, Jogos da Copa, horário onde assistir escalações das partidas dessa segunda-feira na Zero Hora. Crescimento da frota de elétricos ameaça postos de combustíveis? O que dizem empresários e especialistas? Agora o Diário Catarinense. Suécia vence a Tunísia na estreia da Copa do Mundo de 2026. É capa do Diário Catarinense. O jornal na internet, o G1 Paraná. Atrás das grades e vestidas de rosa, a história das freiras da Adoração Perpétua, que vivem enclausuradas. Homem falta ao trabalho, colegas vão procurar por ele e o encontram morto dentro de carro que caiu em rio em Prudentópolis. É outra manchete do G1 Paraná. O Bem Paraná, tapete de Corpus Christi de Curitiba, tem dois recordes reconhecidos. A Tribuna do Paraná. Tribunal de Contas do Estado investiga compra de 40 veículos pelo DR após apontar falhas em contratação. Jornal O Globo, manchete de O Globo. Preços do petróleo despencam e bolsas sobem após acordo entre Irã e Estados Unidos. E o valor econômico. 6 pessoas morrem em queda de helicópteros no Recreio dos Bandeirantes, no Rio de Janeiro. STJ envia investigação sobre Refite e Ricardo Magro à Justiça Federal. É outra manchete do Valor Econômico. Petróleo recua após anúncio de acordo. Mercado reduz apostas em alta de juros do Fed após acordo Estados Unidos e Irã. São as manchetes dos jornais. Pelo Paraná e pelo Brasil, são 5h38 agora. Bom dia.

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1: São 5:40, são 5:40. Deixa eu mandar um abraço aqui para o Aldemar de Moraes, está em Crato, lá no Ceará. Está em Crato, no Ceará, na região do Cariri. Ele está dizendo aqui, sou poeta cordelista, presidente da Academia dos Cordelistas do Crato, no Ceará. E há 25 anos apresenta o programa Gente da Gente. É uma cultura popular do Nordeste, né? O programa aos sábados, das 9 da manhã às 10 da noite, antecedendo o padre Reginaldo Manzotti. Ô Aldemar, um abraço para você. Ele está dizendo aqui, acompanho vocês todos os dias aqui pela Rádio Educadora FM 102.1, que retransmite o programa de vocês. Ô, que legal. Um abraço ao povo querido do Crato, que nos acompanha pela Rádio Educadora 102.1 FM, mais uma emissora que se junta a nós na Rede Evangelizar e retransmitindo o nosso Jornal da Manhã todos os dias das 5 às 6. Muito obrigado pela audiência, são 5:41, a notícia não para, são 5:41.
2: Confirmando 5:41, o deputado federal Felipe Barros, do PL do Estado do Paraná, atuou em seu mandato e na Comissão de Relações Exteriores e da Defesa Nacional da Câmara para beneficiar o Banco Master e pressionar o Banco Central e a Comissão de Valores Mobiliários no período em que o Banco de Brasília tentava comprar a instituição de Daniel Vorcaro. Um levantamento feito pela jornalista Malu Gaspar mostra que o deputado apresentou requerimentos, um projeto de lei e uma audiência pública de novembro de 2024 a setembro de 2025. O período coincide com o momento em que o fundador do Master tentava conseguir mudanças que beneficiassem seu banco. A primeira ação foi propor um projeto de lei semelhante à emenda apresentada pelo senador Ciro Nogueira, do PP do Piauí, para aumentar o limite de cobertura do Fundo Garantidor de Créditos de R$ 250 mil para R$ 1 milhão. O fundo era a base do modelo de negócios do Master, que prometia taxas de retorno acima das praticadas pelo mercado. A emenda de Ciro Nogueira foi rejeitada pelo senador Plínio Valério, do PSDB do Amazonas, do Amapá, relator da PEC, proposta de emenda à Constituição 65 de 2025, na CCJ do Senado. O congressista disse que seria mais adequado fazer a mudança através de um projeto de lei, como foi feito depois por Felipe Barros. O texto, porém, não chegou a ser votado. Outra ação do deputado foi pautar dois requerimentos na Comissão de Relações Exteriores em junho de 2025, quando era presidente do colegiado. O primeiro foi um convite ao presidente da CVM, João Pedro Nascimento, para discutir, abre aspas, o impacto da atual estrutura regulatória do mercado de capitais brasileiros sobre a soberania econômica nacional, fecha aspas. A audiência foi no dia 8 de julho. Barros também convidou o presidente do Banco Central, Gabriel Galípolo, para discutir ataques hackers ao sistema do Pix em junho. Naquele momento, o Banco Central já havia constatado as fraudes nas carteiras de crédito vendidas pelo Master ao BRB, o Banco Regional de Brasília. Como era só um convite, ele não chegou a comparecer à comissão. Já em 3 de setembro de 2025, quando o Banco Central rejeitou a compra do Master pelo BRB, Barros apresentou um requerimento ao Banco Central com questionamentos sobre o encerramento da liquidação extrajudicial de duas outras instituições financeiras, o Banco Econômico e o Banco Nacional. Os requerimentos eram voltados à Diretoria de Organização do Sistema Financeiro e de Resolução, comandada por Renato Gomes. Ele era contrário à venda do Master ao BRB e defendia a liquidação do Banco de Vorcaro. A coluna da jornalista Malu Gaspar, Barros negou qualquer irregularidade nas ações do seu mandato. Sobre o projeto de lei para elevar o FGC, o deputado disse ter interesse na regulação do mercado financeiro e de capitais, o que passou a estudar o assunto por ser contra o modelo atual de autonomia do Banco Central. Já sobre os requerimentos apresentados na Comissão de Relações, afirmou que, abre aspas, não é possível dissociar hoje a soberania nacional da econômica. O fato dos Estados Unidos usarem sanções econômicas para fazerem prevalecer suas vontades é a prova cabal disso, fecha aspas, disse o deputado, que é pré-candidato ao Senado pelo Estado do Paraná. Ele é do Partido Liberal.
1: Agora são 5:45, faltando 15 minutos para 6. O negar é normal. O anormal seria ele dizer, eu fiz tudo isso mesmo, né? Agora cabe à Polícia Federal. Vai faltar tempo para a polícia investigar essa turma toda, hein? Já ouviu falar a expressão legislar em causa própria? Vem desse tipo de trabalho de alguns políticos brasileiros. Agora temos que investigar, quer dizer, a polícia, né, vai ter que investigar também a conta bancária, né? Se entrou ou se não entrou alguma coisa para ele também. São 5 horas e 45 minutos, agora são 5 e 45, com temperatura em Curitiba neste momento de 12 graus. Vamos falar de vacinas? Gabriel Brum com as informações sobre a Anvisa, Agência Nacional de Vigilância Sanitária, que cria grupo de acompanhamento de efeitos adversos de vacinas. Fala, Gabriel.
3: Os eventos adversos relacionados a vacinas vão ser acompanhados por um grupo específico dentro da Anvisa, a Agência Nacional de Vigilância Sanitária. Uma portaria publicada nesta sexta-feira, no Diário Oficial da União, instituiu o Centro Nacional de Monitorização de Medicamentos, na gerência de farmacovigilância da Anvisa. A medida vem após o governo suspender a aplicação da vacina do Instituto Butantan contra a dengue para investigar casos graves, incluindo duas mortes registradas em pessoas vacinadas. O centro deverá assegurar a identificação de problemas de segurança relacionados a medicamentos e vacinas, disseminar informações para os profissionais de saúde e propor medidas regulatórias para proteger e promover a saúde de usuários de medicamentos. Além disso, vai representar o Brasil no Programa Internacional de Monitorização de Medicamentos da Organização Mundial da Saúde. O texto, assinado pelo ministro Alexandre Padilha, determina também que o Departamento do Programa Nacional de Imunizações colabore com o centro na vigilância de eventos que possam ter relação com a vacinação.
1: Gabriel Brum com as informações sobre vacinas. São 5 horas e 47 minutos, são 5 e 47, vamos a Palmas. Alô, Ivan César em Palmas, da Rádio Clube de Palmas, tudo bem, Ivan? Bom dia.
4: Bom dia, tudo bem com vocês aí também?
1: Tudo bem, graças a Deus. Como é que tá a nossa querida Palmas?
4: Hoje um pouquinho frio, temperaturas variando de 3 e 8 graus, depende da localização da medição, né? Aqui a capital estadual do frio, legalmente reconhecido.
1: É verdade.
4: Estamos começando mais uma, com expectativas aí no sentido do frio, do El Niño, aquela coisa toda. E isso. Estamos felizes, né, por estar aí interagindo com a programação da Clube.
1: Vocês nos retransmitem aí, né, o som da Clube de Palmas para toda a região, né, Ivan?
4: Exatamente, porque tem uma afinidade muito grande entre Clube Curitiba e Clube aqui de Palmas, né, na região dos Campos de Palmas. Tem todo um histórico, até compartilhar vai com o Juliano essa questão.
1: Sim.
4: E há um bom tempo a gente tem reproduzido, inclusive este jornal tem uma ampla receptividade aí com o nosso ouvinte todas as manhãs. Então, é o que abre a nossa jornada informativa, né, o grande expediente da informação aqui da Clube, que começa exatamente com o jornal da Clube Curitiba e vai durante todo o dia com informações, viu, meu amigo?
1: Me diga uma coisa, a Clube de Palmas, a inspiração é a Clube aqui da capital? É a nossa Clube aqui?
4: Exatamente. É, 1960, década de 60, meados, começa o serviço de radiofonia aqui em Palmas.
1: Sim.
4: Com a extinta Rádio Bom Jesus, que era uma emissora que operava sem os registros legais, né?
1: Sim.
4: E lá na década de 70, então, quando foi buscado junto ao Ministério das Comunicações a legalização do serviço de radiofonia, no momento da escolha, por uma afinidade do então proprietário, o senhor Eloy Berdet, que era um fã do rádio e acompanhava diariamente a programação da B2,
1: sim,
4: por sugestão da filha do seu Eloy, nominou-se, então, a Rádio Clube de Palmas, então Rádio Bom Jesus, como Rádio Clube de Palmas, e assim o é desde 1976, meu amigo.
1: Que legal, 50 anos.
4: Exatamente, 50 anos, completados oficialmente dia 14 de abril deste ano, 2026, embora ela tenha oficialmente nascido, né? no dia 6 de agosto de 1975, no dia do padroeiro, né, de Palmas, de Senhor Bom Jesus da Coluna dos Campos de Palmas, e desde 78 ela está vinculada à Mitra Diocesana de Palmas e Francisco Beltrão, e por isso essa afinidade também, a partir de então, com a clube vinculada a todo o seu preceito de confissão católica, né?
1: Ah, legal. Ô, Ivan, me diz uma coisa, Palmas, além de ser a cidade do frio que você falou aí, continua sendo a terra da maçã? Tem muita maçã ainda aí, não?
4: Tem, somos o maior produtor do estado, né? Esse ano, inclusive, colhe-se 10.500 a 11 mil toneladas de maçã. Também eu ostento oficialmente o título de capital estadual da maçã e agora também já na iminência de buscar aí o título de capital paranaense da produção de semente de soja.
1: Olha que legal.
4: Então são algumas particularidades aqui dos Campos de Palmas, né?
1: E a terra do catavento gigante lá, né?
4: Exatamente, pioneiros na geração de energia eólica.
1: É verdade, energia isso. Limpa, isso mesmo.
2: E quando o Ivan fala que iniciou lá atrás com o rádio sem o registro, é uma... Era muito comum, né? A própria RB2, a B2, na verdade, ela começa aqui em Curitiba, a terceira rádio do Brasil, como um clube de rádio amadores, e por isso o nome clube. Por causa dessa galera que se juntava, fazia transmissões durante um horário específico da tarde, de segunda a sexta-feira, e aí foi ampliando, e isso foi muito comum para a propagação e a divulgação, e também, lógico, né, a ampliação do sinal radiofônico em todo o Brasil. Uma semelhança não é só de Palmas, mas sim de todo o país, né, Ivan?
4: São as particularidades, né? E hoje a legislação é muito justa em relação a isso, né? E então temos essas características importantes e essa possibilidade de estarmos aí reproduzindo, né, através das redes sociais, através de satélites, compartilhamento, o que se chama de collab, né, atualmente.
1: Isso.
4: É essa possibilidade de estarmos aí ajustando as afinidades entre aquilo que outrora foi uma coisa tão distante, né?
1: Ô Ivan, grande abraço para você, bom trabalho, muito obrigado, tá bom?
4: Igualmente, vamos continuando aí, socializando as informações, repercutindo e reverberando as ações e comunicação da Clube Curitiba aqui na nossa Rádio Clube de Palmas 99.5.
1: É isso aí, grande abraço para você, bom dia.
4: Abraço.
1: Ivan
4: bom
1: César,
4: dia, tudo bom?
1: Da Rádio Clube de Palmas, nos acompanhando também. E o nosso Jornal da Manhã também sendo retransmitido para a região sul do estado do Paraná, quase ali na divisa com o estado de Santa Catarina. São 5 horas e 53 minutos, são 5h53. Tem informações agora da Milena Abreu sobre a caderneta de poupança. Pela primeira vez no ano, brasileiros fizeram mais depósitos do que retiradas da caderneta de poupança. Milena...
5: O brasileiro investiu mais do que sacou da poupança no quinto mês do ano. Em maio, a entrada líquida, ou seja, a diferença entre o que os investidores depositaram e o que eles retiraram, chegou a 2 bilhões e 600 milhões de reais. De acordo com dados do Banco Central, foram aplicados 368 bilhões e 400 milhões contra saques de 365 bilhões e 800 milhões. Foi a primeira vez no ano que a poupança terminou o mês...
6: 5h54. 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
5: Poupança terminou o quinto mês de 2026 com saldo de pouco mais de 1 trilhão de reais.
1: Obrigado, Milena. Lembrando sempre, né? Caderneta de poupança não é investimento, né? Investimentos são outras aplicações. A caderneta de poupança é aquela reserva para uma necessidade imediata. Quer investir, ganhar da inflação, são outros investimentos. E com a queda das temperaturas, a Prefeitura Municipal de Curitiba começou a troca das flores em praças, parques e bosques da cidade por espécies mais resistentes ao frio. A ação é realizada pelo Departamento de Parques e Praças da Secretaria Municipal do Meio Ambiente e prevê o plantio de cerca de 200 mil mudas até o início do mês de julho. Entre as espécies escolhidas estão Boca de Leão, Zínia, Amor Perfeito e Perpetúnia. De acordo com a Prefeitura, todas as flores utilizadas no projeto urbano da capital são produzidas no Horto Municipal no Guabirotuba, que tem capacidade para produzir até 300 mil mudas por mês. Entre os locais contemplados estão o Parque Tanguá, que recebe 30 mil mudas de Boca de Leão e Zínia, e também o Parque Tingui, com 32 mil mudas de flores diversas. 5h55.
2: Confirmando a hora certa, 5 horas 55 minutos, a Polícia Civil do Paraná prendeu temporariamente dois homens de 23 e 35 anos. Eles são investigados pelo crime de tráfico de drogas. Foram capturados na manhã da última sexta-feira em Maringá e Paissandu, no norte do estado. A investigação teve início no dia 13 de maio deste ano, ocasião na qual equipes da Polícia Militar do Paraná apreenderam um carregamento de 272 quilos de maconha que estava sendo transportado em um veículo na zona rural da cidade de Cianorte, região noroeste. A partir das informações obtidas, a Polícia Civil representou pelas prisões e pelo cumprimento de buscas que foram autorizadas pela Justiça. Após as investigações, foi possível identificar o condutor do veículo que se evadiu da abordagem. Ele mora em Paissandu, bem como o locatário do veículo, morador da cidade de Maringá, destacou o delegado da Polícia Civil, Carlos Gabriel Gomes Gordosteca. Nos endereços dos indivíduos, os policiais apreenderam celulares que serão periciados a fim de embasar a continuidade das investigações. Após as capturas, os dois foram encaminhados ao sistema penitenciário. 5 horas, 56 minutos.
1: E com temperatura agora de 11 graus. Agora 5h57, faltam 3 para 6. Bom dia.

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1: Estamos de volta, são 5 horas e 58 minutos. Um homem de 31 anos morreu após ser atingido por uma estrutura metálica que caiu sobre ele dentro de um galpão na cidade de São José dos Pinhais. O incidente foi no sábado pela manhã. O corpo de bombeiros foi acionado para atender a ocorrência. Outro funcionário do local, de 39 anos, também ficou ferido após o acidente e foi encaminhado ao hospital. O desabamento teria acontecido durante obras no local. As causas do acidente estão sendo investigadas. São 5h59, hora de separarmos as emissoras irmãs que nos acompanham todos os dias, que fazem parte da rede e que retransmitem o Jornal da Manhã. A Evangelizar FM 99.5, a Lumen FM 96.7, a Clube de Palmas 99.5, a Educadora de Crato 102.1, Crato lá no Ceará, a Evangelizar FM da Lapa 103.1. Muito obrigado pela audiência, atenção emissoras, separando.
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3: 6 horas.
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5: Bom dia, querido povo de Deus. É só o amor. É o amor que realmente faz a diferença em nossas vidas. Ressalta exatamente a paz e a luz que dá sentido à nossa existência. Hoje, segunda-feira, vamos juntos pedir, suplicar e dizer: Senhor, eu te consagro cada minuto desta semana e fazei-me amar, Senhor, em nome do Pai, do Filho e do Espírito Santo. Amém. Jesus misericordioso, eu confio e professo na tua misericórdia. E é movido por este desejo que apresento neste momento de oração minhas preces, súplicas, mas principalmente minha ação de graças. Graças recebidas, não por ser merecedor, pois tenho consciência que não sou digno, mas fruto de tua bondade e tua infinita misericórdia, Jesus. Louvado sejas por todas as bênçãos derramadas. Jesus, o dia começa. E entrego todo este dia pedindo a vossa misericórdia. Fortalece-me. Ajude-me no discernimento e mesmo nos momentos de dificuldades que a vossa misericórdia seja maior que os problemas. Quero colocar, Senhor, este dia diante de teus olhos. Quero apresentar minhas queixas, dificuldades, sofrimentos, unindo-me a todas as pessoas que sofrem e que confiam no teu poder misericordioso. Jesus, movido pela misericórdia, acolheste as multidões. Tomado de compaixão, atendestes a todos e a cada um, libertando-os, curando-os. É por isso, Jesus, que coloco o dia de hoje, cada passo, cada decisão, cada agir, movido pela mesma compaixão, Senhor, atenda as minhas preces, escute os meus apelos. Jesus. Acolhe de modo particular os doentes, os acamados, os que vão para a cirurgia, os que se recomendaram às orações. Misericórdia, Jesus, para com os desempregados. Misericórdia, Jesus, para os que estão em crise de matrimônio. Misericórdia, Jesus, para os que estão depressivos. Jesus, eu confio na vossa misericórdia. Pai nosso, que estais no céu, santificado seja o vosso nome, venha nosso o vosso reino, seja feita a vossa vontade, assim na terra como no céu. O pão nosso de cada dia nos dai hoje, perdoai-nos nas nossas ofensas, assim como nós perdoamos a quem nos tem ofendido. E não nos deixeis cair em tentação, mas livrai-nos do mal. Amém. Jesus, eu confio na vossa misericórdia. Bom dia a todos.
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Olá, muito bom dia! Bom dia, bom dia para você, meu amigo. Bom dia para você, minha amiga. Bom dia, você da cidade. Bom dia, você, amigo do interior. Sejam muito bem-vindos. Estamos entrando no ar aqui pelos estúdios da Rádio Cristal FM, iniciando aí mais um Alvorada Musical. Neste início de manhã de segunda-feira, comecinho de semana, hoje dia 15, né? 15 de junho, é metade do mês já, meu povo. É, passando rapidinho aí, né? Estamos na metade do mês de junho. Já se passaram aqui no nosso calendário 166 dias até o exato momento, restando aí 199 dias pela frente aí deste ano de 2026. Hoje se comemora o Dia Mundial de Conscientização da Violência contra a Pessoa Idosa, estabelecido aí pela ONU, né? Então, datas que a gente destaca para você nesta segunda-feira, 15 de junho, né? Até às 7h30 da manhã, o seu amigo esse que vos fala, Matheus Flores, te faz aquela excelente companhia, levando para você muita moda boa aqui nessa manhã, né? O melhor da música é raiz, moda sertaneja, gauchescas, bandinhas. A gente faz aquele misturadão para você aí ficar na melhor sintonia do teu rádio aí neste início de manhã, né? A temperatura agora está na casa aí dos 6,3 graus, sensação térmica é de 3,5 graus, né? Manhãzinha bem gelada aí de segunda-feira, né? Hoje as máximas não passam da casa dos 17 graus. Umidade relativa do ar varia de 56% a 83%. Segundo dados do CIMEPAR, não há previsão de chuva. Tempo segue bom, segue firme em toda a região sudoeste do Paraná. Hoje é para o sol dar aquele ar da graça, né? Ontem saiu bem pouquinho aí, né? Tivemos aquele tempo bastante encoberto, né? Pouca saída do sol, né? Só alguns momentos, algumas horas ali o sol apareceu. Depois no meio-dia, um pouquinho a parte da tarde também, né? Mas hoje o tempo predomina bom em toda a região, né? Só vai ficar aquele friozinho aí, né? Aquele ventinho, né? Eita, nós! Vamos preparar aí os moletons, os edredons e cobertas que vai esfriar, né, meu povo? Muito bem. Olha só, a gente inicia aqui a nossa programação com Moda Raiz, na dupla Lourenço e Lorival, Se o Passado Voltasse. Vamos ouvir a primeirinha, então. Bom dia!

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1: 6:14.
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0: Que bom que você está aí para acompanhar a nossa mensagem de esperança e encorajamento, Pão Diário. Hoje vou ler o texto de Bill Crowder com o título Servir de Coração, baseado no texto bíblico de Gálatas, capítulo 5, entre os versículos 13 e 18. Meu tio Evandro foi consistentemente homenageado e reconhecido por seu amor a Deus e por servir aos outros. Em nenhum lugar isso se tornou mais óbvio do que durante o serviço militar na Segunda Guerra Mundial, onde ele serviu como oficial médico que vai à batalha sem portar armas. Ele recebeu altas honras militares por sua bravura, mas foi mais lembrado por sua compaixão durante e após a guerra. A abnegação dele personificou o desafio de Paulo aos Gálatas quando lhes disse: "Vocês, irmãos, foram chamados para viver em liberdade. Não a usem, porém, para satisfazer sua natureza humana. Ao contrário, usem-na para servir uns aos outros em amor." Gálatas capítulo 5, versículo 13. Mas como? Em nossa fragilidade, tendemos a nos colocar em primeiro lugar e não os outros. De onde vem esse altruísmo contrário à natureza humana? O apóstolo Paulo nos encoraja: tenham a mesma atitude demonstrada por Cristo Jesus, de acordo com Filipenses capítulo 2, versículo 5. Paulo descreve a disposição de Cristo de até mesmo experimentar a morte na cruz por causa de seu grande amor por nós. Somente à medida que o seu Espírito produz a mente de Cristo em nós, é que somos separados e capacitados a nos sacrificar pelos outros, correspondendo ao sublime sacrifício de Jesus quando se entregou por nós. Que possamos ceder à obra do Espírito em nós. Querido amigo, alguém já o serviu sacrificialmente? Você pode fazer o mesmo, talvez, começando pela sua família? Pense nisso. Eu sou Clarice Fogaça e essa foi a nossa mensagem do dia.
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0: Maravilha, 6h20, a gente vai prosseguindo aqui com a nossa programação, falando para você que daqui a pouquinho, pessoal, daqui a pouquinho tá chegando aí a programação do Homem e a Terra, né? Daqui a pouquinho o pessoal diretamente lá da capital do estado chega trazendo muitas informações e novidades para você, amigo produtor rural. Então não perca, daqui a pouquinho, 6h30 da manhã, você ouve aqui pelos 92.9. Às 7h também tem os aniversariantes do dia e às 7h30 tem edição do nosso Bom Dia Marmeleiro com os principais destaques para esta manhã. Quero mandar um bom dia também para o ouvinte que está participando, já está na audiência aqui da nossa programação. Bom dia lá para o meu amigo Carlinhos Guarda. Bom dia, Carlinhos. Tudo certo, meu amigo? Estou te ouvindo aqui, Matheus, tomando meu chimarrão. Forte abraço, seu amigo Carlinhos. Abraço, amigão, abraço. Deus abençoe a tua semana aí. Tomando aquele mate amargo no capricho e ouvindo aqui o nosso Alvorada Musical. Ficamos felizes, Carlinhos, pela tua companhia aí, tá bom, meu amigo? Deus abençoe, tudo de bom pra você. 6h21, bom dia também lá pro Valdecir de Oliveira, ouvindo a gente lá em Pato Branco, né? Ele e sua esposa, né, Dona Maria, estão lá tomando aquele mate também, bem caprichado, e ouvindo aí a Rádio Cristal, né? Todas as manhãs com você, Matheus. Muito obrigado, hein? Muito obrigado. Se possível, roda uma do Amado Batista. O nome da canção é Escuta, né? O nome da moda aí do Amado Batista. Ofereço aí pra minha esposa, Matheus, tá bom? Estamos aí na audiência. Tá certo, então. Um abraço pra vocês. Uma abençoada semaninha aí, tá bom? Obrigado aí a todo o povão de Pato Branco, sempre na escuta também, aqui pelos 92.9. Bom dia também pra Dona Diana. É, a Dona Diana também mandou seu recadinho. Diga lá, Dona Diana.
1: Bom dia, Matheus Souza. Aqui é a Dona Diana do bairro Soleta, sou ouvinte de todos os dias. Deus abençoe imensamente o dia de hoje, de sempre, a tua semana. Te cubra de bênção. E toca uma música para mim, com o Gaúcho da Fronteira, Utilidade do Dedo. Ofereci para meu esposo Gelson, meu primo João Três Pinheiro, todos os meus filhos, todos vocês da rádio, todos que estiver escutando, todo o povo da Agro Martins, que são os dois patrões do meu esposo, todos do Mercado Central, que são todos meus amigos. E muito obrigado por atender, tenha um bom dia, vão tomar um bom chimarrão e dê um versiquinho para nós aí. Muito obrigado por atender.
0: Tá certo, Dona Diana, um abraço para a senhora aí, um abraço para toda a família, né? O pessoal ligado lá no bairro Solete, né? O Diana tá lá mateando também, aquele bom chimarrão, né? Bem feitadinho, bem bonito o mate lá da Dona Diana, né? E um sorriso pela manhã é saúde para sua alma, né? Bom dia a todos, Matheus. Bom dia, bom dia. Mensagem que o nosso ouvinte compartilha com a gente, né? Tá certo. Boa semana aí, Dona Diana. Tudo de bom para a senhora aí. 6h23, bom dia também lá pro Sidão, tá na audiência lá no bairro Vila Roma, né? Bom dia, Sidão, bom dia a todo o povão aí do Vila Roma. Olha aí, Matheus, trio Parada Dura pra gente. É, Espinho na Cama, nome da moda aí. Claro, daqui a pouquinho no próximo bloco sai, tá bom, Sidão? Obrigado aí, boa semaninha pra ti, tudo de bom. Daqui a pouquinho a gente volta aí, mandando mais bom dia aí pro ouvinte, vendo os recadinhos aí, mas agora tá chegando moda. Chegando agora, Amado Batista, escuta.

Olá, meus amigos, tudo bem? Nós estamos aqui novamente para a nossa conversa de todos os dias sobre a agropecuária. É o programa O Homem e a Terra que está começando. Este programa é um serviço de comunicação do IDR Paraná, o Instituto de Desenvolvimento Rural do Paraná e a Par Emater. Aqui na apresentação eu, Roberto Montalvo.

E vamos ao trabalho. Hoje é segunda-feira, dia 15 de junho de 2026. Lua Nova, Dia Mundial de Conscientização da Violência contra a Pessoa Idosa. É, minha gente, as pessoas mais velhas precisam ser respeitadas e merecem todo o cuidado possível. Qualquer violência contra um idoso é uma covardia. E vamos ver aqui os santos do dia para as nossas orações. Santa Germana, São Vito e São Bernardo de Menton. E aqui vai um aviso. Os produtores rurais paranaenses ganharam mais tempo para participar do levantamento nacional que busca saber como está a presença de javalis e javaporcos nas áreas rurais do país. O prazo da pesquisa Suínos Asselvajados, Percepção de Presença e Seus Impactos no Brasil foi estendido até o dia 30 deste mês. No Paraná, a adesão dos produtores ao questionário da pesquisa ainda é considerada baixa. Essa pesquisa é importante porque vai reunir informações a respeito do avanço desses animais em todo o país, sem contar que vai levantar os prejuízos e os impactos ambientais, sanitários e econômicos do javali no campo.

contar ainda que com essas informações vai ser possível pensar numa forma de controle e manejo desses animais. Para responder a esse questionário, basta o produtor entrar no site da FAEP, que é o www.sistemafaep.org.br, e lá você encontra a notícia de prorrogação da pesquisa. Clica na notícia e depois no questionário. É bem simples. Colabore você também para que a pesquisa mostre os dados reais sobre este problema. Eu vou repetir o endereço da FAEP para que você entre lá e responda o questionário. É o www.sistemafaep.org.br.

eu vou lembrando que no próximo dia 24 de junho, o IDR Paraná vai promover o maior evento técnico de fruticultura do estado. É o 12º Seminário Estadual de Fruticultura de Clima Temperado, que vai ser realizado na estação de pesquisa do IDR Paraná, na Lapa. Especialistas e as principais empresas do mercado vão participar do seminário. Então, se você deseja participar também, procure informações no escritório do IDR Paraná do seu município e faça a sua inscrição.

0: E voltamos a falar sobre o manejo dos tanques de piscicultura agora no inverno. Hoje, o Vitor Frana, do IDR Paraná de Carlópolis, fala para a gente sobre como a aeração do tanque influencia a temperatura da água.
1: O que acontece com a aeração? Se a temperatura do ar está mais baixa do que a temperatura da água e você liga um aerador, a tendência é que a temperatura da água vai ficar mais fria conforme o tempo que você deixa esse aerador ligado. E isso é um grande problema, principalmente na madrugada, né? Porque normalmente as madrugadas são mais frias. Então você vai acabar deixando a água mais fria nesses períodos. Então o que seria o ideal se é possível fazer isso? É claro que a gente tem que monitorar o oxigênio para ver se a gente precisa ou não ligar o aerador. Mas no período de temperatura do ar mais quente, o ideal seria a gente ligar esses aeradores durante o dia, em dias de sol, né? E deixar desligado à noite. Mas tudo isso vai ter que ser avaliado conforme a necessidade de oxigenação da sua água no período noturno, porque normalmente na madrugada a gente tem baixas de oxigênio devido à falta de produção por questões de fotossíntese do fitoplâncton. Então tudo isso precisa ser analisado caso a caso. Mas quando conseguir, em cultivos que você tenha baixas densidades, se você conseguir trabalhar dessa forma, vai amenizar um pouco essa questão da água não gelar, principalmente durante a madrugada.
0: Como o Vitor disse aí, vai ser preciso verificar o nível de oxigênio da água para acionar ou não os aeradores. E tem mais uma coisa que ele alerta, tem a ver com a troca de água do viveiro. Ouçam aí.
1: Se a água de entrada no viveiro ela é mais fria que a água que está no viveiro, o ideal é que você não faça essas trocas de água, porque a água do seu viveiro ela vai esfriar. Então, fazer essas trocas de água só em casos de realmente necessidade. Já ao contrário, se a água de entrada está mais quente que a água do viveiro, o ideal, até a recomendação, de você fazer essa troca de água até para você tentar aumentar um pouco a água do seu viveiro. Embora a maioria das pisciculturas, as águas de entrada nesse período, elas normalmente são mais geladas do que as águas dos viveiros. Então, sempre avaliar se é necessário trocar essa água ou não. Se não for necessário, evitar trocar água, evitar deixar a água entrando no viveiro, para que você mantenha uma água numa temperatura um pouco mais adequada para os seus peixes.
0: Bem, nós vamos agradecendo a participação do Vitor Frana e fica a recomendação de sempre. Tá com dúvida a respeito do manejo do tanque? Converse com o técnico do IDR Paraná do seu município.

Desde 2023, o IDR Paraná vem trabalhando na comunidade quilombola Palmital dos Pretos, em Campo Largo. A partir do apoio dos extensionistas, os moradores do quilombo conseguiram se organizar e passaram a produzir e vender mandioca e abóbora para projetos de alimentação escolar do governo. E, com isso, as famílias passaram a garantir uma renda extra. Esse trabalho é liderado por 15 mulheres que participam da cooperativa Cooper Largo, um exemplo de como a união em torno de um interesse comum pode melhorar a vida de uma comunidade. Aliás, esse é um dos papéis do IDR Paraná, incentivar o desenvolvimento das pessoas e comunidades que vivem no meio rural.

0: Paysandu tem um recurso natural que poucos lugares têm. É a água mineral com vanádio, que está presente em algumas fontes espalhadas pelo município. De acordo com pesquisas, a água com vanádio faz bem para a pele e cabelos e, além disso, auxilia o bom funcionamento do sistema circulatório. Por isso mesmo, essa água tem atraído muitos turistas. Daí a importância de se fazer a proteção das nascentes, para que esse recurso continue movimentando o turismo rural no município. O pessoal do IDR Paraná de Paysandu está fazendo a proteção de mais de 10 nascentes no município. Com isso, os produtores têm a certeza de que a fonte não vai secar, mesmo em períodos de pouca chuva. Bem, quem tiver interesse em proteger sua nascente deve procurar informações com o pessoal do IDR Paraná de Paysandu e também de outros municípios do estado. Minha gente, vamos terminando nossa conversa de hoje. Eu deixo um forte abraço a todos vocês e amanhã estaremos de volta neste mesmo horário para mais uma apresentação do seu programa O Homem e a Terra. Até lá, se Deus quiser. Tchau!
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Muito bem, 6 horas 48 minutos. A gente vai seguindo aqui com o nosso Alvorada Musical. 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Faltando 10 minutinhos para as 7 horas da manhã, tem recadinho também aqui da Vida Distribuidora. 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Quero mandar um bom dia também aqui para o nosso ouvinte que está participando. Um bom dia lá para o Wilson Artivique. Bom dia, Artivica. Abraço para você, meu amigo. Ótima semana.
Ele falou o seguinte aqui, ó. Bom dia, Matheus. É, queria homenagear os aniversariantes desse dia que fazem aniversário junto com o Wilson, o Valdemar, o Schmitz, né? O Armando Laval e o Padilha Eletricista, né? Desejando muitos anos de vida para todos nessa data de 15 de junho. Acho uma música bem bonita para todos esses meus amigos aí. Abraço, tá certo. Então, parabéns, parabéns para todo esse pessoal aí, né? Que tá completando a de nova hoje. Muita saúde, muita paz, muitas alegrias e que Deus abençoe, né? Homenagens aí do amigo Wilson Artivic. Daqui a pouquinho sai na sequência aí, Wilson. Uma moda bem caprichada aí, tá certo? Boa semana para vocês. 6:53. Bom dia também lá pro meu amigo Chico Neves. Ô, seu Chico. Bom dia, bom dia. Ouvindo a gente ali no Jardim Bandeira, né? Grande, seu Chico. Abraço, meu amigo. Boa semana aí pro senhor, né? Ele pediu aqui a moda Abre a Porta e a Janela. Essa com o Tonico Tinoco, né? Tá certo. Já vai sair também esse modão aí, tá bom, seu Chico? Aquele abraço. Obrigado aí pela companhia. Bom dia também para Dona Nilce Bueno, tá na audiência, né, por lá, ouvindo a gente. Grande abraço, uma boa semana, Dona Nilce. Tudo de bom? Bom dia lá para Dona Nair de Souza também, meu amigo Cambucica. Aquele abração especial também para todo esse povão aí que tá na escuta lá no bairro Passarela, né? Bom dia lá para Dona Maria Terezinha Severo, meu amigo o Sérgio também. Pessoal que tá na escuta lá pelos lados da linha Manuri, meu abraço também para vocês. Uma abençoada semaninha aí, tá joia? Chegando agora, Tonico e Tinoco.

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0: Muito bem, 7:03, é, você ouviu neste bloco aí as indicações do ouvinte, né, Carlos César e Cristiano, filho do caminhoneiro, né, moda bonita, né, isto. 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
0: Isso mesmo, você está na melhor sintonia, está na Cristal FM. Esse é o nosso Alvorada Musical, seguindo até às 7h30 da manhã com você. Falamos agora dos aniversariantes do dia. E os aniversariantes desta segunda-feira, 15 de junho, são Antônio Eroni Padilha, Aline Maier Tancon, Adriana Pereira de Lara, Armando Laval, Carmelita Ferreira Flores, Cássia Natiele Elsner, Camila de Oliveira, Cleiton Lima dos Santos, Diogo Santos de Menezes, Duarte Rodrigues da Maia, Ellen Maier Tancon, Emanuele Aline da Silva Vaz, MC Duarte de Andrade, Gabriele Schmidt Mamô, Gustavo Luiz Santos, Jaqueline Martini, Jean Batista dos Santos, Jocely de Almeida, Joelmir Wagner, José Darcy de Oliveira, Cássia Natiele Elsner, Lucas Matheus Chagas, Neuci Moraes dos Santos, Paulo Sérgio Ribeiro, Rafael da Silva, Rose Claire Linhart, Rudinei Oliveira da Silva, Suelen Vieira, Cid Clay Correia, Valdecir de Quadros, Vinícius Belter, Valdemar Schmidt, Wilson Artivic, Volmir Mariano, Exélia Risso. Então esses são os aniversariantes de hoje. Um feliz e abençoado aniversário para cada um de vocês, com muita saúde, muita paz, muitas alegrias e que Deus abençoe cada um de vocês. São homenagens de toda a nossa equipe da Cristal FM. Parabéns para cada um de vocês nessa data especial.

Muito bem, 7 horas 11 minutos. É, vamos mandando agora aqui o bom dia para o nosso amigo ouvinte que está participando, né? Bom dia lá para o meu amigo alemão, né? Ô alemão, tudo certo? Bom dia, bom dia. Pessoal aí está na escuta em Francisco Beltrão, né? Grande abraço. Uma ótima semana para ti, meu amigo. Se possível, Matheus Roda e o Serranos. Resto de baile. Claro, tá na ponta da agulha esse modão aí. Já já sai, alemão. Um abração, tudo de bom. Todo o pessoal aí de Francisco Beltrão. Bom dia também lá pro Ademir Schmidt. Como é que você tá, Ademir? Tudo certo, meu amigo? Bom dia. Tomando aquele mate amargo, se esquentando um pouquinho no fogão a lenha lá, né? Sapecando aquele peãozinho também. Que coisa boa, né? Aquele abraço. Deus abençoe a tua semana aí. Tudo de bom. Bom dia também lá pro seu Antônio, pra dona Tere. É, pessoal aí da Baixada do Santa Rita, bom dia pra vocês, uma abençoada semana também. Estão lá tomando aquele verde e curtindo aí o nosso programa, nosso Alvorada Musical, né? Obrigado aí pela companhia também de vocês aí do Santa Rita. Bom dia também lá pra dona Nalvino, seu Natalino, pessoal que mora ali pertinho também, sempre tá na escuta também da nossa programação. Aquele abraço, Deus abençoe vocês aí. Chegando agora, é Estúdio Baile, segue nosso bloco musical aí.

0: Maravilha, 7h21. 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
0: Muito bem, meu povo, 7 horas com 25 minutos, reta final aqui da nossa programação, né? Antes da gente encerrar por aqui, eu tenho que falar para você da Farma Oferta. 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Bom dia lá pro meu amigo, seu Jair Voivoda. Ô, seu Jair, bom dia, meu amigo. Aquele abraço, pessoal aí de Renascença. Matheus, roda pra gente Os Cancioneiros do Transporte, O Triste Romance. Vamos rodar um trechinho dessa moda aí, tá bom, seu Jair? Obrigado aí pela companhia. Aquele abraço, Deus abençoe tua semana aí. Bom dia também lá pro meu amigo William Coronete. Tá na escuta, dando aquela carona aí na boleia do Bruto, né? Tá lá pelos lados de Barracão ouvindo a gente. Grande abraço, William. Bom trabalho pra ti, uma boa semana. Pegando lá uma serração, velho, rapaz. Vou te contar uma coisa, né? Pensa no nevoeiro que tá pra aqueles lados lá de Barracão, né, William? Vai de boa, vá com cuidado aí, né? Que chega do mesmo jeito, né? Obrigado aí pela companhia. Pessoal, infelizmente não vai dar para atender todo mundo aqui, né? Os recadinhos aqui, tem bastante recado ainda. O Aldecir vai atendendo aí conforme vai seguindo a programação. Mas agradeço de coração cada um aí que está participando. Você que está na companhia também aqui. É um prazer sempre ter você com a gente todas as manhãs, tá bom? Um abraço a todos, fiquem com Deus. Eu volto hoje ainda, né? Às 15 horas da tarde com o Boteco 92 aqui pela Rádio Cristal. Até lá, forte abraço, tchau, tchau. Daqui a pouquinho chegando aí o Bom Dia Marmeleiro.

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0: Bom dia, um ótimo início de semana a todos. Segunda-feira, 15 de junho de 2026, no ar. Bom dia, Marmeleiro.
1: Olá, bom dia. Está no ar mais uma edição do Bom Dia Marmeleiro desta segunda-feira, 15 de junho. Encontro de Lula e Trump é possível, mas avanço comercial é incerto. Estados Unidos e Irã chegam a acordo de paz. Esses e outros destaques você ouve agora na edição do Bom Dia Marmeleiro desta manhã. Uma ótima semana a todos.
0: Chegando com informações, repórter Fabio Lautran.
2: Maioria da população está descrente que o Brasil será campeão da Copa de 2026. De acordo com uma pesquisa Quest, 56% da população não acredita que o país vai levar o título. Já 35% acha que seremos hexa. 9% dos entrevistados não souberam ou não quiseram responder. Ao mesmo tempo em que a maioria não aposta na vitória do Brasil, aumentou o otimismo em relação a abril, na pesquisa anterior. 25% dos participantes achavam que levaríamos a Copa. Para esse levantamento, a alta foi de 10 pontos percentuais. Porém, caiu a porcentagem de quem não vê o Brasil campeão. Antes era de 68% e agora ficou em 54%. Isso ocorreu em todas as regiões brasileiras e faixas de renda da pesquisa. No geral, quem mora no Nordeste, Centro-Oeste, Norte está mais otimista. No Sudeste, os que acreditam no Hexa totalizam 32% e no Sul, apenas 26%. Da Rádio 2, Fabio Lautran.
1: Encontro de Lula e Trump é possível, mas avanço comercial é incerto. A informação com a repórter Joyce Santos.
3: O presidente Luiz Inácio Lula da Silva embarcou neste domingo para a França, onde participará da cúpula do G7 na próxima terça. Embora não haja reunião oficial marcada com o presidente dos Estados Unidos, Donald Trump, o governo brasileiro trabalha com a possibilidade de um encontro durante o evento. Segundo pontua o analista de relações internacionais Bruno Jubran, antes de tudo, a reunião deve ser vista como uma oportunidade do Brasil angariar apoio de outros países igualmente prejudicados pela política tarifária do governo Trump.
4: É importante lembrar que o Brasil, assim como vários outros países, inclusive toda a União Europeia, foi alvo de tarifas, né? Está sendo alvo de tarifas. Então, a ideia de conversar com o Trump é justamente tentar aumentar um pouco o poder de barganha do lado brasileiro, né? Para trazer para o seu lado países que estão numa situação parecida.
3: Em relação ao encontro direto de Lula com o presidente norte-americano, o analista de relações internacionais Bruno Jubran enxerga

0: como pouco provável que se chegue a qualquer tipo de avanço quanto ao anúncio recente de novas tarifas sobre produtos brasileiros.
1: Eu sou um pouco pessimista, né? Até porque na mesa de negociações, o que que está em jogo, né? Então tem aí a questão do PIX, né? Que é o comércio com a China, que é altamente vantajoso para o Brasil, né? Em termos de receitas, né? Diferentemente do caso com os Estados Unidos, né? A gente tem um déficit comercial na balança comercial com os Estados Unidos. Eu imaginaria, né? Numa situação com maior possibilidade de acordo, se a gente tivesse um pouco mais de menos déficit ou mesmo superávit em relação aos Estados Unidos.
0: De maneira geral, o esperado é que Lula defenda sua posição contrária ao aumento das taxas, buscando espaço para negociações sem confrontar diretamente o líder americano. A agência Rádio Web, produção e reportagem, Joyce Santos.
2: Repórter Vitor Luiz.
3: O governador Carlos Massa Ratinho Júnior sancionou nesta sexta-feira a lei que reduz em cerca de 55% o valor dos exames obrigatórios exigidos nos processos de obtenção e renovação da Carteira Nacional de Habilitação no Paraná. A nova legislação transforma a cobrança dos serviços em preço público e estabelece um teto de R$ 180 para os exames de aptidão física e mental e de avaliação psicológica, ampliando o acesso dos paranaenses ao processo de habilitação. Com a mudança, o exame de aptidão física e mental passa a custar R$ 60, enquanto a avaliação psicológica terá valor máximo de 120. Atualmente, os dois procedimentos somam R$ 404,74. Juntos passarão a custar R$ 180. Com a sanção da lei, as novas regras entram em vigor em 30 dias. Segundo estimativas do Detran Paraná, a medida pode representar uma economia superior a R$ 50 milhões por ano para os paranaenses. A mudança também atualiza a forma de cobrança dos serviços. Os exames deixam de ser enquadrados como taxas estaduais e passam a ser remunerados por meio de preço público, modelo previsto pela legislação federal e que permite maior flexibilidade na definição dos valores, observados os limites estabelecidos nacionalmente. O texto sancionado pelo governador também incorporou avanços debatidos durante a tramitação na Assembleia Legislativa do Paraná. Entre eles, está a adoção de um sistema informatizado para a distribuição dos atendimentos entre as clínicas credenciadas. Quem optar exclusivamente pela versão digital da CNH poderá obter uma economia ainda maior. Isso porque a emissão do documento físico tem custo de R$ 90,10, enquanto a CNH digital é disponibilizada gratuitamente aos condutores. Repórter Vitor Luiz.

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0: Chegando com mais informações, Norberto Notari.
1: Após muito debate no Supremo Tribunal Federal, as grandes plataformas digitais terão 60 dias para adotar as novas medidas de combate a conteúdos ilegais. Entre as exigências estão mecanismos para impedir a circulação de conteúdos que envolvam exploração sexual de crianças e adolescentes. Além disso, as plataformas são obrigadas a manter representante legal no país para receber intimações da justiça. O professor de tecnologia Vivaldo Bretnitz considera as medidas muito positivas, mas questiona a viabilidade.
2: Existem dúvidas a respeito da viabilidade de sua implementação efetiva. Um exemplo clássico dessas dúvidas é o acesso de crianças e adolescentes a conteúdo impróprio. Em alguns lugares, como Austrália, Nova Zelândia e países da Europa, esse assunto vem sendo discutido há mais tempo e até agora ainda não existem soluções viáveis para garantir que essas crianças e adolescentes deixem de acessar conteúdo impróprio.
1: Professor Vivaldo Bretnitz destaca o poder que têm as grandes plataformas, as big techs internacionais. De acordo com o especialista, a preocupação é de que essas empresas tentem burlar as medidas de alguma forma.
2: Eu acredito que haverá soluções intermediárias, como, por exemplo, uma preocupação maior com relação ao estabelecimento de representação dessas empresas aqui no Brasil, a criação de canais de atendimento que pode acontecer, mas canais que não sejam efetivos, né? Que não funcionem realmente e que, no final das contas, as big techs acabem tomando medidas que simplesmente vão maquiar a realidade. Infelizmente, nós estamos tratando com instituições, com empresas extremamente poderosas e que enfrentam problemas semelhantes no mundo inteiro e até agora vem se safando sem grandes dificuldades.
1: A tese final do julgamento deverá ser aprovada em uma sessão marcada para a próxima quarta-feira. Agência Rádio Web, produção e reportagem, Norberto Notari.
3: Estados Unidos e Irã chegam a acordo de paz. Reportagem Leno Falk.
4: Os Estados Unidos e o Irã chegaram a um acordo de paz. A informação foi divulgada na noite deste domingo pelo presidente norte-americano Donald Trump e pelo primeiro-ministro do Paquistão, Shehbaz Sharif. Ambos fizeram publicações em redes sociais. No X, Sharif disse que ambos os lados declararam um encerramento imediato e permanente das operações militares em todas as frentes, incluindo no Líbano. O paquistanês também afirmou que a cerimônia oficial de assinatura do tratado está marcada para o dia 19 de junho, próxima sexta-feira, na Suíça. Trump publicou a informação em uma postagem na rede Truth Social. Ele escreveu: "O acordo com a República Islâmica do Irã está agora concluído. Parabéns a todos." Trump determinou a liberação da rota marítima no Estreito de Hormuz, sem a cobrança de pedágios ou taxas, e incentivou a retomada do transporte global de combustíveis. O serviço de notícias do Irã confirmou a informação do acordo de paz, replicando mensagens de Donald Trump e de Shehbaz Sharif. O vice-ministro das Relações Exteriores do Irã, Kazem Gharibabad, explicou que as negociações para um acordo final vão durar ainda 60 dias e devem incluir o fim das sanções ao Irã, mecanismos para a reconstrução do país e formas de monitorar o cumprimento dos compromissos pelas partes envolvidas. Agência Rádio Web, com informações internacionais, Leno Falk.

0: Repórter Bruno Moreira.
1: Com a chegada dos jogos da seleção brasileira, aumentam os encontros com os amigos e a família para acompanhar cada lance. Como bebida e direção não combinam, muita gente recorre aos aplicativos para ir e voltar em segurança. Alguns cuidados ajudam a tornar essa experiência mais tranquila para passageiros e motoristas parceiros em períodos de maior movimento. É o que destaca o gerente de comunicação para assuntos de segurança da Uber, Yuri Villacorta.
2: A gente sabe que durante esses dias as pessoas costumam se reunir em locais de grande aglomeração. Por isso é importante ao pegar um Uber que os passageiros entrem no veículo correto. A Uber lançou o código fixo justamente para facilitar esse encontro com a certeza de que está na viagem certa.
1: Antes de embarcar, a orientação é confirmar se a placa, o modelo do veículo, o nome e a foto do motorista correspondem às informações exibidas no celular. Outra recomendação é revisar as preferências de segurança. Entre os recursos estão o compartilhamento da viagem em tempo real, gravação de áudio do trajeto, alertas de segurança e acesso rápido a canais de suporte. E ainda tem mais um detalhe.
2: Por meio das preferências de segurança, é possível deixar programada a ativação dos recursos de segurança da Uber antes mesmo de pedir uma viagem. Dessa forma, os passageiros conseguem ter acesso a essas ferramentas com antecedência, sem precisar lembrar na hora de realizar os trajetos pelo app.
1: Também é fundamental utilizar o cinto de segurança durante todo o percurso e respeitar as regras da plataforma. Vale ressaltar, é proibido o consumo de bebidas alcoólicas dentro do veículo e importante cuidar do carro como se fosse seu. Em caso de objetos esquecidos, o contato com o motorista pode ser feito diretamente pelo aplicativo. Agência Rádio Web. Produção e reportagem, Bruno Moreira.
3: Agora chegando com algumas informações esportivas. Bom dia. Chave bronze do Campeonato Paranaense de Futsal, Renascença jogou no ginásio Mário Nardi, sexta, perdeu para o Seleto de Maringá pelo placar de 5-2. Próximo jogo do Renascença Futsal, na chave bronze, dia 20, sábado, em Terra Roxa. Campeonato Brasileiro de Futebol Série C, décima rodada, Guarani 2, Caxias 1, Amazonas 1, Anápolis 0, Brusque 0, Santa Cruz 1, Paysandu 1, Inter de Limeira 2, Itabaiana e Ituano 2-2, Floresta 1, Figueirense 2, Volta Redonda 1, Confiança 0. Hoje tem Maringá e Maranhão, Ferroviária e Barra, Ipiranga de Erechim e Botafogo da Paraíba para fechar a décima rodada da Série C. Pela Série B, a segundona, São Bernardo e Sport empataram em 0-0, o Juventude ganhou da Ponte Preta 3-0, Atlético e Goiás 1-1, Cuiabá 1, Vila Nova 0, Botafogo de São Paulo 2, Operário de Ponta Grossa 1, Novo Horizonte e Náutico 2-2. A 13ª rodada fecha com hoje Londrina e Avaí, Criciúma e Ceará, amanhã Fortaleza e América Mineiro. O desempenho da seleção brasileira na estreia da Copa do Mundo, no empate em 1-1 com o Marrocos, no sábado, foi alvo de críticas. Até mesmo o técnico Carlo Ancelotti reconheceu que a atuação, principalmente no primeiro tempo, foi abaixo do esperado. Existem pedidos por mudanças no time titular para o duelo contra o Haiti na próxima sexta-feira, jogo marcado para as 9h30 da noite, horário de Brasília. Brasil 1, Marrocos também 1 pelo Grupo C, enquanto a Escócia, que lidera o grupo, venceu o Haiti pelo placar de 1-0. Tivemos ainda, nesta rodada de final de semana, a Alemanha goleando Curaçao por 7-1 lá no grupo E. E o time da Costa do Marfim ganhou do Equador por 1-0. Tivemos ainda pelo grupo F, grupo que cruza com o grupo do Brasil na próxima fase, Holanda 2, Japão também 2 e a Suécia goleou a Tunísia pelo placar de 5-1. Hoje, segunda-feira, pelo Grupo G, às 16 horas, tem Bélgica e Egito. Às 22 horas, Irã e Nova Zelândia. Pelo Grupo H, às 13 horas, hoje, Espanha e Cabo Verde. Às 19 horas, tem Arábia Saudita e Uruguai. São alguns jogos nesta segunda-feira pela Copa do Mundo, que acontece em 3 países, Estados Unidos, Canadá e México. Pela Copa Sudoeste de Futebol, a Esupar, chave prata, Marmeleiro venceu com propriedade ontem o time de Pinhal de São Bento pelo placar de 6-1. No jogo de ida, Marmeleiro já tinha vencido pelo placar de 3-1. Assim, garante ainda a melhor campanha de todas e classificação para as quartas de final. O Marmeleiro vai enfrentar Mangueirinha, jogo confirmado para o próximo domingo, dia 21, às 13h15 da tarde, em Mangueirinha. O jogo da volta vai ser no dia 28, no Complexo Esportivo Wilson Henrique. Marmeleiro cruzou com Mangueirinha ano passado na Copa Sudoeste, mas pelas oitavas de final, desta vez pelas quartas de final. Com transmissão pela Rádio Cristal, domingo, Mangueirinha e Marmeleiro. Os outros confrontos, Renascença recebe Verê, Pérola do Oeste recebe Honório Serpa e Sulina recebe Santo Antônio do Sudoeste. São os jogos de ida pelas quartas de final da Divisão Prata da Copa Sudoeste de Futebol. Pela Divisão Ouro, já chegam os confrontos semifinais. No próximo domingo, Nova Esperança e Ampere, Planalto e Dois Vizinhos.
0: Chegando com informações, repórter Yuri Hudson.
4: O presidente Luiz Inácio Lula da Silva anunciou uma nova linha de crédito para entregadores de aplicativos financiarem motos e bicicletas elétricas. A medida faz parte do programa Move Brasil. Poderão participar motociclistas e ciclistas que atuem no transporte de passageiros ou mercadorias e comprovem pelo menos 6 meses de atividades e 100 corridas realizadas. O financiamento terá prazo de até 48 meses, com 2 meses de carência. O governo informou que poderão ser financiadas motos flex de até 170 cilindradas, além de bicicletas e veículos elétricos. Durante a cerimônia, Lula destacou a importância da categoria e comemorou a presença dos trabalhadores no Palácio do Planalto.
5: Eu acho que hoje, com a vinda de vocês aqui ao Palácio, eu acho que nós estamos completando, possivelmente, a última turma de trabalhador desse país considerada invisível, que agora estão deixando de ser invisíveis e vão ser tratados como cidadãos e cidadãs de primeira classe desse país.
4: Segundo o governo, a iniciativa busca renovar a frota utilizada pelos profissionais e ampliar a renda da categoria. Durante o evento, Lula também comentou questões pessoais de saúde. O presidente revelou que concluiu o tratamento iniciado após a descoberta de um câncer de pele neste ano.
5: É que hoje eu fui no Hospital Sírio-Libanês e terminei a minha 15ª terapia, radioterapia. Eu tive um câncer de pele e a radioterapia é para assumir de vez com qualquer perspectiva. Mas eu quero dizer para vocês que eu estou bem.
4: Além da linha voltada aos trabalhadores, o governo anunciou financiamento para empresas interessadas em instalar estruturas de recarga e troca de baterias para motos elétricas. A expectativa do governo é que os primeiros financiamentos sejam contratados a partir da segunda quinzena de julho. Agência Rádio Web, de Brasília, Yuri Hudson.
6: Previsão do tempo para segunda-feira, 15 de junho de 2026. Região Sul, em Porto Alegre, Rio Grande do Sul, céu repleto de nuvens com previsão de nevoeiro. O dia amanhece mais frio, com termômetros registrando mínima de 6 e máxima de 12 graus. A umidade relativa do ar oscila entre 95% e 80%. Itajaí, Santa Catarina, céu nublado e possibilidade de chuva isolada no aniversário da cidade. Os termômetros registram mínima de 7 e máxima de 14 graus. A umidade relativa do ar fica entre 85% e 75%. Você ouviu a previsão do tempo para esta segunda-feira, 15 de junho de 2026, com informações do IBGE Cidades e do Instituto Nacional de Meteorologia IMET. Redação de Lucília Araújo, da agência Rádio Gov em Brasília, Vladimir Filipim.
0: É hora de concluirmos mais uma edição do Bom Dia Barbeleiro. Obrigado pela audiência. Continuem conosco. Vem aí a próxima atração.
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Dia, mais um dia estamos aqui juntos e já estou com a Bíblia aberta aqui para refletirmos sobre a palavra de Deus. Salmos 8, versículo 4 diz assim: que é o homem que dele te lembres e o filho do homem que o visites? Outro dia, um homem envolvido em mil problemas fez alguns questionamentos. Ele se perguntava: o que eu vim fazer nesse mundo? Eu vim só para sofrer? Melhor teria sido não haver nascido. Alguma vez você já se perguntou dessa maneira também? Para que você veio ao mundo? Qual o propósito da sua existência? Quem é você? Uma noite, o salmista contemplava o céu infinito, a lua e as estrelas, e de repente, ao ver toda aquela beleza natural, perguntou com espontaneidade: que é o homem? O que é o homem diante da magnificência do universo? Uma partícula de pó? Nada? Quase nada? Enquanto muitos acreditam que o ser humano é nada, não é nada mais do que um animal racional, ou seja, um animal um pouco superior aos outros animais, Davi, contemplando o espetáculo daquela noite maravilhosa, responde seu próprio questionamento, afirmando: fizeste o homem por um pouco menor que os anjos. Que é o homem, afinal de contas? Um pouco maior que os bichos ou um pouco menor que os anjos? Depende da sua perspectiva. Para você, o homem é fruto do acaso? Um acidente milenar? Ou fruto do amor maravilhoso de Deus? Se ele é fruto do acaso, então a sua existência não tem um propósito. Tudo que acontece com ele é um acidente. Ele é uma pobre vítima de um destino desconhecido. Por outro lado, se é fruto do amor de Deus, ele sabe de onde vem e para onde vai. Tem nas mãos um mapa que o conduzirá à realização de seus sonhos. Tem à sua disponibilidade uma tocha que iluminará sua vida nas circunstâncias mais escuras. Tem o braço forte do seu Criador, que a cada passo sussurra nos seus ouvidos: não tenha medo, eu serei contigo. Você pode estar vivendo o drama mais horrível da sua vida. Como ser humano, sujeito a desânimos e ao derrotismo, pode sentir que não existe saída para os problemas que o rodeiam. Mas se acreditar que você é fruto do amor de Deus, até a dor e as lágrimas têm sentido. Nada que acontece na vida dos filhos de Deus acontece por acidente. Tudo tem um propósito. Talvez ele não possa ser visto hoje, mas amanhã será esclarecido. Por isso, hoje tente olhar além das nuvens. Diante da pergunta do salmista: que é o homem que dele te lembres? Responda: eu sou um filho maravilhoso de Deus. Vamos orar? Querido Deus, obrigado pela forma maravilhosa como nós fomos criados. Obrigado por se importar tanto com cada detalhe da nossa vida. Por favor, toma conta da nossa vida, da nossa família, e ajude-nos a confiar em Ti sempre. Nos conduza nesse dia. Em nome de Jesus, amém. Queridos, que essa mensagem esteja no seu coração hoje. Você é um filho, uma filha de Deus. Até amanhã.

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Aí chegamos então, bom dia, segunda-feira, 15 de junho de 2026. Tá tudo bem aí contigo? Tranquila, tranquilo? Então vamos embora lá para o nosso café de segunda-feira com você, com a sua companhia, aqui pelos 92,9. Também estamos na internet, né? Bacana demais, bacana, bom, com a graça de Deus mais um dia. Enquanto muitos não tiveram a oportunidade que estamos tendo, eu e você, você e eu. Então vamos aproveitar, né? Agradecer a Deus por mais um dia. Pense comigo, raciocine comigo. Às vezes a pessoa que solta alguns palavrões, às vezes a pessoa que toma a sua cerveja no fim de semana e está longe de parecer perfeita, é a primeira a estender a mão quando você precisa. E às vezes quem faz questão de parecer correto diante de todos não consegue oferecer o básico: respeito, empatia e também honestidade. O caráter não mora nos hábitos que as pessoas exibem, mora na forma como elas tratam quem não pode lhes oferecer nada em troca. Pensamos nisso para começar nossa manhã juntos. Bom dia!

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3: 8h14, o nosso café da manhã com você nesta segundona, neste dia 15 de junho. Que dia que é a metade do ano? Ainda demora uns dias para chegar na metade do ano, né? Deixa eu ver aqui, ainda não é a metade. Hoje é o dia 166 do ano, então ainda tem 199. Tá chegando já quase a metade do ano. 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
3: Claro que é feito tudo para você, você manda sua mensagem, manda o seu alô, seu bom dia. Hoje estava frio, né, Coiso? Rapaz, estava gelado e continua ainda bastante frio. Amanhã de segunda-feira dá um susto, né? Quando a temperatura dá uma caída em alguns lugares. E fez em torno de 4, 5 graus, eu acho, né? Agora está marcando 7 com sensação térmica de 6 e a máxima é para chegar a 18. Então não vai ser tão calor assim hoje à tarde também. Na próxima madrugada vai ser mais frio que hoje. Enfim, vamos ter uma semana mais geladinha aqui na Passarela do Sudoeste. Mas nada que um bom fogão a lenha não esquente, um cobertor, um calor humano também, uma boa palavra, um café que a gente serve para você por aqui. 8 da manhã com 17 minutos, vamos trazer a Jana de Paula daqui a pouquinho, mas antes o nosso amor é ouro. Não é prata, não é bronze, é ouro mesmo. Bom dia.

0: Zezé de Camargo e Luciano, nosso amor é ouro, 8h20. Bom dia, Thaís. Esse é café passado na hora, agora, fresquinho. Aí sim eu dou valor, né? Eita, bom cafezinho então pra nós, hein, né, Thaís? Obrigado, Roseli, também pela companhia. Bom dia. 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
2: Olá, meus amores! Chegando por aqui com previsões astrológicas para você que nos acompanha todas as manhãs, né? Aqui na melhor sintonia, claro. Hoje, mais uma segundona, né? Do mês de junho. O mês mais gostoso do ano, né? Você também concorda comigo? Hoje, 15 de junho. 15 de junho é Dia Mundial da Conscientização da Violência contra a Pessoa Idosa, né? Hoje também é aniversário da emancipação lá do Acre. E também Dia Mundial do Vento. E claro, se você faz aniversário hoje, os nossos sinceros parabéns. Feliz aniversário. Que Deus abençoe muitão a sua vida, viu? Previsões astrológicas chegando, trazendo aí, né? O que os astros revelam para o dia de hoje, para Áries, Touro, Gêmeos e Câncer.
3: Áries, de 21 de março a 20 de abril.
2: Áries, bom dia. Dia de cautela. Concentre-se na energia, né? Que os astros emanam para você, né? Em projetos seguros e evite também impulsividade, tá? O número é 19, a cor branco.
3: Touro, de 21 de abril a 20 de maio.
2: Touro, atenção a contratos, documentos e onde pisa, especialmente nas finanças, ok? Preste atenção. Hoje a sua cor é azul, número 16.
3: Gêmeos, de 21 de maio a 20 de junho.
2: Gêmeos, foque em organizar a rotina e valorizar talentos, mas com atenção ao lado emocional e psíquico. Cor para hoje vermelho, número de sorte 29.
3: Câncer, de 21 de junho a 22 de julho.
2: Cancerianos, dia de recolhimento para reprocessar emoções intensas e renovar aí a fé no seu futuro. A cor para você, amarelo, número de sorte 2. E a gente volta rapidinho com previsões para Leão, Virgem, Libra e Escorpião.
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0: Oito da manhã com 23 minutos, 8h23, manhã de segunda-feira, ao vivo pela Cristal FM, nosso café da manhã com você. Eu estava conversando agorinha aí com o seu Nico, né? O seu Nico Romero, que é o diretor de esportes lá de Mangueirinha. Então, o caminho da equipe de Marmeleiro na Copa Sudoeste é Mangueirinha. No próximo domingo, pelas quartas de final, primeiro jogo lá. Já alinhamos tudinho aí, tá tudo certinho, a logística já preparada. Muito obrigado, seu Nico. Gente finíssima lá do Departamento de Esportes de Mangueirinha. Já estamos alinhados aí para fazer a transmissão do jogo domingo que vem com o nosso timaço de anunciantes, que a gente vai divulgando aqui. Agradecer o apoio lá do Departamento de Mangueirinha. Com as imagens no Facebook, com a transmissão pelos 92,9 e tudo mais, é a Cristal acompanhando de ponta a ponta a equipe de Marmeleiro na Copa Sudoeste Prata. Quartas de final, passou pelo Pinhal de São Bento, 3-1 e 6-1, agora é Mangueirinha, parada dura. Ano passado o Marmeleiro pegou Mangueirinha nas oitavas, tomou 3-0 lá e teve que reverter aqui e ganhar nos pênaltis. Agora é quartas de final, está mais para cima, né? mais perto, né? Das fases mais agudas da Copa Sudoeste Prata. Mas a gente vai conversando durante a semana, mas domingo é dia de jogo, quartas de final da Copa Sudoeste. A emoção da Copa Sudoeste é aqui. 8 da manhã com 25 minutos, 8h25, seguimos. Bom dia pra você.
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0: 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Bora lá, 8h27, bom dia.

0: Planeje nada. Às vezes você planeja, planeja e não dá certo, né? O planejado. Às vezes você não planeja nada e a coisa acontece, né? O dia se torna diferente. Então é assim a vida, né? De cada um. Às vezes o planejamento nem sempre entra na linha. 8h30 da manhã, deixa eu dar um recado aqui da oficina do celular. 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Mauro Conte chegou. Alô, Mauro Conte. Segunda-feira, meu jovem. Bem-vindo aí de Curitiba. As primeiras informações nesta manhã.
1: Alô, Rádio Cristal. Muito bom dia para você ligado aqui na programação. Para você que começa já a sua manhã ligado aqui no Show da Manhã com meu amigo Valdecir Moraes. Eu sou Mauro Conte. Estou chegando nesta segunda-feira direto de Curitiba com as informações da Rede AERP. Castro, nos Campos Gerais, recebe mais uma edição do Festival de Balonismo com uma programação que promete colorir os céus da cidade. O evento contará com voos de balões, modelos especiais em formatos temáticos, apresentações culturais, praça de alimentação e o tradicional Night Glow, espetáculo noturno em que os balões iluminados sincronizam suas luzes ao som de música. Além das atrações aéreas, o festival terá também atividades recreativas e opções gastronômicas. As apresentações acontecem de 19 a 21 de junho e a programação é gratuita. E os motoristas paranaenses vão pagar menos pelos exames médicos e psicológicos exigidos para a obtenção da renovação da CNH. Os valores foram reduzidos em cerca de 50% após uma revisão promovida pelo Detran do Paraná, beneficiando milhares de condutores em todo o estado. A redução vale para os processos de primeira habilitação, renovação, mudança de categoria e outras situações que exigem as avaliações. As informações completas estão disponíveis no portal do Detran Paraná. Anote aí, detran.pr.gov.br. Um grande abraço para você, uma ótima segunda-feira e um bom início de semana. De Curitiba, Mauro Conte, com informações da Rede AERP.
0: Falou, Mauro Conte, obrigado, até amanhã. Duas semanas e dois dias para terminar o mês de junho. Eita, mas passa rápido que é uma festa, né? O mês também. 8h32, tem mais uma música aí para a gente tocar? Vamos tocar mais uma? 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

0: Obrigado, gente.
1: Obrigado.
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4: Já estamos de volta, Leãozinho, bom dia. Valorize os laços verdadeiros e a colaboração em grupo, evitando disputas de poder. A cor para você hoje é verde, número de sorte 7.
5: Virgem, de 23 de agosto a 22 de setembro.
4: Virginiano, prepare-se para mudanças com a entrada dos astros em seu signo, tornando mais perfeccionista. Isso pode ajudar, mas também pode atrapalhar. Número de sorte 23 e a cor é preto.
5: Libra, de 23 de setembro a 22 de outubro.
4: Libra, a semana pede foco em finanças e atenção a conversas profissionais que exigem clareza. Nada de pensar muito em namoro, tá? Vamos pensar em evoluir no trabalho. Número de sorte hoje 9 e a cor é lilás.
5: Escorpião, de 23 de outubro a 22 de novembro.
4: Escorpião!

0: momento de revisão de sentimentos e busca por harmonia nas relações próximas. Bem, no lado financeiro, tudo vai correr muito bem depois da metade deste ano, tá bom? E é isso, número hoje 21, sua cor é pink. Voltamos rapidinho com previsões para Sagitário, Capricórnio, Aquário e Peixes.
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2: Falou, falou, Jenny. 8:39, você que está na estrada, indo, ouvindo e ouvindo. Indo, vindo e ouvindo. Obrigado, bom dia, boa segunda-feira. Seu Osmar diz que mora sozinho aí, né? Tá de boa, com o radinho ligado, né, seu Osmar? E pediu para mandar uma música para o seu amigo Valdir e para todas as amigas e amigos, pediu para registrar aí a sua audiência nesta manhã de segunda-feira. Obrigado, seu Osmar. Tamo junto. Tamo junto. Obrigado aí até às 10. O nosso café da manhã com o senhor também aí.
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2: Dona Antônia, bom café para a senhora, bom chimarrão, Dona Antônia, friozinho que ela gosta. Eita, nós. Será que vai ser essa semana? Será? Será? Deixa eu ver se tem aqui já a previsão. É estampada aqui no site da Climatempo para esta semana. Frio na segunda, frio na terça, frio na quarta. Ó, terça e quarta para perto de zero. Hoje eu até vi aí já umas imagens de geada, em alguns lugares formou-se um pouquinho de geada. Ainda frio na quinta-feira e chuva na sexta. Sexta aparece chance aqui de chuva, uns 15 milímetros de chuva na sexta. Sábado, daí a temperatura fica aí na faixa dos 10 a mínima. Domingo também, segunda-feira chuva de novo e frio de novo. Chove e frio. É uma friagem de novo na semana que vem. 8 da manhã com 42 minutos, mais um recado, bom dia.
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2: Dona Nilce Bueno, obrigado pelo café, bom dia, tá bonito esse seu café, na companhia com a gente também. 8:43, loja Mix Preço, você encontra moda feminina, masculina, infantil, artigos religiosos 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Gabriel com 6 letras, diz ele, e 6 gols que Marmeleiro fez ontem contra Pinhal, 6-1. Aí, Gabriel, pé quente esse rapaz. Obrigado aí pela companhia sempre.

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1: Duas numa só aí com o grupo Traia Véia, do outro lado da cidade, Descida. 8h47, decida você também por ter mais saúde. 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Jane de Paula, chega mais, vamos fechar o Guia dos Astros, bora!
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3: Já de volta por aqui as últimas previsões para hoje. Hoje é segunda-feira, né? Segunda-feira, 15 de junho. Ah, para você de Sagitário, dia para equilibrar a vida social com a necessidade de descanso, claro, e introspecção, né? Momento também de energia alta, propício para agir e demonstrar o que sente. A cor é marfim, número 80.
4: Capricórnio, de 22 de dezembro a 20 de janeiro.
3: Capricórnio, foco na organização do lar e na estabilidade financeira, mantendo a calma com os seus familiares, tá bom? Ah, a iniciativa trará resultados positivos no amor, e também no trabalho. Pra hoje a sua cor é marrom, número 70.
4: Aquário, de 21 de janeiro a 19 de fevereiro.
3: Aquário, disposição renovada para agir e organizar tarefas com intuição forte para o amor. Ah, ainda hoje o seu signo, a semana foca aí também no equilíbrio emocional e traz paz interior. A cor é prata, número 40, aquariano.
4: Peixes, de 20 de fevereiro a 20 de março.
3: Peixes, o universo traz esperança. Confie no seu chamado interior para novos caminhos. Olha só, a leveza e a troca de informações estão favorecidas. A fase é ótima para conversas sinceras e bastante leves também. Cor vermelho, número 3. Ficamos por aqui, de volta com mais previsões astrológicas para você amanhã. Logo cedinho vem chegando aqui, né? Trazendo tudo que os astros revelam pro seu signo. Beijo no coração e até amanhã. Tchau, tchau.
1: Valeu, Jenny. Até amanhã. Muito obrigado sempre pela contribuição aqui na nossa manhã de segunda a sábado, né? O Guia dos Astros. 8h50, acelerar sonhos. 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
1: 8h52, agradecer aqui o nosso time de anunciantes, as empresas que estão conosco na Copa Sudoeste, acompanhando o Marmeleiro na Chave Prata. agradecer imensamente aqui o Departamento Municipal de Esportes. Obrigado, Alan, e toda a equipe aí do Departamento de Esportes. O prefeito Jander Laws ontem estava viajando, né? Estava viajando e ele mandou um áudio na hora do jogo, mas eu não consegui colocar o áudio dele no ar. Então vou colocar agora aqui só para você que estava acompanhando a nossa transmissão ontem saber o que, que o prefeito queria dizer na hora em que viajava para Curitiba e estava acompanhando a Cristal no jogo em que Marmeleiro venceu por 6-1 ontem. Essa é uma repetição então de ontem à tarde. Escuta aí.
0: Boa tarde, Valdecir. Boa tarde aos ouvintes da Rádio Cristal. Não estou presente no Complexo Esportivo Wilson Henrique em virtude de viagem à capital. Estou chegando agora no município de Candói, ainda está pegando a Rádio Cristal. Torcendo pela equipe de Marmeleiro aí, que saia com um bom resultado aí para garantir a classificação. Então, boa sorte aos nossos atletas da equipe de Marmeleiro, que seja um jogo tranquilo, uma disputa limpa, saudável. E com certeza estaremos classificados para a próxima fase. Um abraço a todos.
1: Esse foi o que o prefeito disse ontem, então, né? Quando viajava a Curitiba, nos ouvindo lá em Candói, né? Ouvindo a Rádio Cristal lá, quando viajava a Curitiba, e Marmeleiro deu conta do recado, fez 6-1, cabia até mais, né? Mas foi bom demais da conta. Agora está todo mundo liberado, os que estavam suspensos, tinham dois atletas suspensos, o Paulo e o Gustavo Leni, que estavam suspensos, cumprindo suspensão por cartão, e agora já estão liberados para voltar no próximo domingo. Então não tem ninguém suspenso aqui na ficha da ESUPAR, está todo mundo liberado. É bem verdade que tem alguns aí com dois cartões amarelos já, né? Se tomar mais um, fica fora da próxima, mas esse jogo é chave, é importante. Jogo fora de casa contra Mangueirinha no próximo domingo, então 15-15, agora quartas de final da Copa Sudoeste de Futebol. 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Um bom público compareceu ontem, obrigado o José Ayrton lá da Copa, né? Que também tem dado todo o suporte necessário que a gente precisa lá, uma aguinha, que não faz mal, né, Ayrton? Um abraço aí para vocês todos. E assim a Cristal segue acompanhando o Marmeleiro na Copa Sudoeste Prata, domingo a parada em Mangueirinha, a partir das 3 horas, com som e imagens, as imagens no Facebook.
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0: Data especial essa com Corpo e Alma, Marcos e Belucci. Partiu.
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0: 57, isso aí, Nereu Miserski. O Nereu estava lá no campo ontem e quando saía ele me dizia que o jogo estava bom lá, mas ele tinha que ir para casa porque o vento estava cortando muito, né? Que nem língua de sogra. Depende da sogra, né, Nereu Miserski? Ai, ai. Estava um ventinho e a temperatura caiu bastante ontem à tarde lá no módulo esportivo. Quem estava lá sabe que estava frio. Alguns tiveram que arrumar um casaco, né? Antes de terminar o jogo, porque estava bacana o jogo até o fim. O último gol saiu no apagar das luzes, aos 47 cravados. Saiu o sexto gol de Marmeleiro, 6-1, placar da partida pela Copa Sudoeste Prata. Agora começa a funilar o campeonato, né? Começa a passar de fase e começa a ficar mais emocionante. Os gols, 1 minuto e 30, o Machado já fez 1-0. Depois o Brock marcou os 18, o Luiz Carneiro marcou os 23 e o Maiquinho marcou os 45, isso no primeiro tempo. Daí no segundo tempo, o Tchutcha marcou o quinto gol, o Pitty descontou aos 25 e o Galo fechou a conta aos 47. 6-1 para Marmeleiro na Copa Sudoeste de Futebol Prata ontem. Marmeleiro que jogou com Fininho, depois Tibério, Teteu, depois Galo, Rocha, depois Mael, Machado, Sagá, Kissassa, Maiquinho, depois Perbone, Benhur, depois Eric, Vaguinho, Brock, depois Sony, Luiz Carneiro, depois o Tchutcha. Técnico Jalcemir, auxiliado pelo Marcelo e pelo Landerson, que fizeram baita de um jogo ontem. A arbitragem veio lá de Santa Catarina, né? O pessoal de Guaraciaba. Conversei com eles um bom tempo antes da partida, né? Pessoal bacana demais, que foi legal, né? Acho que um jogo bem disciplinado, né? Parabéns ao time de Pinhal de São Bento. É claro que é um time inferior a Marmeleiro, né? Dá para se observar, mas um time que deve ser respeitado sempre. E a arbitragem mostrou apenas, acho que para Marmeleiro teve um cartão amarelo para o Maiquinho. E acho que para Pinhal de São Bento nem um cartão amarelo, né? Mesmo perdendo o jogo, o pessoal jogou firme, lutou até o fim, né? Buscando a todo instante o gol, né? Mas Marmeleiro se aproveitou, né? Da sua superioridade e foi para cima e fez 6-1. Agora é Mangueirinha parada, então, no próximo domingo, com transmissão Cristal FM.
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0: Vamos tomar um chimarrão? Toma do meu aqui, ó. 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Obrigado, dona Nair Brum, pelo carinho também, pela companhia. Tá frio aí, dona Nair. Aquele abraço, boa segunda-feira.
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6: O percentual de famílias endividadas no Brasil subiu em maio e bateu recorde pelo quinto mês seguido. De acordo com a pesquisa de endividamento e inadimplência do consumidor, a PEIC, realizada pela Confederação Nacional do Comércio de Bens, Serviços e Turismo, 81,6% das famílias do país terminaram o mês de maio com dívidas. Em abril, para comparação, o percentual de endividados era de 80,9% e, em maio do ano passado, de 78,2%. Vale lembrar que o indicador apurado pela CNC considera dívidas em atraso ou não no cheque predatado, no cartão de crédito, no cheque especial, em carnê de lojas, empréstimos e financiamentos. O maior endividamento no cartão de crédito foi apontado pela CNC como um dos fatores de maior atenção. O cartão, que é a modalidade de crédito que tem a taxa mais elevada do mercado, concentra quase 85% das dívidas dos brasileiros. Com relação às famílias com dívida em atraso, os inadimplentes, o monitoramento realizado mensalmente pela CNC mostra que o indicador também avançou no mês passado e atingiu o maior patamar dos últimos 6 meses, 29,9%. Já a parcela de famílias que declaram não ter condições de pagar suas contas em atraso e que, portanto, vão permanecer inadimplentes, fechou o mês de maio em 12,3%. Ainda de acordo com a pesquisa, em média, os endividados do país terminaram o quinto mês do ano com 29,3% da renda, quase um terço, comprometida com dívidas. Da Rádio 2, Milena Abreu.
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0: Bora lá, 9h04, até às 10 de segunda-feira, 15 de junho. Seleção brasileira jogou, estreou 1-1 com Marrocos, falta muito. Sexta-feira, o próximo jogo, 9h30 da noite, Brasil e Haiti. Será que dá? O Haiti perdeu só de 1-0 para a Escócia na rodada do mesmo grupo.

0: galera gosta dessa música aí, rapaz, né? Caiu no gosto de muita gente. A tal do Socando Canjica. É, fazer o quê, né? 9h07, seu Alexandre Dalacqua, bom dia.
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0: 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Aquatop Purificadores de Água. 98, bom dia, Rose Cantora, tudo bem aí, Rose? Friozinho, né? Um friozinho, manhã de segunda-feira, que Deus abençoe aí, com muita saúde para todos nós, né, Rose Cantora? Obrigado, bom dia, boa semana.

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2: Bom demais ter você com a sintonia aí 92,9, no aplicativo também. Dona Maria Terezinha, tá aí?
3: Ia Valdecir, sou Maria Terezinha de Manduri, esposa do Sérgio. Quero homenagear meus filhos Antônio Adriano e Paulo Gilberto, os dois estão no aniversário hoje.
2: Olha que bacana, parabéns para os filhos, então, os dois aniversariantes, filhos da dona Terezinha, que Deus abençoe muito, muito, muito, muita paz e muita saúde. 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

0: Eita, modão velho danado, Chitãozinho, Chororó com Almir Sater, aí os melhores, né? Os melhores da música brasileira que cantam, que cantaram aqui o Amor Distante, Doída, uma barbaridade também.
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0: 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Bom dia, Jussara. Tudo bem aí com o T? Paz, amor, alegria, felicidade, saúde, só coisas boas para todos nós nesta semana.

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0: Nossa amiga do rádio, a Jussara, tá de boa aí, Jussara? Diga lá agora, agora sim é sua vez, pode falar. Bom dia, Jussara.
1: Bom dia, feliz segunda-feira para vocês aí todos. Parabéns para o jogador de Marmeleiro, né? Um abraço para eles, para o meu filho Galo. Que Deus abençoe todos vocês aí que jogam, né? Um abraço.
0: Valeu, Jussara. Parabéns aí para todos os jogadores de Marmeleiro. O Galo fez o último gol ontem, fechou a conta. Isso, o Sony tocou a bola para eles, faz, e ele fez. E aí a galera vibrou e comemorou bastante essa vitória de 6-1 na equipe de Pinhal de São Bento, classificado para as quartas agora. O caminho de Marmeleiro agora é o seguinte, a gente gosta de já ver as projeções aqui, claro que com os pés no chão, um jogo de cada vez, mas existe a possibilidade, né? Existe a possibilidade de ir avançando aqui, porque Marmeleiro agora pega então Mangueirinha nas quartas de final. Se Marmeleiro passar por Mangueirinha, aí é pau com formiga, né? Não tem mais jogo fácil também. Pega o vencedor de Sulina ou Santo Antônio, que vão fazer então a outra das quartas de final aqui desse lado. Sulina e Santo Antônio, se Marmeleiro passar por Mangueirinha. Aí passando na semifinal, tudo pode acontecer, porque lá do outro lado da chave estão Verê e Renascença, Honório Serpa e Pérola do Oeste. Esses são os confrontos aqui do outro lado. Então quem passar de Verê e Renascença vai pegar quem passar de Honório Serpa e Pérola na semifinal. E quem passar de Marmeleiro e Mangueirinha pega quem passar de Sulina e Santo Antônio na semifinal da Copa Sudoeste Prata de futebol. Então o bicho está pegando aí cada vez mais. O cerco vai fechando, o Marmeleiro está focado, a galera aí está animada. Estou gostando cada vez mais do time. E bora lá, né? Para as cabeças, como diz a piazada aí. Mensagem da dona Noeli, o que é? Muita luz, muita paz e bênçãos de Deus para o nosso dia. Bora lá, curtir o dia. Atenção, jovens, atenção, galera que nasceu em 2008. O secretário da Junta do Serviço Militar de Marmeleiro, Delmir Pavan, está mandando esse recado especial aqui, então, para quem nasceu em 2008 ou para quem está completando 18 anos em 2026. Dá na mesma, né? O prazo para alistamento vai até 30 de junho. 30 desse mês agora, é uma terça-feira, é o último dia para se alistar. Se você está fora do prazo, já deixou passar o prazo de se alistar, ou você não tem acesso à internet, aí você pode ir lá na prefeitura, fala com Delmir Pavan, naquela sala já na entrada, ali no hall de entrada da prefeitura, leva identidade, CPF, certidão de nascimento e comprovante de residência. Se você está em dia aí, pode acessar o site, se você tem acesso à internet, é o site alistamento.eb.mil.br. E ali por ali vai dando os dados, passo a passo, para fazer por ali o seu alistamento militar. Mantenha-se em dia com a sua obrigação militar. Recado do Delmir Pavan, secretário da Junta do Serviço Militar de Marmeleiro.

0: Nossa, aquelas modas de ter nos happy hour, né? Naquela festinha do fim de semana, naquele churrasco do domingo, naquela roda de amigos, uma viola, umas moda boa. 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Bom dia, Elisete, como vai? A Elisete está mandando um abraço aqui para sua nora, é Thalita mesmo? É isso, né? Thalita. E para o genro Alexandre, que estão na escuta. Obrigado, Elisete Espíndola. Alô, bairro Vila Roma, abraço para todo mundo aí. É só dá cristal aí no Vila Roma, né, Elisete? Obrigado, que Deus abençoe você, sua família, todo mundo aí, para sua filha, para o seu filho, né? A nora Thalita e o genro Alexandre, é isso? Estão na sintonia aí, pedindo uma música da Ana Castela. Eu tinha programado uma da Ana Castela aqui, daquela de rasgar o peito, né? Hoje lembrei de você, daqui a pouco vai tocar aqui no programa. Obrigado, Elisete, bom dia.
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3: A produção brasileira de grãos deve bater um novo recorde em 2026. Projeção da Conab fala em uma colheita total de quase 359 milhões de toneladas, alta de 1,8%, ou cerca de 6 milhões a mais que no ano passado. Caso o crescimento se confirme, ele será puxado por uma área de cultivo 2,2% maior, de 83 milhões e 500 mil hectares, já que o rendimento médio das plantações deve encolher 0,3%. Da Rádio 2, Humberto Ferretti.
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9:34, hora certa, 9:34. O time da Renascença também está classificado para seguir na Copa Sudoeste. Vai pegar Verê, Renascença e Verê. Um abraço lá para o pessoal da Renascença. Um abraço lá para o Esbabo, né? Que ontem também foi me atualizando aí o resultado do jogo, já que seu filho é o goleiro lá do Renascença. Estava lá em Bela Vista da Caroba. Foi 2-2 lá, depois de 6-2 em casa. Isso aí, seu Ademir Schmidt, né? Porque não se coloca o time de Marmeledo, se não dá pra colocar o time de Marmeledo disputar a Copa do Mundo. A Sandra também dizendo aí, podia colocar o Marmeledo na Copa do Mundo. Porque o povo gosta de gols, né? O torcedor gosta de gols. E gols não faltaram ontem, né? De todos os tipos. 6-1 na vitória sobre Pinhal de São Bento. Já a seleção brasileira fez um e olha lá, né? E olha lá na estreia da Copa do Mundo. Tá difícil, né? Porque cada partida é um time diferente e vai trocar o time de novo, provavelmente, para sexta-feira. Mas vamos acreditar, né? Vamos na torcida aí. 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

Fala, hoje lembrei, eu fiz tal coisa e lembrei. Na verdade, tem coisas e pessoas que você não esquece, né? Não esquece nunca, né? Em algum momento, talvez algo chama mais atenção, você lembra mais, né? É mais forte aquele sentimento de saudade, de lembrança, enfim, né? Não dá para esquecer, né? Algumas pessoas que passaram pela vida da gente, algumas que já foram embora, outras que, enfim. Bons momentos, né? Que fiquem boas lembranças, né? Eu sempre digo, né? É, pra gente tentar esquecer aquelas coisas ruins, as coisas amargas, que fiquem só as boas lembranças, as boas recordações dos momentos felizes, né? Momentos que passaram, né? E vão ficar na lembrança para sempre. 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Música.

Ela cantou ao vivo lá em Barretos, Ana Castela, fez uma homenagem para o seu pai, né? Mas uma bacana homenagem aqui, hoje eu lembrei de você. Ontem, hoje, amanhã, tem coisas, tem momentos, tem pessoas que você não esquece, né? A gente

0: Nossa manhã de segunda-feira, mandar um abraço aqui para a Vanessa, que esteve de aniversário ontem, a Vanessa, que é a esposa do meu amigo Beto, né? O Beto Ramos, a Vanessa Junges Ramos, parabéns Vanessa, mais uma vez aí, muitas felicidades. Seu Paulo Flessac esteve de aniversário ontem, completando 90 e tantos anos. Seu Paulo Flessac, sobrinho aí da cidade, também ontem, dia 13, que foi o dia de Santo Antônio, né? Seu Paulo estava de aniversário pelos nossos arquivos aqui. Dia 166 hoje do ano, então tem ainda 199 em 2026, para a gente aproveitar e aproveitar mesmo cada momento.
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0: Tá tomando um cafezinho aqui, né? Desceu, tá de boa. 11 graus tá marcando aqui o termômetro. A sensação térmica ainda é de 9, né? Eita, hoje vai demorar para esquentar, né? Bastante blusa. Tem um colega meu que ele coloca blusa, daí coloca outra blusa para esquentar aquela blusa. Coloca a touca e uma outra touca para esquentar a touca, né? 9h49. Uma dica boa também aqui que eu aprendi com o meu amigo Dirceu é coloca uma blusa no travesseiro, né? Para esquentar as orelhas, esquentar a cabeça. Coloca uma blusa que daí a blusa esquenta o travesseiro de noite e aí fica tudo aquecido, né? 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Dez minutos faltam para as 10 horas, daqui a pouco o Padre Manzotti vem aí com o programa Experiência de Deus. 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Gotejou no celular essa moda?
1: Fred Fabrício, Cleiton Romário, é tapa no volante agora.
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0: Gotejou no celular. Minha comadre Lourdes de Freitas, tudo bem, Lourdes? É que quando eu não tomo Cardenal, né? Não é Gardenal, é Cardenal mesmo. Quando a gente não toma Cardenal, tem dias que a carroça empina, né? Ontem realmente não era dia de Santo Antônio, né? Dia de Santo Antônio foi sábado, dia 13. Ontem, dia 14, foi domingo de carne assada e maionese. Aí sim, eu falei agora há pouco que ontem foi dia de Santo Antônio e não, né? Foi sábado. Vamos alinhar os negócios aqui, né, Lourdes? Um abraço para ti, bom dia. 9h54, passando no Mercado e Conveniência Santa Rita para aproveitar as ofertas. 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
0: Isso aí, 5 para as 10, o tempo vai passando depressa.
4: Eu assistiu, viu? Queria que tocasse a música Pistoleiro do Sudoeste. Se eu puder tocar.
0: Os Pistoleiros do Sudoeste. Eu não tenho muito conhecimento dessa banda aqui, né? Vou procurar aqui. Aqui, eu achei aqui. Vamos ver se dá pra tocar um pouquinho aqui pra gente saber como é que é a moda de Pistoleiros do Sudoeste. 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Os Pistoleiros do Sudoeste, olha, tá aqui, ó.

E que é lindo no pedaço. Bom dia aqui, os parabéns pro seu Duarte Maia, que tá de aniversário hoje, toda a família, parabenizando então o seu Duarte Maia. Alô, seu Duarte Maia, parabéns aí, felicidades, muita saúde, muita paz, feliz aniversário em nome de toda a família. Tá registradinho aí o seu aniversário também. Duas voltas e meia do ponteiro ainda para chegar às 10. Às vezes, a pessoa que solta alguns palavrões, que toma a sua cerveja no fim de semana e está longe de parecer perfeita, é a primeira a estender a mão quando você precisa. E às vezes, quem faz questão de parecer correto diante de todos, não consegue oferecer o básico: respeito, empatia e honestidade. O caráter não mora nos hábitos que as pessoas exibem, mora na forma como elas tratam quem não pode lhes oferecer nada em troca. Nossa mensagem de segunda-feira, um grande abraço para você, obrigado pela companhia. Fica bem, meu abraço carinhoso, que os anjos bons estejam aí para te cuidar e que seja uma segunda-feira muito abençoada para começar bem a semana. Um abraço, bom dia.

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0: Louvado seja nosso Senhor Jesus Cristo, para sempre seja louvado. Queridos irmãos e irmãs, como é que foi seu final de semana? Espero que tenha sido maravilhoso. E com certeza foi, se foi à missa, porque domingo com a missa é semana com a graça de Deus. Desejo a todos uma excelente semana. Desejo a todos uma abençoada semana. Hoje nós continuamos a novena de Santo Antônio, sétimo dia. Santo Antônio, rogai por nós. Santo Antônio, curai as feridas sentimentais. Rogai por nós. Filhos amados, povo querido de Deus, quero saudar a todos a partir da Rádio Evangelizar, de onde tudo começa. Saudar as rádios irmãs, cujos nomes cito neste momento.
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0: Saúdo a você pela TV Evangelizar, sinal digital em todo o país, em várias cidades, canal aberto. Pelo YouTube, Padre Manzotti Oficial. E pelos aplicativos da Associação Evangelizar é Preciso e as plataformas digitais. Hoje nós vamos começar a leitura orante de primeira carta de São Paulo aos Coríntios. Terminamos no sábado o livro de Jó e começamos uma nova leitura orante, primeira carta de São Paulo aos Coríntios. Queridos irmãos e irmãs, juntos, em nome do Pai, do Filho e do Espírito Santo. Amém. Naquele tempo, disse Jesus a seus discípulos: ouvistes o que foi dito, olho por olho, dente por dente. Eu, porém, vos digo: não enfrenteis quem é malvado. Pelo contrário, se alguém te dá um tapa na face direita, oferece-lhe a esquerda. Se alguém abrir um processo para tomar a tua túnica, dá-lhe também o manto. Se alguém te forçar a andar um quilômetro, caminha dois com ele. Dá a quem te pedir, e não vires as costas a quem te pede emprestado. Ouvistes o que foi dito, e esta era a lei de Talião. Parece uma lei um tanto abusiva, mas já na história das civilizações já era algo comedido. Não faça uma vingança desproporcional. Eles tinham, de alguma forma, evoluído. Olho por olho, dente por dente. Mas Jesus vai além, muito além. Vai além da lei de Talião, que já era uma evolução. E diz, com o objetivo de salvar o perdido, resgatar o desviado, trazer de volta a ovelha perdida. Por isso, Jesus coloca: não retribua o mal com o mal. Isto leva à violência. Senhor, dá-nos compreender estas verdades. E hoje, sendo segunda-feira, abrindo a semana, Manda teus anjos, Senhor, sobre nós. Cada segundo do dia, cada minuto, cada instante, manda teus anjos, Senhor. Você que está dirigindo, em alguns lugares, um sol para cada pessoa, outros, nublado, chuva, como aqui. Não importa onde você está, se está fora do Brasil, manda teus anjos, Senhor, no ambiente de trabalho. Manda teus anjos, Senhor, no meu ambiente de trabalho. E dissipa a discórdia, as desavenças, as brigas, as contendas. Manda, Senhor, teus anjos dentro da minha casa. Que a harmonia reine. Manda teus anjos, Senhor, todos os cômodos da minha casa, para nos guiar, Senhor. Senhor Deus, manda teus anjos em todos os nossos compromissos desta semana. Peça, venha, anjos de Deus, nos iluminar, nos proteger, nos guardar, para te louvar e glorificar. Manda teus anjos, Senhor, vai pedindo. Pense, alguém que saiu cedo, saiu meio triste, desanimado. Você que está em casa, para baixo, abatido, final de semana, foi um final de semana triste. A Copa já não deu muita alegria, né? Um a um, podia ser melhor, padre. É, meu filho, todo mundo acompanhando. Manda teus anjos, Senhor. Manda teus anjos sobre os doentinhos, as doentinhas, os cuidadores dos doentes. Confie em vós, Senhor. Revele. Revele tua face para nós. Anjos de Deus, vem em nosso auxílio. Arcanjos do Senhor, vem em nosso socorro. Põe teu escudo sobre nós. Vai pedindo, filho. Quer levantar tua mão? Levante. Em direção a toda a tua casa, na porta de entrada. Manda teus anjos, Senhor, e coloque o arcanjo Miguel na porta de entrada, que nem o mal entre. Coloca teus arcanjos, Senhor, na sala. Coloca teus arcanjos na cozinha, no quarto, nos quartos. Coloca teus arcanjos e peça muito no ambiente de trabalho, que tem que ser de harmonia e não de disputa, de desavença e discórdia. Manda teus anjos, Senhor. Esta música nós lançamos na sexta-feira, gravado num clipe que aconteceu no Maracanãzinho, no Rio de Janeiro. Tá no YouTube, Padre Manzotti. Volte comigo, voltamos já.
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0: Queridos filhos e filhas, escute este testemunho que foi deixado na plataforma.
1: Olá, Padre Reginaldo Manzotti, eu me chamo Fernando, sou aqui de Juazeiro do Norte, Ceará. Quero aqui deixar registrado o meu testemunho pela minha graça alcançada na novena de Santa Rita de Cássia. Estava com umas dívidas que eu não conseguia quitá-la, com agiota, e eu não conseguia quitar. Estava me tirando a paz, o sono, mas sempre fazendo novenas e novenas. E como o Senhor diz, de novena em novena,
0: graças e bênçãos são derramadas.
1: E hoje, no nono dia da novena de Santa Rita de Cássia, para a honra e glória de Jesus das Santas Chagas, eu consegui me libertar, eu consegui quitar a dívida com o agiota. Graça recebida é graça testemunhada. Como eu sempre quis dizer isso, toca o sino, sacristão!
0: Amém! Toca o sino, sacristão! Meu abraço, Fernando! E de fato é isso, graças e bênçãos são derramadas. Fernando, lá de Juazeiro do Norte, Sergipe, onde temos em Juazeiro TV Evangelizar, canal 39.1, toca a corneta, sacristão. Também a Rádio Padre Cícero FM, Padre Fábio Luciano, Dom Magnus Henrique Lopes, da Diocese de Crato. Filhos amados, eu quero agradecer a Deus, obrigado Deus, por tudo que o Senhor me deu. Quero agradecer a todos os colaboradores da 7ª edição que aconteceu do Arraiado Seu Vigário. Louvado seja Deus, porque chegamos aos 100% da meta do Arraiado Seu Vigário, que consistia no mote, no pedido, de termos um sistema de monitoramento das 77 RTVs que fazem parte da obra Evangelizar é Preciso. 22 capitais, ao total, 77 RTVs. Este monitoramento que vai nos favorecer acompanhar a qualidade do sinal, problemas que vão acontecendo nos desligamentos ou avarias. Por isso, muito obrigado a todos que colaboraram. Deus retribua infinitamente mais. Obrigado, louvado seja Deus, por todos que colaboraram, todos que participaram, momentos importantíssimos, emocionantes, e concluímos com a adoração com o Santíssimo Sacramento. Quem perdeu e quiser acompanhar, está no YouTube Padre Manzotti, YouTube Padre Manzotti. Daniele, que a paz de Jesus esteja com você.
2: Bom dia, padre. Sou bênção.
0: Deus abençoe. De onde você fala?
2: Eu falo de Foz do Iguaçu, no Paraná.
0: Foz do Iguaçu, Paraná. Como que você me acompanha?
2: Pelo YouTube.
0: Minha saudação, YouTube. Ali também tem a Rádio Cultura AM. Diga lá, Daniele.
2: Padre, eu estou ligando para pedir sua oração e a oração dessa multidão que te acompanha para a gente levantar um clamor pelo meu matrimônio.
0: Tá. O que aconteceu?
2: Eu sou casada há quase 11 anos e tem 2 meses que meu marido pediu o divórcio. Porque eu não sou uma pessoa muito fácil de conviver. Ele me pediu muitas vezes para mudar. E eu não consegui.
0: Entendi.
2: E aí ele cansou.
0: Entendi, filho. E vocês estão separados há quanto tempo?
2: 2 meses.
0: E como foi o processo? Você falou, foi um desgaste. Você mesmo disse, eu não sou uma pessoa fácil. Ele pediu para mudar. Quais eram os pontos? Você consegue lembrar?
2: Padre, eu sou uma pessoa muito crítica, sempre fui muito reclamona, por vezes amarga. E não sou muito carinhosa. Eu acabo... A gente acaba vivendo no automático, né?
0: Entendi. Filha, eu lamento, sinto isso que você partilha comigo. E hoje, você vê perspectiva de retorno? Alô?
2: Não, padre. Se eu olhar para a circunstância, não. Eu estou olhando para Deus e estou ajoelhada desde que ele me pediu o divórcio. Se eu olhar para as circunstâncias, não.
0: Sim. O que você deseja, o que você quer pedir a Deus?
2: Olha, em primeiro lugar, que ele mude meu coração.
0: Certo.
2: Para eu ser uma pessoa mais amável, mais carinhosa, né? E também para ele tirar a dureza do coração do meu marido, para ele poder dar outra chance para eu mudar.
0: Daniele, às vezes, você tomar consciência de que é isto já é um grande passo. Mas precisa de ajuda.
2: Sim.
0: Precisa de ajuda. Eu diria, na espiritualidade, de uma cura interior, mas dialogar com alguém, e de preferência um profissional, é muito importante. Não é gastar dinheiro, é investir na sua felicidade.
2: Sim, eu tô indo na psicóloga, tem um mês.
0: Certo, e tentar perceber o que é que te faz ser assim. Certamente você se compreender. E depois, procurar um grupo de oração ajudaria bastante. Como vai tua vida espiritual?
2: Padre, eu tava bem perdida em pecado. Quando ele me pediu o divórcio, eu percebi que eu precisava voltar para Deus.
0: Tá.
2: Eu confessei e eu voltei a procurar a igreja. Eu estava fazendo visitas diárias ao Santíssimo, né?
0: Estava ou está?
2: Estava. Eu passei 30 dias indo diariamente no Santíssimo.
0: Desanimou?
2: Não, padre. É que com a vida de trabalho, às vezes, fica difícil ir todos os dias.
0: Sim. Se não der para ir todos os dias, vá menos dias, mas não deixe. E peça exatamente para esse Jesus trabalhar a sua vida. Claro, nós vamos rezar, vamos colocar por intercessão de Santo Antônio, que eu falo que Santo Antônio dá cura das feridas emocionais, e levar para as 24 horas em oração, onde o centro é o coração de Jesus, como você disse, curar o seu e o dele.
2: Isso.
0: Insista no trabalho psicológico, filha. Insista.
2: Certo.
0: Insista em voltar à sua história e ver por que você tem essas atitudes de crítica, fechamento, amargura, falta de carinho. Uhum. Tentar se debruçar sobre isto. Porque você se dá conta que precisa mudar, não é?
2: Sim.
0: Tá certo. Reza comigo. Jesus, reza comigo.
2: Jesus,
0: pelo seu coração manso e humilde.
2: Pelo seu coração manso e humilde.
0: Eu peço uma graça.
2: Eu peço uma graça.
0: Um milagre.
2: Um milagre.
0: Ajude-me, Jesus.
2: Ajude-me, Jesus.
0: A curar o meu passado.
2: A curar o meu passado.
0: Onde se instalou em mim.
2: Onde se instalou em mim.
0: Traumas.
2: Ressentimentos. Que me dificulta expressar o amor.
0: Ajude-me, Senhor.
2: E restaure o meu casamento. Jesus das Santas Chagas.
0: Restaure o meu casamento. Eu vou para o intervalo, eu volto já. Sinta-se colocado em oração.
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0: Eu falava com a Daniele e de Foz do Iguaçu, minha saudação, acompanha pelo YouTube, mas temos a Rádio Cultura AM, Nelson Rodrigues, Dom Sérgio de Deus Borges, da Diocese de Foz do Iguaçu. Pois bem, e aquilo que falamos é a mais pura verdade, a tomada da consciência, o primeiro passo. Por isso temos insistido muito, casais, no diálogo. E quando alguém começa a verbalizar, não estou feliz, mude seu temperamento, eu não estou a colocando na berlinda, por favor, filha. Mas sempre temos que ver o grau de satisfação dentro do matrimônio. Nunca subestimar uma palavra. Porque é exatamente isso. Vai chegando e de repente transborda. Não é o transbordar, é que estava cheio. Vai murchando e seca. Vai desgastando. Então isso vale para todos, homens e mulheres. Sempre atento à percepção do que o outro tem. Aquela frase que eu dizia esses dias, a coragem, e é preciso coragem, de um marido chegar para a esposa e dizer, eu te faço feliz? Você está feliz ao meu lado? Mas não é isso no momento de briga. É ter coragem de fazer essa pergunta com serenidade e sem atropelar com uma segunda pergunta. Espere a resposta. Esteja preparado para acolher. Também a mulher, marido. Você é feliz ao meu lado? Eu te faço feliz? Tem que ter coragem e disposição. Mas fugir de uma pergunta ou fugir de uma resposta é um processo lento de declarar a falência. Tenha coragem. Gente, o diálogo é muito importante. E quando se percebe e se toma consciência, procura ajuda. Procura ajuda com psicólogo, se preciso, com psiquiatra. Não tenha vergonha, procurar ajuda. Não é sinal de fraqueza, é de força. É sinal de coragem. É verdade. Procurar ajuda é para os fortes. Os fracos se escondem. Os fortes enfrentam. Pensa nisso. Escute o que as pessoas têm dito sobre a leitura orante, mas pega a tua Bíblia e já abre. Pelo amor de Deus, né, meu filho? É Novo Testamento. Jó era antigo. Agora nós vamos para o Novo. Primeira carta aos Coríntios. Escute.
1: Renata de Bambuí, Minas Gerais. Meu testemunho é em relação ao meu relacionamento com Deus. Há mais de 15 anos, escuta, eu guardava uma raiva, olha, uma mágoa muito grande, porque eu pedia tanto a Deus para curar e salvar o meu sobrinho.
0: Escuta, de novo, sacristão, pausa, atenção, senhoras, senhores, filhos e filhas. Escute. E quando eu falo do inabalável, que é uma releitura de Jó, gente, há indicações e indicações. E eu estou indicando a leitura do livro Inabalável. Agora você vai entender o porquê. Um dos motivos é este, escute.
1: Renata de Bambuí, Minas Gerais. Meu testemunho é em relação ao meu relacionamento com Deus. Há mais de 15 anos, eu guardava uma raiva, uma mágoa muito grande, porque eu pedia tanto a Deus para curar e salvar o meu sobrinho, que na época ficou enfermo, e depois ele veio a falecer. Só que nesse intervalo eu não via a dor que eu escondia dentro de mim. E ao ouvir o padre Reginaldo, quando ele começou a ler o livro de Jó, eu me senti igual a esposa de Jó, que foi contra, e eu me senti muito amargurada, muito mal. Só que quando o padre começou a ler a leitura de Jó, o primeiro capítulo, o segundo capítulo, eu fiquei apaixonada, Me apaixonei tanto com a palavra, consegui voltar para a igreja, consegui ir fazer uma boa confissão, fazer as pazes com Deus, porque era eu que estava machucada. Mas eu não tinha a proporção de tão mal que estava me causando durante todos esses anos ter me virado contra Deus. E foi maravilhoso. O livro de Jó é uma experiência fantástica. Graça alcançada, graça testemunhada.
0: Louvado seja Deus, Renata. Gente, esse é o objetivo. Refazer as pazes com Deus. E fazer este processo de compreender os fatos, mas a partir de um olhar diferenciado sobre Deus. Renata de Bambuí, sua partilha de grande importância. Minas Gerais, lá tem a Rádio Canastra FM, Robson de Castro, Bispo Dom José Aristeu Vieira, da Diocese de Luz. A fé não é ausência da dor, é saber onde ancorar, apesar contudo, apesar das dificuldades, minha fé em Deus é inabalável. Vamos lá, filhos, Bíblia aberta, cartilha de oração.

Carta de São Paulo à comunidade de Corinto. Chamamos a primeira, são duas. A primeira carta de São Paulo aos Coríntios. Antes, faço-lhes uma contextualização. Paulo escreveu esta carta a Corinto porque Corinto estava passando por vários... Antes, faço-lhes uma contextualização. Paulo escreveu esta carta...

0: 18 meses naquela cidade. Vários problemas tinham surgido a respeito de doutrinas, problemas da vida cristã. A comunidade tinha se dividido em grupos. E Paulo escreve esta carta para tentar fazer as devidas correções. Tenta ajudar a vencer as diferenças. Por isso, esta carta, ela não é muito amistosa. Ela é um pouco direta demais. Paulo recebe as intenções, Paulo recebe as reclamações, é lhes colocado os problemas e ele responde a primeira carta exatamente corrigindo, admoestando e colocando as coisas no devido lugar. Este é o contexto. Eu volto do intervalo e já faço a primeira leitura orante. Capítulo 1, seguintes. Eu volto já.
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0: E na continuidade da leitura orante, 1 Coríntios capítulo 1, versículo 1. Eu, Paulo, fui chamado pela vontade de Deus a ser apóstolo de Jesus Cristo. Escrevo, junto com meu irmão Sóstenes, esta carta à Igreja de Deus que está na cidade de Corinto. Quais são os primeiros destinatários da carta? A comunidade ao Corinto. Mas, preste atenção, escrevo aos que pela união com Cristo Jesus foram chamados para pertencerem ao povo de Deus. Então não está só destinada à comunidade de Corinto, mas está destinada a todos nós, esta carta. É também para aqueles que em todos os lugares, está aí, ó, adoram o Senhor Jesus Cristo, Senhor deles e nosso. E aí vem a saudação que é própria. Que a graça e a paz de Deus nosso Pai e do Senhor Jesus estejam com vocês. Então vou desejar essa paz de novo. Que a graça e a paz de Deus nosso Pai e de nosso Senhor Jesus Cristo estejam com vocês. E Paulo continua: eu sempre agradeço ao Deus por causa da graça que Ele tem dado a vocês por meio de Jesus Cristo, por estarem unidos com Jesus Cristo. Vocês foram enriquecidos em tudo, tanto no dom de anunciar o Evangelho como no dom da sabedoria espiritual. Cristo, versículo 8, vai conservá-los firmes até o fim, para que no dia da volta de nosso Senhor Jesus Cristo, vocês não tenham culpa de nada. Versículo 9, abertura da carta. Deus é fiel e chamou vocês para que vivam em união com seu Filho Jesus Cristo, nosso Senhor. Termino por aqui hoje. Fiz o introito, a contextualização da carta e os primeiros versículos, capítulo 1, de 1 a 9. É muito importante essa contextualização. Inclusive, você que perdeu agora, tem às 10 da noite. E também, no YouTube Padre Manzotti, você tem um recorte que é leitura orante. Agora, gente, eu estava olhando lá, que pena. Deu uma atenção para o dia, para os dias, os finaizinhos do livro de Jó. Finaizinhos do livro de Jó. 11, 12 e 13. Está aí fora de ordem, mas 11, 12 e 13. Hoje, escute, não dá 10 minutos cada leitura orante. Dê atenção, YouTube Padre Manzotti. Os dias 11, 12 e 13 do livro de Jó, o arremate do livro de Jó. Fica a dica. Jaison, que a paz de Jesus esteja com você.
1: Amém, Padre, que sua bênção.
0: Deus abençoe. De onde você fala?
1: Eu falo de Arapiraca, Alagoas.
0: Meu abraço, Arapiraca, Alagoas. E como que você me acompanha?
1: Padre, eu escuto o senhor pelo o sinal digital, né, pela antena digital.
0: Tá, parabólica digital, tá certo.
1: É, eu digo que escuto porque eu não enxergo, né? Aí eu escuto.
0: Entendi. Tá certo, minha solidariedade. Você teve um problema recente dos olhos ou já de nascença?
1: Não, é de nascença, né?
0: Ah, tá
1: certo. Mas O que me vem ligar hoje para o programa é pedir oração e dizer que eu sou... Hoje eu estou vivendo um pouco de Jó na minha vida, sabe? Porque a minha esposa, dia de Corpus Christi, ela teve passou mal aqui em casa, e eu tive que levar ela para o hospital.
0: Sim.
1: E ela está entubada em uma UTI. A sua insulina deu um pico e não tem como. O pessoal está controlando a base de insulina, mas só que o corpo dela está resistindo à insulina.
0: Oh, meu Deus.
1: Então... E é uma paciente gravíssima, né? Seu coração está fraco, seus batimentos, desenvolveu uma pneumonia. E eu estou sendo hoje um pouco de Jó, porque de tudo eu venho passando, provações sobre provações.
0: Entendi.
1: E eu tenho que ser pai, tenho que ser profissional, já que eu sou massoterapeuta.
0: Entendi.
1: E tenho que ser cozinheiro.
0: Entendi.
1: Tenho que pagar contas, tenho que tudo fazer na minha vida e tenho que me virar nos 30 para chegar lá e não passar, deixar transparecer cansaço, que eu estou só o pó da canoa, que nem diz o outro.
0: Entendi.
1: Mas é Deus na minha vida e eu venho pedir oração por isso.
0: Claro.
1: Por esse momento que passa.
0: Compreendo perfeitamente, filho. Momento difícil e um momento que mais do que nunca eu lhe digo, Deus está do seu lado. Você se colocou, estou na situação de Jó. Por isso eu falava para as pessoas não deixar de ouvir os três últimos episódios da leitura orante de Jó, porque Jó, se você lembrar, ele disse no final, antes eu só ouvia falar de ti, agora eu te vejo, posso te ver. Então, certamente essa experiência, capítulo 32, versículo 5, você pode sentir a presença de Deus, porque Deus está contigo, Jailson. Deus está te sustentando. Você pode dizer o nome da sua esposa para que rezemos por ela?
1: Com todo prazer, Elielma.
0: Como?
1: Brandão.
0: Perdão.
1: Elielma.
0: Elielma.
1: Brandão.
0: Tá.
1: Souza de Oliveira.
0: Tanto eu quanto os intercessores vão rezar na intenção. E rezar por você, para que você continue tendo essa força interior, que você continue tendo essa presença de Deus, como você disse, para ser pai, trabalhador, cozinheiro, esposo, e que a fé te sustente. Tá certo, Jailson?
1: Ô, padre, mas olha assim, eu posso dizer, sou testemunha viva do que essa obra tem feito na minha vida, porque, né, com aquela pandemia eu quase que endoideço, porque eu não gosto de ficar em casa nem parado, mas isso o tempo é curto, mas eu quero dizer ao senhor o seguinte, padre, nunca desista, porque essa obra, o senhor não tem ideia no mundo, nem na vida, não tem dinheiro que pague o que essa obra fez e faz por cada um da gente.
0: Amém. Deus seja louvado, Jailson. Deus seja louvado. Eu vou para o intervalo, eu volto já. Volte comigo, povo de Deus.
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0: Jailson, louvado seja Deus e que bom falar com você. E o objetivo da obra evangelizar é isso, ajudar as pessoas a terem forças nos momentos difíceis, voltar para Deus quando se perdem e buscar a santidade como todos nós devemos. Força para você, meu filho. Lá de Arapiraca, Alagoas, Parabólica Digital, canal 329, Voz do Povo FM, Rejane Barros, Dom Valdemir Ferreira dos Santos, de Penedo, Arcebispo, que faz aniversário hoje, Dom João Inácio Milha, da Arquidiocese de Campinas, São Paulo, Arcebispo Dom Vitor Agnaldo Menezes, da Arquidiocese de Vitória da Conquista, Bahia, Três Lagoas, Mato Grosso do Sul, completando 110 anos, onde temos TV Evangelizar, canal 18.1. Aniversário da Rádio Clube FM, União de Minas, Minas Gerais, Interativa FM, Astorga, Paraná, Massa FM, Porto Velho, Rondônia, Navegantes FM, Rosana, São Paulo, Tropical FM, Condor, Rio Grande do Sul, Vale Azul FM, Itaquiraí, Mato Grosso do Sul, Vale Verde FM, Peixoto de Azevedo, Mato Grosso, Infix Telecom, Timbó, Santa Catarina. Amado povo de Deus, domingo agora, dia 21 de junho, estarei em Limeira, Jubileu de Ouro da Diocese de Limeira, Estádio Limeirão, abertura às 13 horas. Estarei presente às 15h30, tem missa solene com Dom José Roberto Fortes Palau, às 15h30. Às 17h30, show de encerramento, Padre Reginaldo Manzotti, coroação da imagem de Nossa Senhora das Dores, queima de fogos. Tudo isso você pode acompanhar pela TV Evangelizar, YouTube, Padre Manzotti. Mas povo de Limeira, faz tempo que eu não vou no Limeirão, hein? Tenho lembranças maravilhosas. Domingo, nós temos um encontro marcado a partir das missas 15h30, 17h30, show de encerramento, coroação da imagem. Espero por você. E dia 27 e 28, sábado e domingo, 24 horas na presença do Senhor. Organize sua caravana, venha conosco celebrar dia 27 e 28, no sábado e domingo. Começa no sábado às 19 horas, missa às 19, missa à meia-noite, missa às 6 da manhã, missa às 8, às 9, às 11, à tarde, o dia, à noite, e termina com a missa às 18 horas, com a coroação da imagem de Sagrado Coração de Jesus. Atenção, filhos e filhas, amado povo de Deus, nós estamos no livro Ouro. Você gostaria que seu nome estivesse no livro Ouro? Então, estamos na 18ª parcela. E temos muitas pendências ainda, que nós não fechávamos 100% de todos os meses. Por favor, nos ajude nessa reta final. Nos ajude nesta reta final. E seu nome vai estar no livro Ouro, que será colocado na pedra fundamental. Acesse livrouro.com.br, escolha um valor, baixe, escreva o nome. Estou vendo ali Maria da Penha, Justino da Silva, de João Pessoa, Paraíba, Sirlene Maria da Silva Salles Narciso, de Varginha, Minas Gerais, Paulo Ferreira Silva, de Presidente Prudente, São Paulo. Imagine quantos terços, missas, adorações serão feitos, mesmo que nós já não estivermos vivos. Missas, terços, adorações em favor dos benfeitores. Faça a sua adesão hoje, 18ª parcela do livro Ouro. Filhos queridos, Santo Antônio, rogai por nós.
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0: Santo Antônio, curai as feridas da vida sentimental. Santo Antônio, curai as feridas da vida sentimental.
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0: Santo Antônio, recorremos a vós, porque sabemos que o casamento é uma vocação abençoada por Deus. É o sacramento do amor comparado ao amor com que Cristo amou a igreja. abençoai todos aqueles que são chamados ao matrimônio, Santo Antônio, ajudai que o namoro seja alicerçado na sinceridade e na verdade. Coloque no coração dos namorados e dos casais sentimentos de afeto verdadeiro. Fazei que contemplem um ao outro e busquem uma união abençoada por Deus e sejam capazes de vencer as possíveis provações. Também rezamos pelos casais que devem ser eternos namorados. Senhor, por intercessão de Santo Antônio, curai as feridas sentimentais. Ó glorioso Santo Antônio, que tiveste a sublime dita de abraçar e afagar o menino Jesus, alcançai a graça que vos imploro, Santo Antônio. Vós que tendes sido tão bondoso para com os pecadores, não olhai para os poucos méritos que agora vos imploro. Santo Antônio, proteja todos os casais, curai as feridas sentimentais. Santo Antônio, rogai pelos namorados. Santo Antônio, rogai pela família. O Senhor esteja convosco, Ele está no meio de nós. Abençoai, Senhor, a água, a roupa dos enfermos, as fotos de família, os remédios e a semana que começa. Por intercessão de Nossa Senhora do Carmo, São Pio de Pietrelcina, nos méritos das Santas Chagas, Pai, Filho, Espírito Santo, amém. Eu te peço 2 minutinhos. Curta, assista, YouTube Padre Manzotti, o clipe. Manda seus anjos. 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

0: 11 horas.
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11 horas e 4 minutos, 11 e 4, bom dia, manhã de segunda-feira, né? Hoje já é dia 15 de junho, ano 2026. Estamos no inverno quase, né? Mais uns dias aí, começa o inverno, mas já tá frio, né? 166 dias já se passaram, 199 para terminar 2026. A Elaine Dias chega agora com a agenda do rádio.

0: Oi, gente, hoje é dia 15 de junho, hoje é dia mundial de conscientização da violência contra a pessoa idosa. Tem aniversário da atriz norte-americana Ellen Hunt.
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0: Em 1969, entrava no ar em São Paulo a TV Cultura. Em 1977, o Congresso Nacional aprovava a lei que permitia o divórcio. Em 1971, cerca de 200 cidades no país começaram a colocar em prática o Movimento Brasileiro de Alfabetização, Mobral. E em 2022, a Microsoft aposentava o onipresente Internet Explorer após 26 anos em favor do seu novo navegador, o Microsoft Edge. Amanhã, a gente volta com mais Agenda do Rádio. Até lá!
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2: Tempo é bom, apesar de gelado, né? Tempo bom. A temperatura agora lá fora 16 graus, aqui dentro do estúdio da Rádio Cristal 17. Umidade relativa do ar na casa de 61%. Vamos com a Viviane de Oliveira Vieira para falar da previsão do tempo na região sul.
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4: A previsão do tempo para a segunda indica temperaturas baixas nos municípios da região sul, segundo o Instituto Nacional de Meteorologia. O céu varia entre poucas e muitas nuvens, com possibilidade de chuva isolada no Paraná. O céu com muitas nuvens predomina em Santa Catarina, com exceção do norte catarinense. Em localidades como Joinville, há possibilidade de chuva isolada. No Rio Grande do Sul, a previsão é de poucas nuvens com possibilidade de geada. Porto Alegre terá o amanhecer mais frio da região, com mínima de 9 e máxima de 14 graus. A previsão indica poucas nuvens. Apesar da ausência de chuva, as temperaturas permanecem baixas. Florianópolis deve registrar temperaturas com mínima de 14 e máxima de 16 graus. A capital catarinense terá predomínio de muitas nuvens. Mesmo com o céu encoberto, não há previsão de chuva significativa, mantendo condições relativamente estáveis. Curitiba terá mínima de 9 e máxima de 15 graus, com muitas nuvens e possibilidade de chuva isolada. A combinação entre nebulosidade e temperaturas baixas reforça a sensação de frio ao longo do dia. As informações são do Instituto Nacional de Meteorologia. Viviane Oliveira, o tempo e a temperatura.
2: Valeu, Viviane. Obrigado com a sua participação, trazendo a previsão do tempo para hoje. Agora 11 horas e 7 minutos, 11 e 7. Vamos agora com as informações do esporte, né? Valdecir Moraes, que ontem esteve lá no módulo esportivo, ele, o Gilmar e o Silmar, com a vitória estrondosa da equipe de Marmeleiro, 6-2 em cima do Pinhal de São Bento. Valdecir, bom dia.
5: Bom dia para você, bom dia também para o ouvinte da Rádio Cristal. Então começamos a falar da Copa Sudoeste de Futebol. Marmeleiro recebeu ontem em Pinhal de São Bento para o jogo de volta pelas oitavas de final e não teve dificuldade para vencer e golear pelo placar de 6-1. Na ida, Marmeleiro tinha vencido por 3-1, agora no jogo de volta 6-1, com algumas ausências. Dois atletas pelo menos estavam suspensos e agora, mesmo assim, a equipe está classificada. Um bom público até compareceu ontem na tarde fria de domingo no módulo esportivo. E agradecer a grande audiência que o ouvinte nos deu aí pela internet também, pelo Facebook, pela sintonia 92,9. Marmeleiro classificado ainda como a melhor campanha, vai para Mangueirinha no próximo domingo. Jogo confirmado para as 15 horas e 15 minutos, com transmissão pela Rádio Cristal. Domingo, dia 21, jogo de ida pelas quartas de final. Jogo de volta, daí no dia 28, no domingo seguinte, no módulo esportivo, pelas quartas de final. Agora vale vaga para semifinal. Então, quartas de final contra Mangueirinha. Essa é a parada de Marmeleiro pela Copa Sudoeste de Futebol, segunda divisão, a divisão prata. A gente vai falando mais durante a semana. No Campeonato Paranaense de Futsal Chave Bronze, Renascença perdeu na sexta-feira em casa para o Seleto de Maringá por 5-2. Próximo jogo, sábado que vem, em Terra Roxa, na Chave Bronze, para o Renascença Futsal. Na Copa Sudoeste de Futebol de Campo, Renascença também garantiu a classificação. Tinha vencido em casa o Bela Vista por 6-2 e ontem empatou 2-2. Está classificado também para as quartas de final o time de futebol de campo de Renascença na Copa Sudoeste de Futebol. na Copa do Mundo. O desempenho da seleção brasileira não foi legal diante de Marrocos por 1-1 e o técnico Carlo Ancelotti já admite mais mudanças para a próxima partida marcada para sexta-feira que vem, 21h30, o Brasil pega o Haiti, depois do empate em 1-1 contra Marrocos na estreia da Copa do Mundo. Na Fórmula 1, Lewis Hamilton venceu o Grande Prêmio de Barcelona, na Catalunha, e diminui a diferença para o líder do campeonato, que é o Kimi Antonelli, que não completou a prova ontem, tem 156 pontos. Lewis Hamilton em segundo com 115. No voleibol, a seleção brasileira venceu a Argentina por 3-7-2 e termina com 100% a primeira semana da Liga das Nações de voleibol masculino no Brasil. Agora viaja a partir do dia 24 de junho, mais uma semana da Liga das Nações. No Vanguarda Esportiva, meio-dia e 40, estaremos com estas e outras. Até lá.
2: Valeu, Valdecir. A gente se encontra, então, 12h30. Ele está de volta aí com mais informações do esporte aqui na programação da Rádio Cristal. 11 horas e 10 minutos, 11 e 10, a notícia que chama a atenção hoje é o falecimento do diretor do Fórum da Comarca de Francisco Beltrão, juiz Dr. Antônio Evangelista de Souza Neto. Foi encontrado morto ontem de madrugada em seu apartamento lá em Francisco Beltrão, né? Lamentamos, né? Lamentamos o falecimento do juiz, né? O doutor Antônio Neto, né? O juiz de direito da comarca de Francisco Beltrão, né? Essa história já faz me lembrar aí outras perdas que a gente teve, né? No judiciário, né? Fazer o quê, né? Vida que segue, vida que segue. 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Bom dia para o Ivo Lima. Está lá em General Carneiro. Ouvindo e assistindo a gente, né? Obrigado, Ivo. Obrigado a Ivone Langarolândia, Zaira Medeiros, o Artemio Glovac e a Roseli Moço Glovac, desejando boa semana para todo mundo, né? Também a Zenívio Mararaud está dizendo que está muito frio no dia de hoje, né? Que barbaridade, né? 11h15, vamos conectar a Rádio Cristal com a Rádio França no giro internacional. Estados Unidos e Irã vão enviar delegação para o Catar para finalizar acordo.
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7: Você ouve a RFI, estes são os destaques dessa segunda-feira, 15 de junho. Líderes mundiais e organismos internacionais reagiram nesta segunda-feira ao anúncio de um acordo de paz preliminar entre os Estados Unidos e o Irã, anunciado no domingo. Washington e Teerã devem enviar delegações a Doha, no Catar, ainda esta semana para conversas preparatórias e indiretas antes da assinatura prevista para sexta-feira em Genebra, na Suíça. O protocolo estabelece uma cessação das hostilidades e abre uma fase decisiva de negociações de 60 dias sobre temas sensíveis como o programa nuclear iraniano, os estoques de urânio enriquecido e o levantamento de sanções americanas. Na primeira reação de um oficial israelense ao anúncio do acordo de paz entre Teerã e Washington, o ministro da Segurança Nacional, Itamar Ben-Gvir, anunciou nesta segunda-feira que Israel não está vinculado aos termos do documento e criticou o anúncio feito pelos Estados Unidos. Em um contexto de crise de confiança entre antigos aliados, os países industrializados do G7 se reúnem a partir desta segunda-feira na cidade de Evian, nos Alpes franceses. O Brasil participa como país parceiro dos debates, ao lado de Coreia do Sul, Índia, Quênia e Egito, a convite do governo francês. O presidente Lula desembarcou nesta manhã em Genebra e deve aproveitar a ocasião para ter encontros bilaterais com lideranças presentes no encontro. Para Brasília, a cúpula representa uma oportunidade para tentar amenizar as novas tarifas de 25% que o governo americano anunciou sobre uma série de produtos brasileiros importados. O presidente ucraniano Volodymyr Zelensky pediu nesta segunda-feira aos líderes do G7 que apoiem a Ucrânia após uma ofensiva russa ao país. Pelo menos 11 pessoas morreram em uma série de ataques aéreos russos contra várias cidades. Em Kiev, um incêndio devastou a Catedral da Dormição, uma igreja ortodoxa do século XI, patrimônio mundial da Unesco. Marius Borg Røybe, filho da princesa herdeira da Noruega, Mette Marit, foi condenado a 4 anos de prisão por estupro nesta segunda-feira. A sentença também abrange violência contra uma ex-parceira, ameaças e infrações de trânsito. E o primeiro-ministro britânico Keir Starmer anunciou nesta segunda-feira que vai proibir o acesso às redes sociais para menores de 16 anos. Rádio França Internacional, em parceria com a agência Rádio Web de Paris, Ana Carolina Pelis.
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0: 11:21, 11:21, a Cristal com você na manhã fria, né? Manhã fria de segunda-feira, dia de 15 de junho, né? Metade do mês já, né? 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Vamos trazer informação para você. 11:27, Fabiola Altran. Nova vacina oferecida no SUS reforça a proteção contra doenças pneumocócicas em crianças e grupo de risco.
1: O Sistema Único de Saúde passa a oferecer uma vacina que amplia a proteção contra doenças pneumocócicas para crianças e grupos de risco. A 20 Valente agora integra o calendário infantil do Programa Nacional de Imunizações e a rede de imunobiológicos para pessoas com situações especiais. A vacina é indicada para crianças pequenas e pessoas com comorbidades associadas a maior risco de formas graves da doença. Renato Kifuri, médico pediatra infectologista, explica o que é essa infecção.
2: O pneumococo é uma bactéria muito frequente como causadora de doenças respiratórias na infância. Causa desde infecções mais leves, como infecções de ouvido, otites e sinusites, e por vezes infecções mais graves, como pneumonias, meningite, septicemia. É uma das principais causas de morte em crianças nos primeiros anos de vida. As infecções por essa bactéria muitas vezes acontecem de forma inesperada. É difícil prever quem são as crianças que vão desenvolver esses quadros, juntamente com os idosos, que também constituem os principais grupos de risco, ou seja, os extremos das idades. As crianças, pela imaturidade do seu sistema imunológico, os idosos ou aqueles que têm alguma doença crônica, que têm alguma baixa da sua imunidade, também são grupos considerados mais vulneráveis para desenvolver essas infecções.
1: O especialista esclarece o que muda com a incorporação da 20 Valente pelo SUS, já que antes era oferecida a 10 Valente.
2: O Brasil utiliza desde 2010, no calendário vacinal das crianças, uma vacina com 10 tipos do pneumococo, chamada vacina 10 Valente. Mas com esta bactéria em especial, há um fenômeno que nós chamamos de substituição. À medida que nós retiramos de circulação os tipos contidos na vacina, outros acabam ocupando esse espaço e o ganho obtido com a redução da vacina acaba sendo compensado negativamente, no caso, com o aumento de casos relacionados a esses tipos chamados emergentes. Daí a necessidade de nós atualizarmos as vacinas com vacinas de maior valência, contemplando não só os tipos que já foram controlados, mas especialmente os tipos emergentes e que são agora os grandes causadores de doenças nas crianças e nos idosos.
1: O pediatra infectologista Renato Kifuri revela quem pode receber essa nova vacina.
2: As crianças vão ser contempladas com a vacinação de rotina, aos 2, 4 e 12 meses de idade. São 3 doses aplicadas na infância e a partir da sua incorporação nós vamos trocar o esquema que nós tínhamos atualmente com a vacina com 10 tipos para a vacina de maior espectro com 20 tipos. No Centro de Referência de Imunobiológicos Especiais, a vacina pneumocócica é recomendada para algumas situações, como prematuros, indivíduos vivendo com vírus HIV ou com AIDS, transplantados, pacientes com câncer, pacientes em uso de medicações chamadas imunossupressoras, pacientes que nascem com defeitos da imunidade, pacientes que perderam o baço e outras condições que estão contempladas pelo Ministério da Saúde, não só para as crianças, mas para qualquer idade que tenha essas condições de maior risco.
1: O médico destaca que, para saber quais vacinas são recomendadas para cada faixa etária, basta procurar uma unidade de saúde ou conversar com um profissional da área. Da Rádio 2, Fabíola Altran.

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1: A taxa de pobreza em 22 regiões metropolitanas do Brasil recuou para 18,4% no ano passado, o menor patamar da série histórica desde 2012. Os dados constam no Boletim Desigualdade das Metrópoles. O documento revela que mais de 10 milhões de pessoas deixaram a condição de vulnerabilidade social no país em um período de 4 anos. De acordo com os pesquisadores, esta melhora expressiva foi impulsionada diretamente pela recuperação no mercado de trabalho e pelo aumento do rendimento das famílias mais necessitadas através do emprego, e não por programa de transferência de renda. Apesar da redução histórica, o relatório é mais um documento a alertar que o abismo social e a concentração de renda continuam elevados nas grandes cidades brasileiras. O grupo formado pelos 10% mais ricos da população dos grandes centros urbanos recebe mais de 16 vezes o rendimento dos 40% mais pobres.
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6: 11h30, 11h34, né? 11h34, programa da manhã, programa José. Bom dia para o Artemio e Roseli Mosglovac, já falei deles, né? Da Zaira, da Ivan e também do Ivo, né? A Terezinha Rodrigues, a Alvani também ligada com a gente lá no Facebook, né? Obrigado, hein? Obrigado a vocês que também acompanham a gente no Facebook, Rádio Cristal FM 92,9, né? E ontem também teve transmissão do futebol, né? O Valdecir, o Silbuck, né? Obrigado, hein? Obrigado a vocês que também acompanham a gente no Facebook, Rádio Cristal FM 92,9, né? E ontem

lá no Facebook. Vamos ver quem curtiu a gente aqui. Vamos ver se aparece aqui. Não está querendo aparecer as pessoas que estão curtindo a gente no Facebook de hoje, né? Não apareceu. Agora sim! A Darlene Lourdes Casale Lins, o Odair Dallagnol, Rodrigo Guise, a Inês Catarina Cristo da Silva, a Zenivio Mararaldi também curtiu, Ivone Langa Dolante, a Rose Schmidt, Carlos Barpi, a Veva Baldi, Alisson e Fernanda Chiqueleiro da Almora, Juliana Melo, a Zaira Medeiros. Obrigado, gente. Obrigado a vocês que também acompanham a gente no Facebook. Daqui a um pouquinho os avisos e comunicado de hoje. 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

0: 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Você continua ligado com a gente aí no programa da manhã, programa Ayrton José. Também no Facebook, no Rádio Cristal FM 92,9 MHz. Vamos com o Gustavo Vaz, falando do Dia do Doador. Paraná reforça a importância da doação de sangue e convoca públicos O positivo e O negativo.
1: Em alusão ao Dia Mundial do Doador de Sangue, celebrado neste domingo, o governo do estado, por meio da Secretaria da Saúde, faz um chamamento especial à população para manter os estoques de bolsas abastecidos em todo o Paraná. Integrada às ações do Junho Vermelho, a mobilização traz um apelo especial para os voluntários dos tipos O positivo e O negativo, que registraram quedas recentes nos bancos de sangue e necessitam de reposição imediata para o atendimento da rede hospitalar. Em 2023, o estado registrou 187 mil bolsas coletadas, número que saltou para 203 mil em 2024 e atingiu 214 mil no ano passado, representando um aumento próximo de 15% no período. Em 2026, o ritmo solidário continua em alta. Até o momento, já foram contabilizadas mais de 86 mil bolsas de sangue, volume 3% superior ao registrado no mesmo intervalo do ano passado. No entanto, mesmo com um avanço histórico nos índices, o apelo permanece devido à característica de alta demanda dessas tipagens na rede de urgência. Para marcar o período e atrair novos voluntários, os hemocentros e unidades de coleta e transfusão de todo o Paraná organizaram programações especiais ao longo do mês. O EMEPAR atende 384 hospitais no estado e dá suporte a quase 97% dos leitos do SUS no Paraná. Para manter essa estrutura funcionando sem interrupções, são enviados diariamente cerca de 700 hemocomponentes para as unidades parceiras, que dependem diretamente dessas bolsas para cirurgias eletivas, atendimentos de urgência, emergências e também para tratamentos crônicos contínuos. Para a diretora do EMEPAR, Vivian Haxa, o formato integrado da rede paranaense é o grande diferencial para manter o abastecimento linear em todas as cidades.
2: É muito significativo ver o engajamento dos paranaenses. Mesmo em períodos de maior dificuldade, como nos meses de inverno ou férias escolares, nossa rede consegue manter os estoques em níveis estáveis, graças à colaboração da população. Por isso, reforçamos que a doação regular é essencial para manter esse equilíbrio.
1: Estão aptas para doarem sangue pessoas entre 16 e 69 anos completos. No caso de menores de idade, é necessária a autorização e acompanhamento do responsável legal. Homens podem fazer até 4 doações anuais com um intervalo mínimo de 2 meses. Já as mulheres podem doar até 3 vezes ao ano, respeitando o intervalo de 3 meses entre as coletas. O voluntário deve pesar mais de 50 quilos, estar alimentado, hidratado e descansado no momento da doação, além de evitar alimentos gordurosos nas horas anteriores. Também é obrigatória a apresentação de documento oficial com foto. Para evitar filas e garantir o equilíbrio constante no estoque dos diferentes grupos sanguíneos, o EMEPAR também orienta que os voluntários façam um agendamento prévio do horário. Repórter Gustavo Vaz.
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0: Isso mesmo, a rádio do seu coração, ligada com você todos os dias. Já já os avisos comunicados. Pegue o banquinho aí, aguarde que já já vamos ter a cotação dos preços do mercado agrícola e mercado financeiro. 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Já a cotação dos preços do mercado agrícola e mercado financeiro para você, hein? 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
0: A cotação dos preços do mercado agrícola para hoje, de acordo com dados fornecidos pelo Deral, Departamento de Economia Rural, Secretaria de Agricultura e Abastecimento do Estado do Paraná, núcleos regionais de Francisco Beltrão e Dois Vizinhos. Milho amarelo variando na casa de 50 a 58, o mais praticado 57 e 50. Soja industrial tipo 1, 109 a 112, o mais praticado 112. Aumento de um real no mínimo e queda de um real no preço mais praticado e preço máximo. Trigo pão, PH 78, saca de 60 quilos, variando de 70 a 73 reais, o mais praticado é 70. Boi em pé, arroba 320 a 350, o mais praticado 330. Vaca em pé, padrão corte, arroba 305 a 315, o mais praticado 310. No mercado financeiro, dólar na casa lá dos R$ 5,04, caiu também, né? Estava 5,12, 5,13, 5,15 na semana passada. Já abre essa semana em baixa, né? 5,04. Euro da Europa, 5,86. Libra no Reino Unido, 6,78. Amanhã a gente confere mais informações do mercado agrícola e mercado financeiro aqui na Rádio Cristal. 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Atenção, muita atenção! Vamos conferir as informações, os avisos e comunicados de hoje, né? A comunidade do São Luís Marmeleiro, juntamente com o Clube de Mães, estão convidando você e tua família para participar da grandiosa festa que vai acontecer neste domingo, dia 21 de junho. Lá na comunidade do São Luís, a programação prevê Santa Missa às 10 horas, almoço com buffet de sobremesa e muita coisa gostosa, churrasco à venda, espeto padrão R$ 130, 3 quilos, reservas até sexta-feira, dia 19, com a Fernanda no 469-9924-7523, com a Clenir no 469-8818-3296, com a Solange no 469-2001-3929. Vai ter à tarde a animação da festa com o Gaiteiro do Paraná. E terá a rodada de bingo com ótimos prêmios, né? Tem porco nas rodadas de bingo lá, olha só. vá participar da festa do São Luís e do Clube de Mães, um momento especial de fé, união, confraternização. A comunidade agradece a todos que lá comparecerem. 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Zanotto lá resolveu abrir a mão, né? Ô, Zanottinho. 11 horas e mais, que é? Parou por aqui, isso mesmo, né? Parou por aí os avisos, hoje para aí, esse aqui é para amanhã, outro para depois, né? 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Vamos ver mais quem curtiu. A gente está assistindo lá no Facebook, Rádio Cristal, né? A Geuci Salete Gerard, Neudi Bombieri, Clarinês da Ponte, o Silmar Dal Castel, né? Dando parabéns ao time do Marmeleiro, que ontem ganhou, né? Meu Deus do céu, o Valdecir cansou de gritar gol lá. No último gol lá, ele disse gol. Achei que era do time adversário. Mas não, foi mais um 6-1. 6-1, falei 6-2. A Roseli Gemelli Domingues também ligada com a gente. A Alvani também. A Terezinha já falei. Acho que falei todo mundo, né? Obrigado a vocês que acompanham a Cristal no Facebook com imagem também, né? Um abração para vocês aí. 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Meio-dia, 5 minutos. Por hoje é só, né, gente? Vamos ficando por aqui com o programa da manhã, programa de José. Amanhã a gente volta. Um grande abraço. Tchau e benção.

0: Meio-dia e seis.
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8: Bom dia, irmãos e irmãs, sejamos todos bem-vindos, sejamos acolhidos no nosso momento da fé. Em família, sentados ao redor da mesa, nos colocamos na presença do Senhor, fazendo nosso gesto de partilha, momento de comunhão. Rezemos, em nome do Pai, do Filho e do Espírito Santo. Amém. O anjo do Senhor anunciou a Maria, e ela concebeu pelo Espírito Santo. Ave Maria, cheia de graça, o Senhor é convosco. Bendita sois vós entre as mulheres, e bendito é o fruto do vosso ventre, Jesus. Santa Maria, Mãe de Deus, rogai por nós, pecadores, agora e na hora de nossa morte. Amém. Eis a escrava do Senhor, faça-se em mim segundo a vossa palavra. Ave Maria, cheia de graça, o Senhor é convosco. Bendita sois vós entre as mulheres, e bendito é o fruto do vosso ventre, Jesus. Santa Maria, Mãe de Deus, rogai por nós, pecadores, agora e na hora de nossa morte. Amém. E o Verbo divino encarnou e habitou entre nós. Ave Maria, cheia de graça, o Senhor é convosco. Bendita sois vós entre as mulheres, e bendito é o fruto do vosso ventre, Jesus. Santa Maria, Mãe de Deus, rogai por nós, pecadores, agora e na hora de nossa morte. Amém. Rogai por nós, Santa Mãe de Deus, para que sejamos dignos das promessas de Cristo. Oremos. Infundi no nosso espírito a vossa graça. Vós, ó Pai, que na anunciação do anjo nos revelastes a encarnação do vosso Filho pela sua paixão e cruz, conduzi-nos à glória da ressurreição por Cristo nosso Senhor. Amém. Irmãos e irmãs, programação da Paróquia Santa Rita de Cássia de Marmeleiro. Todas as segundas-feiras, 19h30, no Cenáculo, oração do Terço dos Nomens. Terça-feira, também a partir das 19h30, temos o encontro das mães que oram pelos filhos. Quarta-feira, 17 de junho, atendimento do padre na Secretaria Paroquial, das 8 da manhã às 11h30, das 13h30 às 18h. 13h30, encontro da Legião de Maria na sala de catequese. 15h, missa em novena do Perpétuo Socorro. 19h30, celebração Capela São Jerônimo, bairro Jardim Bandeira. Quinta-feira, 18 de junho, visita aos doentes, benção nas famílias pela manhã. 19h30, encontro da RCC, grupo de oração na Igreja Matriz. Sexta-feira, 19 de junho, atendimento do padre na Secretaria Paroquial, das 8 da manhã às 11h30. 17h, missa no Colégio Bosque. Sábado, dia 20 de junho, teremos início de formação para os novos MACs na Casa de Formação. Também 9 horas da manhã, encontro com acólitos e coroinhas. 14h30, Missa na Capela Santa Teresinha em Nossa Senhora Aparecida, Comunidade Santa Teresinha. 14h30 também, Novo São João. 14h30, São Brás. 14h30, Sagrada Família Manduri. 19h, também nossa missa na Capela São Judas Tadeu, bairro Ipiranga. E 19h também, missa na Matriz. Domingo, 21 de junho. 8h da manhã, missa na Capela Santa Brígida. 8h da manhã, Capela São Leopoldo Mandique, bairro Passarela. 9h30, Nossa Senhora do Caravaggio, Água Branca. E também, às 10h, também festa e missa na comunidade de Nossa Senhora da Conceição. 10h, missa e festa São Luís. 11h, bênção, encontros do pastoral familiar. 19h, missa na Matriz. Irmãos e irmãs, essa é a programação da paróquia Santa Rita de Cássia de Marmeleiro. Segunda-feira, dia 15 do mês de junho. Vivenciando esta 11ª semana do tempo comum, meditamos hoje o Evangelho de Mateus, capítulo 5, versículos 38 ao 42. Ouvistes o que foi dito? Olho por olho, dente por dente. Mas eu vos digo, não resistais ao mal. Ao contrário, se alguém te esbofetar na face direita, apresenta-lhe também a outra. Se alguém quiser te processar para tomar tua túnica, deixa-lhe também o manto. Se alguém te forçar a caminhar uma milha, acompanha-o por duas. Aquele que te pedir, dá. E não voltes as costas àquele que te aquele que deseja te pedir emprestado. Palavra da salvação, glória a vós, Senhor. Meus irmãos, Jesus cita a primeira parte da lei do talião. Era uma lei não apenas conhecida, mas também praticada pelo povo judeu. A sua função era a de controlar o direito e a sede de vingança. E Jesus não pretendeu criar um novo parâmetro legislativo, nem dirigiu a quem deve julgar, mas ao discípulo que sofreu ou pode sofrer algum dano. Após evocar a sentença, Jesus propôs 4 casos concretos. A lógica é não resistir ao malvado e não replicar a ação, pois isso só alimentaria ainda mais a maldade do agressor, podendo alcançar proporções sem medidas. Os exemplos servem para elucidar as situações de injustiça, que comumente eram praticadas, e antecipam a paixão de Jesus, comparando-o ao servo sofredor. A síntese é não responder à violência com violência. O mal sofrido se vence com o bem praticado. Que nós possamos, em nossa vivência comunitária, sermos humildes, perdoar, sim, quantas vezes for necessário, não revidar as agressões. Sejamos, pois, sim, discípulos missionários do Senhor, aqueles que ouvem a palavra e as colocam em prática. Louvado seja nosso Senhor Jesus Cristo, para sempre seja louvado. A você, meu irmão, minha irmã, que acompanhou a programação da Paróquia Santa Rita de Cássia de Marmeleiro, que rezou conosco, a todos, um bom dia, uma boa semana. Que o Senhor sempre vos abençoe. Ele que é Pai, é Filho e Espírito Santo. Amém!
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0: Meio-dia e 17.
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4: Boa tarde, estamos iniciando mais uma edição do Rádio Repórter, segunda-feira, 15 de junho de 2026. Chegando com informações, repórter Fabio Lautran.
5: Maioria da população está descrente que o Brasil será campeão da Copa de 2026. De acordo com uma pesquisa Quest, 56% da população não acredita que o país vai levar o título. Já 35% acha que seremos hexa. 9% dos entrevistados não souberam ou não quiseram responder. Ao mesmo tempo em que a maioria não aposta na vitória do Brasil, aumentou o otimismo em relação a abril, na pesquisa anterior. 25% dos participantes achavam que levaríamos a Copa. Para esse levantamento, a alta foi de 10 pontos percentuais. Porém, caiu a porcentagem de quem não vê o Brasil campeão. Antes era de 68% e agora ficou em 54%. Isso ocorreu em todas as regiões brasileiras e faixas de renda da pesquisa. No geral, quem mora no Nordeste, Centro-Oeste, Norte está mais otimista. No Sudeste, os que acreditam no Hexa totalizam 32% e no Sul, apenas 26%. Da Rádio 2, Fabio Lautran.
4: A taxa de pobreza em 22 regiões metropolitanas do Brasil recuou para 18,4% no ano passado, o menor patamar da série histórica desde 2012. Os dados constam no Boletim Desigualdade das Metrópoles. O documento revela que mais de 10 milhões de pessoas deixaram a condição de vulnerabilidade social no país em um período de 4 anos. De acordo com os pesquisadores, esta melhora expressiva foi impulsionada diretamente pela recuperação no mercado de trabalho e pelo aumento do rendimento das famílias mais necessitadas através do emprego, e não por programa de transferência de renda. Apesar da redução histórica, o relatório é mais um documento a alertar que o abismo social e a concentração de renda continuam elevados nas grandes cidades brasileiras. O grupo formado pelos 10% mais ricos da população dos grandes centros urbanos recebe mais de 16 vezes o rendimento dos 40% mais pobres. Repórter Vitor Luiz.
6: O governador Carlos Massa Ratinho Júnior sancionou nesta sexta-feira a lei que reduz em cerca de 55% o valor dos exames obrigatórios exigidos nos processos de obtenção e renovação da Carteira Nacional de Habilitação no Paraná. A nova legislação transforma a cobrança dos serviços em preço público e estabelece um teto de R$ 180,00 para os exames de aptidão física e mental e de avaliação psicológica, ampliando o acesso dos paranaenses ao processo de habilitação. Com a mudança, o exame de aptidão física e mental passa a custar R$ 60,00, enquanto a avaliação psicológica terá valor máximo de R$ 120,00. Atualmente, os dois procedimentos somam R$ 404,74. Juntos passarão a custar R$ 180,00. Com a sanção da lei, as novas regras entram em vigor em 30 dias. Segundo estimativas do Detran Paraná, a medida pode representar uma economia superior a R$ 50 milhões por ano para os paranaenses. A mudança também atualiza a forma de cobrança dos serviços. Os exames deixam de ser enquadrados como taxas estaduais e passam a ser remunerados por meio de preço público, modelo previsto pela legislação federal e que permite maior flexibilidade na definição dos valores, observados os limites estabelecidos nacionalmente. O texto sancionado pelo governador também incorporou avanços debatidos durante a tramitação na Assembleia Legislativa do Paraná. Entre eles, está a adoção de um sistema informatizado para a distribuição dos atendimentos entre as clínicas credenciadas. Quem optar exclusivamente pela versão digital da CNH poderá obter uma economia ainda maior. Isso porque a emissão do documento físico tem custo de R$ 90,10, enquanto a CNH digital é disponibilizada gratuitamente aos condutores. Repórter Vitor Luiz.
4: Prosseguem as obras de pavimentação asfáltica na estrada municipal Dom Agostinho, no trecho de aproximadamente 8 quilômetros, que faz divisa entre os municípios de Bom Sucesso do Sul e Renascença. Durante a execução dos trabalhos, a Prefeitura de Bom Sucesso do Sul tem solicitado aos motoristas que redobrem atenção ao trafegar por essa rodovia e utilizem os desvios devidamente sinalizados, contribuindo para a segurança dos trabalhadores e de todos os usuários da via. O prefeito Maico Faverzani enaltece e agradece a compreensão e a colaboração dos moradores próximos às obras, bem como todas as pessoas que trafegam diariamente por essa estrada. Chegando com mais informações, Norberto Notari.
7: Após muito debate no Supremo Tribunal Federal, as grandes plataformas digitais terão 60 dias para adotar as novas medidas de combate a conteúdos ilegais. Entre as exigências estão mecanismos para impedir a circulação de conteúdos que envolvam exploração sexual de crianças e adolescentes. Além disso, as plataformas são obrigadas a manter representante legal no país para receber intimações da justiça. O professor de tecnologia Vivaldo Bretnitz considera as medidas muito positivas, mas questiona a viabilidade.
8: Existem dúvidas a respeito da viabilidade de sua implementação efetiva. Um exemplo clássico dessas dúvidas é o acesso de crianças e adolescentes a conteúdo impróprio. Em alguns lugares, como Austrália, Nova Zelândia e países da Europa, esse assunto vem sendo discutido há mais tempo e até agora ainda não existem soluções viáveis para garantir que essas crianças e adolescentes deixem de acessar conteúdo impróprio.
7: Professor Vivaldo Bretnitz destaca o poder que têm as grandes plataformas, as big techs internacionais. De acordo com o especialista, a preocupação é de que essas empresas tentem burlar as medidas de alguma forma.
8: Eu acredito que haverá soluções intermediárias, como, por exemplo, uma preocupação maior com relação ao estabelecimento de representação dessas empresas aqui no Brasil, a criação de canais de atendimento que pode acontecer, mas canais que não sejam efetivos, né? Que não funcionem realmente e que, no final das contas, as big techs acabem tomando medidas que simplesmente vão maquiar a realidade. Infelizmente, nós estamos tratando com instituições, com empresas extremamente poderosas e que enfrentam problemas semelhantes no mundo inteiro e até agora vem se safando sem grandes dificuldades.
7: A tese final do julgamento deverá ser aprovada em uma sessão marcada para a próxima quarta-feira. Agência Rádio Web, produção e reportagem, Norberto Notário.
4: A Polícia Militar do Paraná prendeu na manhã deste domingo, dia 14, mais de 660 quilos de maconha, peças de armamento de uso restrito e prendeu três homens durante uma ação na região metropolitana de Curitiba. A ocorrência teve início após equipes policiais receberem informações sobre um veículo Hyundai Creta que estaria transportando ilícitos. Durante a abordagem realizada com o apoio de equipes do 13º Batalhão de Polícia Militar, dois homens foram presos e constatou-se que o automóvel circulava com sinais de clonagem. No decorrer das diligências, os abordados informaram que a carga transportada havia sido transferida para um caminhão na região de Fazenda Rio Grande. Com base nas informações, equipes do Batalhão de Polícia de Rondas Ostensivas de Natureza Especial deslocaram-se até o local indicado, localizaram o veículo estacionado em um terreno. Repórter Bruno Moreira.
9: Com a chegada dos jogos da seleção brasileira, aumentam os encontros com os amigos e a família para acompanhar cada lance. Como bebida e direção não combinam, muita gente recorre aos aplicativos para ir e voltar em segurança. Alguns cuidados ajudam a tornar essa experiência mais tranquila para passageiros e motoristas parceiros em períodos de maior movimento. É o que destaca o gerente de comunicação para assuntos de segurança da Uber, Yuri Villacorta.
10: A gente sabe que durante esses dias as pessoas costumam se reunir em locais de grande aglomeração. Por isso é importante ao pegar um Uber que os passageiros entrem no veículo correto. A Uber lançou o código fixo justamente para facilitar esse encontro com a certeza de que está na viagem certa.
9: Antes de embarcar, a orientação é confirmar se a placa, o modelo do veículo, o nome e a foto do motorista correspondem às informações exibidas no celular. Outra recomendação é revisar as preferências de segurança. Entre os recursos estão o compartilhamento da viagem em tempo real, gravação de áudio do trajeto, alertas de segurança e acesso rápido a canais de suporte. E ainda tem mais um detalhe.
10: Por meio das preferências de segurança, é possível deixar programada a ativação dos recursos de segurança da Uber antes mesmo de pedir uma viagem. Dessa forma, os passageiros conseguem ter acesso a essas ferramentas com antecedência, sem precisar lembrar na hora de realizar os trajetos pelo app.
9: Também é fundamental utilizar o cinto de segurança durante todo o percurso e respeitar as regras da plataforma. Vale ressaltar, é proibido o consumo de bebidas alcoólicas dentro do veículo e importante cuidar do carro como se fosse seu. Em caso de objetos esquecidos, o contato com o motorista pode ser feito diretamente pelo aplicativo. Agência Rádio Web. Produção e reportagem, Bruno Moreira.
4: Chegamos ao final de mais uma edição do Rádio Repórter. Forte abraço a todos. Obrigado pela audiência. Continuem conosco. Vem aí a próxima atração. Boa tarde.
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0: 12:29.
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4: Muito boa tarde, ouvintes do programa informativo do IDR Emater. Hoje, segunda, 15 de junho de 2026. O programa informativo do IDR Emater vai ao ar todas as segundas nesse mesmo horário. 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O programa de hoje está sendo apresentado por Marcos Palocci. Pensamento do dia: o que você planta hoje definirá a sombra em que descansará amanhã. Muito bom, tranquilo, é isso mesmo, né? E outra: e no meio de qualquer dificuldade se encontra a oportunidade. Albert Einstein, né? Foi o maior físico conhecido na história até hoje, né? Bom dia. Feito isso, então, estamos em plena fase lua nova. Se formou no sábado, dia 14, e tá aí já o resultado da lua nova, né? No mês de junho. É frio, né? É, alguns pontos, inclusive, com geada na manhã de hoje, né? A geada que se dissipou rapidamente pelas condições climáticas, tempo meio fechado, né? Mas bastante frio, temperaturas bem baixas hoje, né? Estamos aí então nessa fase de lua nova. A lua nova é o ciclo crescente da lua, né? Da nova até a cheia, chamada de fase iluminada. E ela é muito boa para plantar, fazer enxerto, transplante, né? De plantas anuais, né? É um tipo de planta que completa o ciclo em uma única estação. Isso se chama planta anual e que precisa ser replantada a cada ano. Então não é para plantas permanentes, né? Nessa fase, a lua começa a exercer influência sobre a terra. A seiva, que é o sangue da planta, se manifesta em maior quantidade no caule em direção acima, né? Nos ramos. A planta se mais, então, nessa época, coisa para aproveitamento de folhas, né? Exceto repolhos e brócolis, enfim, né? Folhosas em geral, alface, radite, esse tipo de coisa, vai muito bem plantio nessa época do ano. Está acontecendo essa semana um convite, então, para quem deseja participar, quem é da área, né? Reforçando, então, o convite aqui, vai ser dia 18 agora. Dia 18, na quinta-feira, né? Lá em Dois Vizinhos, na UTFPR, o Conecta APIS, né? Vai ser uma programação voltada para a profissionalização da produção de mel, né? Mel, seus investimentos, manejo, produtividade e opções de mercado. Então é muito interessante essa programação que vai ter lá em Dois Vizinhos, né? Quem tem interesse ir, é muito importante que tenha interesse e pode ir, né? É uma época que geralmente o pessoal aí que trabalha com, não tem tanta demanda de trabalho, né? A não ser que trabalha com leite, que é uma coisa diária. Então é muito, muito bom esse, né? E o que vai estar sendo discutido lá? Produção e beneficiamento de cera. O tripé da alta produtividade do mel, rainha, cera e alimentação, produção e processamento de própolis, tá? Derivados dos produtos do mel, das abelhas, né? Boas práticas da produção do mel com qualidade, produção e benefício de cera, processamento de própolis novamente na parte da tarde, Então é um ciclo de matérias bem interessante a respeito da produção de mel, que vai estar acontecendo então no município de Dois Vizinhos, né? Na UDFPR, Campos de Dois Vizinhos, dia 18 agora de junho, tá, pessoal? Bem boa essa programação para quem trabalha com mel, tá, pessoal? Então bem interessante, bem oportuno essa programação. Quem tem condições de ir, eu acho que vale a pena. Então iniciamos semana passada a pesquisa, né, de caracterização socioeconômica do leite, né, dos estabelecimentos leiteiros do Paraná. Como veio os nomes aqui para nós, eu estou entrando em contato com o pessoal, né, com os agricultores que foram selecionados, e essa semana a gente vai estar mais uma vez socioeconômica do leite, né, dos estabelecimentos leiteiros do Paraná. Como veio os nomes aqui para nós, eu estou entrando em contato com o pessoal, né, com os agricultores que foram selecionados.

Que a listagem não só é invenção minha, mas sim essa listagem veio de Curitiba e esses nomes vieram de lá e devem ser almoçados, tá? Pessoas que vendem leite, que venderam leite nesse período e foram selecionadas para tal, tá bom, pessoal? Um comunicado também que veio da Feira de Sabores, que ela estava prevista entre 20 e 23 de agosto no Parque do Barriga de Curitiba, né? Agora é agosto, foi transferida para novembro, né? E a data vai ser divulgada oportunamente. Então a gente sabe que tem pessoas aqui do município que vão na feira, né? Como aconteceu em outros anos, né? E ela foi, a decisão, ela decorre de um embargo judicial, né? Em razão aí das restrições impostas pela legislação eleitoral, né? Então vai ter eleições e nesse período, então a feira foi cancelada na data de agosto e transferida então para novembro, né? Tranquilo, pessoal? Só para comunicar. Lembrando o pessoal da fruticultura, né? Esse mês é importante fazer as adubações, né? Mês de junho, fazer adubação, aplicação já de calda sulfocálcica no pêssego, né? Então, lembrar que é importante fazer essa aplicação de calda sulfocálcica a 10%. O que que significa 10%? No mínimo 10%, até 12,5%, né? 1 litro de calda de boa qualidade, concentrada para 9 litros de água, tá? E aplicar bem em todas as partes da planta, desde baixo até em cima, tá bom, pessoal? Isso no pêssego, porque floresce cedo. A uva dá para esperar lá para o mês que vem, tá? É cedo para fazer uva aqui na nossa região. Foi, começou agora, né? Então dá para deixar para longe. Fazer a roçada embaixo, né? Dessecação, roçada. Então fazer esse manejo das plantas daninhas é muito importante agora. Aplicar onde precisa, fazer aplicação de fósforo, né? Pode ser iurim, pode ser super simples, pode ser fosfato de garça, né? E calagem também onde tiver necessidade, tá, pessoal? Então é importante fazer isso, tá bom? Deixar as áreas prontas também, onde vai fazer plantio novo. Interessante, se quer ficar essa área, né? Covas não se faz mais, se abre uma cova no momento do plantio. Então se faz o preparo total da área. Isso é muito importante. É melhor, tem mais desenvolvimento, você não concentra raiz dentro de uma cova. Então não se usa mais fazer cova hoje. Você faz o preparo total da área, onde é possível, lógico, né? No fundo do lote não vai conseguir fazer, né? Não tem como entrar uma máquina, né? Lembrando também que o Banco do Agricultor Paranaense, famoso BAP, do Juros Zero, né? Vai até junho de 2026, então é importante que o produtor, nesses dias agora, faça a sua proposta e, pelo menos, poste ela, né, na plataforma ou no banco, daí a assistência técnica sabe como fazer, né? Postar ela, deixar ela postada para quando o banco reabrir ou se cancelar no final, aí consegue encaminhar normalmente e vai se enquadrar normalmente. Então, porque ele cancela, ele vai aceitar a proposta só até o final do mês no sistema, tá, pessoal? Isso é importante, então, fazer a postagem da proposta com adesão ao programa, tá? Lembrando também, como a gente sempre informado, que o Trator Solidário está fechado, né? Não abriu até o momento, não se sabe se vai retornar. Também análise de solos, lembrando que a gente faz encaminhamento nas quinta-feiras, quando tem, tá? Análise de solo, semente, análise de corretivo, análise de adubo, o que for preciso, o laboratório está aí à disposição para se fazer essas análises, tá, pessoal? Lembrando que é nas quintas-feiras que vai. Lembrando também fazer aí a importância, né, de atualizar o rebanho junto à ADAPAR, tá? Junto à ADAPAR, no seu representante aqui no município, ela é com a Paula, no Departamento Municipal da Agricultura.
vai até o final do mês.

0: Tá bom, pessoal? Nosso programa chegou ao final. Eu desejo a todos uma boa tarde e uma ótima semana de trabalho a todos. Boa tarde.
1: Obrigado ao homem do campo.
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9: Meio-dia e 42.
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0: Boa tarde, amigos do esporte. Agora, então, Vanguarda Esportiva está começando nesta segunda-feira, dia 15. Bem-vinda, bem-vindo, obrigado pela sua companhia. Vamos lá com as informações, muitos resultados para a gente contar para você a partir de agora. E fechando lá com as loterias também do sábado. 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O campeonato de bolão teve mais uma rodada, foi a segunda rodada da fase semifinal, né? Vamos dizer assim que é semifinal, porque são 8 times e dos 8 4 vão se classificar para a final, daí a final será em partida única lá no Bolão Schmidt no dia 3 de julho. Então a rodada foi disputada na sexta e no sábado. Amanhã eu trago direitinho aqui a relação dos palitos, né, de cada equipe do campeonato de bolão em equipes de marmeleiro. O Marretinha está me contando aí que lá em Nova Laranjeiras, no último fim de semana, teve o Campeonato Paranaense de Bocha Juvenil. E aqui de Marmeleiro, o Diego e o Alisson foram representar então Marmeleiro pela AMABO, Associação Marmeleirense de Bochas, atletas com 15 e 18 anos. E o Diego foi vice-campeão, ele perdeu na semifinal e acabou ficando então em segundo lugar no Paranaense, em Cancha de Carpê, no Campeonato Paranaense de Bocha, dias 13 e 14, lá em Nova Laranjeiras. O Diego disputou aí com o Vitor de Capanema, também com o atleta de Laranjeiras do Sul, o Emanuel de Candói, o João de Irati, o Henrique de São Miguel do Iguaçu e o Nicolas de Santa Helena. Só parada dura aí de municípios grandes, vamos dizer assim, nesse campeonato juvenil de bocha. O Alisson disputou com atletas de Imbituva, Capanema, de Nova Pato Branco, né, do Vila Nova Pato Branco, e também do outro Vila Nova de Pato Branco, o Adriel e o Wellington. De qualquer forma, estão de parabéns aí os meninos, né, Marretinha? Parabéns, a escolinha de bocha funcionando, né, da AMABO. E aí veio, então, o vice-campeonato paranaense de bocha juvenil com o Diego, atleta de marmeleiro da AMABO, Associação Marmeleirense de Bocha. O AMABO, que agora tem jogo aí nos próximos dias pelo Campeonato Paranaense de Bocha, vai jogar dia 5 de julho em São Miguel do Iguaçu. O bolão de marmeleiro também foi treinar lá em São Jorge do Oeste, no último sábado, próxima rodada agora dia 20 do Campeonato Paranaense de Bolão, em São Jorge do Oeste. Então, boa sorte também ao Bolão de Marmeleiro, e assim as coisas vão acontecendo, a gente vai divulgando aqui no Vanguarda Esportiva, assim que as informações vão chegando. Copa Sudoeste de Futebol, Marmeleiro venceu por 6-1, e quando eu falo da Copa Sudoeste de Futebol, com o nosso timaço de anunciantes, as empresas apoiadoras desta cobertura que a Rádio Cristal está fazendo de ponta a ponta na Copa Sudoeste de Futebol Chave Prata. 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Bom, Marmeleiro então jogou ontem no modo esportivo, ganhou por 6-1, no placar agregado então foi 9-2, porque no primeiro jogo lá em Pinhal de São Bento, Marmeleiro tinha vencido por 3-1 pelas oitavas de final. E agora, no jogo de volta, então foi 6-1 ontem, mesmo com alguns atletas não compareceram, né? Tinha atletas suspensos também, como foi o caso do Gustavo Olenik e do Paulo Carneiro, os dois zagueiros que estavam cumprindo suspensão por cartões, já estão liberados. Agora não tem ninguém pendente. Claro que tem atleta aí com dois cartões amarelos, por exemplo, se tomar mais um na próxima partida, vai ter que cumprir uma de suspensão, não zera cartões de uma fase para outra. Então o Jalcimir colocou em campo ontem o seguinte time: o Fininho, goleiro, no segundo tempo foi trocado pelo Tibério. Os dois deram conta do recado muito bem, os goleiros de Marmeleiro. Na ala direita o Teteu, depois no segundo tempo entrou o Galo, que daí houve uma alteração dentro do campo, o Galo foi para o ataque. Na lateral esquerda jogou o Sagá o tempo todo. Na zaga o Machado e o Rocha, que depois deu lugar para o Mael. Aí os apoiadores, os cabeças de área aqui, o Kissassa e também mais para o meio aqui o Maiquinho, o Benhur e o Vaguinho. O Maiquinho saiu, depois entrou o Perbone, o Benhur saiu para a entrada do Eric. E aí no ataque o Brock, que saiu depois para a entrada do Sony, e o Luiz Carneiro, que saiu depois para a entrada do Chucha. Esta foi a equipe de Marmeleiro que jogou ontem diante de Pinhal de São Bento, que teve Rafa, Wagner, Fábio, Everaldo, Geitenes, Odilon, Paulo, Ademar, Davi, Marcos e Nilmar. Depois entraram Rudinei, Pitty, Miguel e o Dionísio, o Denilson, aliás, o técnico Nenê e o José lá de Pinhal de São Bento. Marmeleiro com o técnico Jalcimir, auxiliado pelo Marcelo Momoli, também pelo Landerson Biancato, que muito bem jogou ontem. Já no primeiro lance, 1 minuto e 30, de cabeça, Machado fez 1-0 para a equipe de Marmeleiro. Depois, aos 18, Brock fez 2-0. Aos 23, Luiz fez 3-0. E aos 45, Maiquinho fez 4-0. No segundo tempo, Tchutcha fez 5-0 aos 19 minutos. Aí, Pitty descontou aos 25. E o Galo fechou a conta aos 47 minutos. 6 para Marmeleiro, 1 para a equipe de Pinhal de São Bento. A arbitragem foi do César Nós, Luciano Masma, Carlos Masma. Na mesa, o Litério Petri. E a quinta árbitra, que trabalhou aí nas imagens, no VAR, como eles dizem, a Jéssica Isoton, pessoal de Guaraciaba, Santa Catarina e arredores, que estiveram então em Marmeleiro ontem apitando a partida. Muito bem. Um cartão amarelo foi mostrado para o atleta Maiquinho de Marmeleiro. Cartão amarelo para o Maiquinho, pelo que observei aqui, acho que só foi esse cartão amarelo. No primeiro tempo, Marmeleiro teve um escanteio contra um também de Pinhal de São Bento. No segundo tempo, 2-2 nos escanteios. Pinhal de São Bento jogou limpo, bonito, na bola, não deu chutão, não deu butinada em ninguém, né? E buscou o tempo todo o gol, né? Não desistiu nunca de buscar o gol e Marmeleiro foi se aproveitando das oportunidades e fez 6-1 no placar. E agora o caminho é Mangueirinha. Vamos ver aqui os outros resultados do final de semana, então, que tivemos nesta chave prata da Copa Sudoeste de Futebol. Jogos de volta, todos aconteceram nesse fim de semana. O time de Marmeleiro, então, ganhou de Pinhal de São Bento por 6-1. Verê ganhou de São Jorge do Oeste pelo placar de 2-1. No primeiro jogo, Verê tinha vencido já por 3-0, agora venceu em casa por 2-1. Honório Serpa ganhou de Bom Jesus do Sul por 2-0. Na primeira já tinha vencido por 2-1. Santo Antônio do Sudoeste eliminou São João, que São João foi eliminado no WO, então deu 2-3-0. Para a ida e para a volta não precisou acontecer o jogo, porque São João não cumpriu com as determinações da AESUPAR e acabou sendo eliminado já na primeira partida das oitavas sem jogar. Sulina ganhou de Palmas por 8-1 ontem. Na primeira, o Sulina tinha vencido por 3-2. Ontem foi em casa 8-1 para o time de Sulina. O Enéas Marques empatou com o Pérola em 0-0. No primeiro, o Pérola tinha vencido em casa por 1-0. Está classificado o time de Pérola, hein, que entrou pela porta dos fundos, vamos dizer assim, porque eliminou Flor da Serra, era do grupo de Marmeleiro, e Pérola está classificado para as quartas de final, eliminou Enéas Marques. Bela Vista da Caroba e Renascença empataram em 2-2. No primeiro, Renascença tinha vencido por 6-2. Com esse empate fora, está classificado o Renascença. O Mangueirinha empatou em 1-1 em casa com o Boa Esperança. Como tinha vencido na ida por 2-0, o Mangueirinha está classificado. Então agora o caminho é o seguinte, já está direcionado aqui o caminho, né? O jogo número 1, que é o jogo de Marmeleiro, vai enfrentar o vencedor do jogo número 8, que é o time de Mangueirinha, do confronto Mangueirinha e Boa Esperança do Iguaçu. Então agora, quem passar de Marmeleiro e Mangueirinha nas quartas, pega na semifinal quem passar de Sulina e Santo Antônio. Então se Marmeleiro passar por Mangueirinha, pega Sulina ou Santo Antônio na semifinal. Do outro lado, quem passar de Verê e Renascença, pega quem passar de Honório Serpa e Pérola do Oeste. Então, vai ser uma semifinal ali, Verê e Renascença ou Honório Serpa e Pérola. Aí, depois a grande final em jogos de ida e volta. Nos dois próximos domingos, então, teremos os jogos de ida e volta pelas quartas de final. Ano passado, o Marmeleiro enfrentou Mangueirinha nas oitavas, perdeu lá de 3-0, ganhou aqui de 3-0 e daí nos pênaltis passou para as quartas de final e daí foi eliminado pelo time de Dois Vizinhos nas quartas, que Dois Vizinhos veio a ser o campeão depois, passou na semifinal e foi campeão contra Barracão, né, ano passado na chave prata, e subiu para ouro o time de Dois Vizinhos, também o time de Barracão. Agora então pelas quartas de final, uma fase além, que se enfrentam Mangueirinha e Marmeleiro. Domingo, então, 3h15, no Estádio Municipal, no Complexo Esportivo José Dias de Almeida, lá em Mangueirinha. Depois, no dia 28, já na sequência do mês, o jogo da volta no Complexo Esportivo Wilson Henrique. E assim a Rádio Cristal vai acompanhando, vai transmitir o jogo de lá, com o nosso time de anunciantes. Durante a semana vamos falando mais e destacando aí o bom time de Marmeleiro, né, que está focado, está melhorando cada jogo melhor, né? Está mais focado cada vez, o grupo bastante unido, né? Os atletas que entram substituem a altura, os que saem, então acho que estamos no caminho certo. Um bom público que compareceu ontem também no Complexo Esportivo Wilson Henrique, apesar do frio, e a grande audiência que tivemos também pela Rádio Cristal e pelo Facebook. Muito obrigado a você que nos deu a grande audiência ontem também na transmissão do jogo 6-1 para a equipe de Marmeleiro contra Pinhal de São Bento. Esta é a chave prata. Destaque também do feminino. O time de Mangueirinha ganhou de Palmas pelo placar de 7-1. E agora tem o jogo de volta, Mangueirinha e Palmas, dia 20. Vão fazer o jogo de volta pela semifinal do feminino. Na outra semifinal, dois vizinhos ganhou na primeira 4-0 e agora ganhou de novo de Chopinzinho por 5-2. Então, dois vizinhos está na final, mais uma vez, foi campeão ano passado do feminino. Aguarda Palmas ou Mangueirinha, que faz o jogo de volta no próximo dia 20, sábado que vem. Na chave ouro, tivemos então os seguintes resultados. Dois vizinhos ganhou de Santa Isabel por 2-0. No primeiro jogo, tinha sido 2-0 para o Santa Isabel. Agora foi 2-0 para os dois vizinhos. Daí, nos pênaltis, o time de dois vizinhos garantiu a classificação. Planalto ganhou de Realeza por 4-0. No primeiro jogo, tinha sido 2-2. Nova Esperança ganhou de Chopinzinho por 4-1. No primeiro jogo, tinha sido 2-1 para o Chopinzinho. Agora 4-1 para o Nova Esperança. E o Ampere, que tinha ganhado de Barracão por 6-0, agora ganhou por 3-0. Então, o time de Ampere está classificado também para a próxima fase da Copa Sudoeste de Futebol. Agora, vamos para a fase semifinal. E os jogos já estão definidos também. Semifinal da Chave Ouro. Nova Esperança do Sudoeste e Ampere, primeiro jogo no domingo, dia 21. Planalto e dois vizinhos, primeiro jogo também domingo, dia 21. Daí, no dia 28, invertem os campos. O Ampere é o atual campeão da Copa Sudoeste de Futebol, pega o Nova Esperança na semifinal, Planalto contra os dois vizinhos na outra semifinal da Chave Ouro, Copa Sudoeste de Futebol. Certo? Então, este é o caminho de cada equipe, esta é a situação de momento. Agora vamos para o jogo, então, no próximo domingo, a equipe de Marmeleiro vai a Mangueirinha e a Rádio Cristal vai junto para trazer as informações para você. Vamos falando mais durante a semana, beleza? Pela chave bronze, reforçar aí de novo que a Renascença jogou na sexta-feira, perdeu em casa para o Maringá por 5-2 e agora sábado vai a Terra Roxa jogar dia 20 em mais uma partida da chave bronze do Campeonato Paranaense de Futsal. Campeonato Brasileiro de Futebol pela Série C, 10ª rodada, o Guarani ganhou do Caxias por 2-1, Amazonas e Anápolis empataram em 1-1, Brusque 0, Santa Cruz 1, Paysandu 1, Inter de Limeira 2, Itabaiana 2, Ituano 2, Floresta 1, Figueirense 2, Volta Redonda 1, Confiança 0. Hoje às 18h30, Maringá e Maranhão. Às 20h30 hoje, Ferroviária e Barra. E às 20h30 hoje também, Ipiranga de Erechim e Botafogo da Paraíba para fechar a 10ª rodada da Série C. Pela Série B, segunda divisão, o Operário de Ponta Grossa, representante do Paraná, perdeu para o Botafogo em São Paulo por 2-1. O outro do Paraná, o Londrina, joga hoje às 21 horas em casa contra o Avaí. O Juventude bateu a Ponte Preta 3-0. São Bernardo e Sport 0-0, os dois da parte de cima da tabela. Empataram em 0-0, então o São Bernardo é primeiro com 25. O Vila Nova, aliás, não são os dois primeiros, né? O Sport é terceiro agora. Então São Bernardo 25, Vila Nova 25, os dois na zona de classificação para a Série A. Aí vem o Sport 24, Fortaleza 21 pontos, Novo Horizontino 21 e Náutico 20, na zona de repescagem dos 4, 2 vão subir também para a Série A no ano que vem. Esses jogos então para hoje, Londrina e Avaí, Criciúma e Ceará, e amanhã Fortaleza e América Mineiro, no complemento da 13ª rodada da Série B, a segunda divisão do Campeonato Brasileiro de Futebol. Copa do Mundo de Futebol nos Estados Unidos, no México e no Canadá, as informações com o repórter Humberto Ferretti.
1: Eu sou Humberto Ferretti e esse é o podcast Na Bola. Mais 8 seleções estreiam hoje na Copa do Mundo da FIFA de 2026. A bola começa a rolar à 1 da tarde no horário de Brasília para um duelo entre uma equipe estreante em Copas do Mundo e outra que é candidata ao título. Em Atlanta, a poderosa Espanha do jovem craque Lamine Yamal encara Cabo Verde, país africano que disputa a competição pela primeira vez. Pelo mesmo grupo, o H, Arábia Saudita e Uruguai medem forças às 7 da noite, em Miami. Os outros dois jogos do dia serão pelo grupo G. 4 da tarde tem Bélgica e Egito, em Seattle. Em Los Angeles, Irã e Nova Zelândia fazem o duelo que fecha o dia de Copa do Mundo às 10 da noite. Ontem, assim como será Espanha e Cabo Verde, houve um duelo entre um candidato ao título e um estreante em Copa do Mundo. A Alemanha simplesmente atropelou o Curaçao por um placar que traz más lembranças para os brasileiros, 7-1. Pelo mesmo grupo E, Costa do Marfim venceu o Equador por 1-0. Já pela chave F, da qual sai o possível adversário do Brasil caso a seleção passe para o mata-mata, Japão e Holanda empataram por 2-2, enquanto a Suécia fez 5-1 na Tunísia.
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0: Obrigado, Humberto Ferretti, com as informações da Copa do Mundo. A seleção brasileira pode ter mudanças, né? Porque não foi bem no empate em 1-1 com o Marrocos. Próximo jogo, sexta-feira, 9:30 da noite, contra o Haiti. O Brasil fez uma virada bacana ontem no voleibol masculino sobre a Argentina. Encerrou a etapa de Brasília da Liga das Nações Masculina com 100% de aproveitamento. Virou para cima da Argentina ontem, venceu por 3-2. Agora a seleção masculina segue para a Eslovênia, onde vai encarar Ucrânia, Itália, Eslovênia e Canadá a partir do dia 24 de junho, pela segunda semana da Liga das Nações Masculina de Voleibol. Já a seleção feminina, a partir do dia 17, agora quarta-feira, em mais uma semana na Turquia, segunda semana da Liga das Nações Feminina de Voleibol. Na Fórmula 1, quase 2 anos, finalmente Lewis Hamilton voltou ao lugar que ocupou mais vezes que qualquer outro piloto na Fórmula 1, que é o topo do pódio. O inglês acertou na estratégia ontem, venceu o Grande Prêmio de Barcelona, Catalunha, na Espanha, superando o pole position George Russell. Lando Norris completou o pódio graças à quebra que tirou o líder do Mundial, Kimi Antonelli, nas últimas voltas, né, nas voltas finais da corrida, quebrou o carro do Antonelli, ele não completou. O brasileiro Gabriel Bortoleto terminou em 11º e não pontuou na corrida da Espanha. Hamilton diminui os 66 pontos que tinha de desvantagem sobre Antonelli na vice-liderança do Mundial, agora é de 41 pontos. A Ferrari se consolida na vice-liderança também do campeonato de pilotos com 190 pontos, 72 atrás da líder Mercedes, né? Aí no caso de equipes, né? De construtores. A Fórmula 1 retorna daqui a 2 semanas com o Grande Prêmio da Áustria, dia 28 de junho. A etapa é válida como a 8ª desta temporada, que tem 22, tem muita corrida ainda pela frente, esta é apenas a 8ª, a próxima das 22. Então, primeiro terminou Lewis Hamilton, segundo George Russell, terceiro Lando Norris. Três ingleses por equipes diferentes no pódio da Fórmula 1 ontem. Na classificação, o Kimi Antonelli, o italiano da Mercedes, continua em primeiro com 156, Lewis Hamilton, o inglês da Ferrari, agora é segundo com 115, depois o Russell com 106, Leclerc com 75, Lando Norris com 73. Bortoleto tem apenas 2 pontos, está em 17º na tabela de classificação da Fórmula 1. E agora vamos para as loterias de sábado, num oferecimento da Lotérica Renascença, prêmios todos os dias. 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A Loteria Federal de sábado, concurso 6.074, primeiro prêmio saiu para São Paulo, o prêmio de 1.350.000, o bilhete 958, 000.958, primeiro prêmio da Federal, 1.350.000 no sábado. Mais Milionária, também do sábado, concurso 363, os números da Mais Milionária, 07, 12, 22, 25, 36 e 38. E os trevos 3 e 4. 64 milhões de reais já está acumulada a Mais Milionária para o próximo sorteio, quarta-feira, dia 17. Dia de sorte, concurso 1.225, números 04, 05, 06, 09, 11, 25 e 27. Dia de sorte, acumulando em 600 mil reais para amanhã. O mês da sorte foi agosto, 50.200 apostas no mês de agosto, deu R$ 2,50 para cada uma, dia de sorte. Time Mania, concurso 2.403, dezenas 13, 16, 36, 43, 51, 65 e 66. Acumulando R$ 500 mil para o sorteio de amanhã, Time Mania. O time do coração, América do Rio Grande do Norte, 3.600 apostas, R$ 8,50 para cada uma. Quina, concurso 7.050, a Quina foi sorteada ontem, dia 14. Os números da Quina, 24, 36, 61, 66 e 74, 74. Não houve ganhador ontem na Quina, o prêmio fica acumulado e agora o próximo sorteio só dia 27, só 27 de junho, que é a Quina de São João. Então já o prêmio estimado em 250 milhões de reais para quem acertar a Quina de São João dia 27, todas as apostas a partir de agora direcionadas para dia 27, a quina de São João. 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Loto Fácil, concurso 3.710, números da Loto Fácil 01, 02, 03, 04, 05, 06, 09, 12, 13, 14, 15, 16, 17, 18 e 25. Três apostas acertaram 15 dezenas. Venda Nova do Imigrante Espírito Santo, Novo Gama Goiás e Marília São Paulo. Cada uma leva R$ 2.543.500 com 15 dezenas na Loto Fácil. Próximo sorteio hoje, 2 milhões. A Mega Sena agora, concurso 3.018, do sábado, 14 de junho. É, domingo, né? Também foi no domingo. Aqui está mostrando que todos os sorteios foram ontem, né? Dia 14 de junho. É, deve ter dado algum problema então no sábado, por isso os sorteios ficaram no domingo, né? Dia 14, nos números que. Nos concursos que mostravam para sábado, dia 13. Então, a Mega Sena, concurso 3.018, os números sorteados foram 05, 06, 17, 27, 57 e 58. R$ 16 milhões acumulados na Mega Sena para amanhã, dia 16. Aqui na nossa região, com 4 acertos, teve uma porção de apostas. É, teve um bolão ali em Francisco Beltrão, que leva R$ 2.405, mais outro bolão, um bolão com 8 cotas em Beltrão, então R$ 2.400 para dividir. Uma aposta simples em Beltrão, com mais números jogados, também R$ 2.400. Aí as outras apostas, R$ 801 para cada uma, Francisco Beltrão mais 4, Palmas 1, Pato Branco 2, Pranchita 1, Realeza 1 e Saudade de Iguaçu 1 aposta, com R$ 801 para cada uma, com 4 acertos na Mega Sena. Hoje tem mais sorteios, a gente confere para você amanhã as dezenas, no oferecimento da Lotérica Renascença. Obrigado pela companhia, foi este o Vanguarda Esportiva, abraço, boa tarde.
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7: Eu sou Humberto Ferretti e esse é o Giro Rural. A produção brasileira de grãos deve bater um novo recorde em 2026. Projeção da Conab fala em uma colheita total de quase 359 milhões de toneladas, alta de 1,8%, ou cerca de 6 milhões a mais que no ano passado. Caso o crescimento se confirme, ele será puxado por uma área de cultivo 2,2% maior, de 83 milhões e 500 mil hectares. Já que o rendimento médio das plantações deve encolher 0,3%. O mês de junho tem sido marcado por poucos negócios no mercado do algodão em pluma, consequência de uma série de fatores, como a falta de um acordo entre compradores e vendedores sobre o preço, o feriado prolongado de Corpus Christi na semana retrasada e a queda das cotações internacionais. Com isso, há uma pressão por valores menores também no Brasil. Dados do CPEA indicam que a libra peso é negociada pouco abaixo de R$ 4,20. O preço da tilápia praticamente estacionou nas últimas semanas, com oferta e demanda equilibradas. O consumo interno perdeu força, mas as exportações aumentaram. Quando se analisa cada uma das principais praças produtoras de tilápia, até dá para identificar queda de preço em umas e alta em outras. Mas dados do CPEA indicam que o valor do quilo, no geral, vai de pouco menos de R$ 9 no oeste do Paraná a R$ 10 na divisa entre São Paulo e Mato Grosso do Sul.
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Boa tarde. Está aberto comunicação, então, a partir de agora, com muita música boa. Segunda-feira, começando a semana, então estamos no dia 15 de junho, 13 horas 8 minutos. Em nome de toda a equipe Cristal FM, a nossa equipe toda está aí, te desejando o melhor, desejando uma boa tarde, convidando você a ficar na nossa sintonia. Bora lá, então, até às 3, o comunicação já está no ar.

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2: 1:12 em Marmeleiro, na hora de Brasília. Segunda-feira, meio que nublado aí, temperatura baixa ainda, não vai esquentar muito mais que isso hoje. Bora lá vivendo esta segunda-feira com a boa música nas ondas do rádio. Boa tarde.
3: Onde, Guilherme?

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0: Eita, modão regravado aí. Desejo de amar, 1h20 aqui em Marmeleiro, na Passarela do Sudoeste. Pode mandar a sua mensagem querendo, 999-16-5518. 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Ó, 1h21, boa tarde pra você, bora trabalhar, bora ouvir a boa música.
1: Presta atenção.

0: Sonho, sonho de amor, Natanzinho Lima, também cantando aqui na tarde, 1h27. 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Damazine. 1h28. Então, a temperatura deve se manter baixa nesta semana. Hoje até em alguns lugares aí parece que houve registro de geada aqui perto, né? Mais para o sul, então, mais frio ainda. Amanhã deveremos ter uma temperatura um pouco mais baixa do que hoje. Hoje em torno aí de uns 7, 8 graus mais ou menos. E para amanhã também previsão de temperatura baixa também para Marmeleira e para a região. Durante a semana, enfim, né? Até tem uma possibilidade de chuva aí antes do fim de semana ainda. 1h29 tem a edição do Cristal Notícias daqui a pouquinho e a gente segue com a boa música. Daqui a pouco tem a agenda dos aniversariantes também.
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4: Prosseguem as obras de pavimentação asfáltica na estrada municipal Dom Agostinho, no trecho de aproximadamente 8 quilômetros, que faz divisa entre os municípios de Bom Sucesso do Sul e Renascença. Durante a execução dos trabalhos, a Prefeitura de Bom Sucesso do Sul tem solicitado aos motoristas que redobrem a atenção ao trafegar por essa rodovia e utilizem os desvios devidamente sinalizados, contribuindo para a segurança dos trabalhadores e de todos os usuários da via. O prefeito Michael Faverzani, do PSD, enaltece e agradece a compreensão e a colaboração dos moradores próximos às obras, bem como de todas as pessoas que trafegam diariamente por essa estrada.
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2: 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Um cafezinho, um chá, um chimarrão para esquentar um pouquinho a tarde fria de segunda-feira. E a boa música aqui, ó. Passando por Marmeleiro, chega para conferir a Paulo Motos no centro da cidade. 1h36, tudo bem aí? Um cafezinho, um chá, um chimarrão para esquentar um pouquinho a tarde fria de segunda-feira. E a

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1: Porcelanato Copanda, 1h39, CTG laçando a tradição em Marmeleiro, localizado ali no bairro Três Pinheiros, com a sua sede. Ainda relembrando aqui, dos dias 5, 6 e 7, o CTG participou lá em Foz do Iguaçu, no CTG Charrua, do 5º Charruarte, Festival de Arte e Tradição. Cada pouco, cada alguns dias, um mês, mês e pouco, enfim, tem um calendário durante o ano dos festivais artísticos de Festival de Arte e Tradição que acontecem em todo o estado, geralmente aqui dentro da nona região, daí vai classificando para a próxima etapa, por exemplo, para a etapa estadual, que é o FEPART, Festival Paranaense de Arte e Tradição. E o CTG de Marmeleiro sempre participando. Nessa última, então, que foi lá em Foz do Iguaçu, o grupo de dança Mirim B veio com o segundo lugar, o grupo de dança Juvenil B, primeiro lugar, o grupo de dança Veterana com dois lugares, o primeiro na dança, né, normal, e o segundo lugar na coreografia de entrada. Nas individuais, primeiro lugar, intérprete solista vocal peão adulto com o Pedro Otávio Siqueira. Primeiro lugar, violão adulto com a Maria Pieta Bueno. Na esportiva, primeiro lugar no 48, Paulo Machado e o Gauchinho, o André. Terceiro lugar, Fernando Bom e o Felipe Baldiceira. No Tetarf, em trio, primeiro lugar, então, para Roseli Batistella, para o Domingos Batistella e para o Cleomar Venzon. Patronagem agradecendo a todos aí através do patrão e da patroa, Edenander e a Beatriz, da coordenação artística, da Andréia, do Leonardo e da Cristiane, e da coordenação esportiva do Paulo, da Andréia, do Domingos e da Roseli. Parabéns a todos os participantes do CTG de Marmeleiro, lá no Charruarte, em Foz do Iguaçu, na semana dos dias 5, 6 e 7. 1h40, boa tarde para você, música, comunicação, combinando com você.

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1: 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Meu amigo Marco Aurélio Simão Júnior, o Peba, tudo certo, Peba? Bom trabalho aí, bom começo de semana para todos nós. O Peba estava ontem assistindo o jogo aí também, né? Marmeleiro 6-1 no time de Pinhal de São Bento. É, acho que está meio no caminho, meio não, está bem no caminho certo aí para buscar mais vitórias. Né? Alguma falha aqui, uma correção ali, um acerto lá, uma melhora aqui, enfim, coisinhas que dá para ir corrigindo aos poucos, acertando, né? Com o passar das partidas o time vai engrenando cada vez mais. Estamos otimistas, estamos na torcida aí que a equipe consiga avançar e avançar bem na competição. O caminho não está tão difícil, respeitando, claro, os adversários. Próximo jogo, e como faz o jogo de volta em casa, sempre tem essa vantagem de fazer a volta em casa, a torcida apoia, em casa melhor de jogar, está mais tranquilo, né, mais focado, quem sabe fora de casa busca um empate, né, quem sabe uma vitóriazinha. Então, bora lá para o jogo. Domingo, a parada em Mangueirinha, 3 horas da tarde, com imagens também pelo Facebook. 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Isso aí, né, Peba? Um abraço para ti, obrigado pela companhia, bom trabalho, estamos juntos.

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Falando em saudade, né, meu amigo Marcos Bednarski, Velha Porteira, essa também das antigas, teve ali Sonho Louco, música gravada em 1986, muitos de nós ainda não tinha nascido, né, Marcos, quando foi gravado a Sonho Louco lá, rapaz, de Christian Ralph. 1,57, Shopping Marmeleiro, Shopping Renascença, bala, pacote com 500 gramas, apenas 10 pila, 10 reais, pacote de 500 gramas de paçoquinha, 10 reais 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Atenção, a Junta do Serviço Militar de Marmeleiro, secretariada pelo Delmir Pavan, está comunicando mais uma vez aos jovens nascidos em 2008 ou que completam 18 anos agora em 2026, que o prazo para o alistamento militar vai só até o dia 30. 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
2: 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É, o Ade também concorda, viu, Marquinhos, que as músicas antigas são as boas, né? Sonho Louco, Velha Porteira, que tocou agora mesmo aí, tocou uma da Marisa Monte aí também, Bem Que Se Quis. Ele disse que as músicas de hoje dá para, na questão de beleza, diz ele, comparar com os radialistas que ele conhece, né? Na parte da beleza, nada se aproveita, né? Nada. Só sucata, diz ele. Tá bom, né, seu Ali? É isso aí, né? Fica mais antiga, mais bonita, então você quer dizer isso? 2004, Buenos Aires, que é a capital da Argentina, hospedou lá o primeiro Mundial de Erva Mate. Eu estava vendo aqui, achei interessante. Esse evento reuniu 406 amostras de diversas partes do mundo e coroou marcas gaúchas, concedendo medalhas de ouro para ervas plantadas, colhidas e industrializadas no Rio Grande do Sul. Foram oito das 406, oito ervateiras gaúchas classificadas como Gran Oro, o maior prêmio. Cinco conquistaram medalha de ouro, sete de prata e três de bronze. E outras seis também foram premiadas no Rio Grande do Sul. A avaliação ocorre a partir da análise gustativa, olfativa, sensorial e, que mais? E visual, né, dos produtos. São avaliados licores líquidos da erva mate feitos a uma temperatura mais elevada do que a do chimarrão, a fase visual a seco e a erva infusionada na cuia. Que bacana, achei interessante. Cada produto começa com 100 pontos e vai perdendo pontos a partir da avaliação. A erva mate gaúcha, mais bem avaliada então, né, levou medalha de ouro. O júri teve sommeliers de erva mate, engenheiros químicos, especialistas em cafés e sommeliers de vinhos para gerar uma maior diversidade de opiniões. Muito bacana. A grande campeã do Mundial não teve pontos perdidos. Foi a erva mate Uruguai, que é produzida na Argentina com ervas gaúchas. Muito bom, então, isso, né? E já existiam outras competições regionais de erva mate, mas essa foi a primeira vez de um campeonato mundial consolidado. A ideia agora é que a competição seja anual e, por que não, ocorrer no Rio Grande do Sul, em Porto Alegre, por exemplo, já que no Rio Grande do Sul tem muito chimarrão, muita erva, né? Então, ervateiras que conquistaram Gran Oro da cidade de Ilópolis, duas da cidade de Ilópolis, daí a próxima terceira de Arvorezinha, a quarta da cidade de Espumoso, depois Barão do Cotegipe, aí Porto Alegre, da cidade de Putinga e depois da cidade de Venâncio Aires. Essas duas, quatro, seis, oito ervateiras aí do Rio Grande do Sul levaram medalha, Gran Oro, né? Gran Oro. Depois tem a medalha de ouro também, né? Que levou aí das cidades de Ilópolis, Espumoso, Arvorezinha, depois medalha de prata, Porto Alegre, Machadinho, Erechim, Putinga, São Leopoldo e medalha de bronze, Espumoso, Porto Alegre e Arvorezinhas. Melhores ervas, né? Os melhores chimarrões, é assim que diz? Neste evento mundial que aconteceu em Buenos Aires. 2 da tarde, 7 minutos até as 3, o nosso Comunicação Musical.

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1: 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Pelo 988-22-6246. 2h16 em Marmeleiro. Boa tarde para você.
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1: Os parabéns hoje, dia 15 de junho, vão para Antônio Eroni Padilha, Aline Maier Tancon, Adriana Pereira de Lara, Armando Laval, Carmelita Ferreira Flores, Cássia Natiele Elsner, Camila de Oliveira, Cleiton Lima dos Santos, Diogo Santos de Menezes, Duarte Rodrigues da Maia, Edirlei Zanquetin, Ellen Maier Tancon, Emanuele Aline da Silva Vaz, Emessi Duarte de Andrade, Gabriele Schmidt Momo, Gustavo dos Santos, Jaqueline Martini, Jean Batista dos Santos, Jocely de Almeida, Joelmir Wagner, José Darcy de Oliveira, Cássia Natiele Elsner, Lucas Matheus Chagas, Neuci Moraes dos Santos, Paulo Sérgio Ribeiro, Rafael da Silva, Rosecler Lenhardt, Rudinei Oliveira da Silva, Suelen Vieira, Sidiclei Correia, Valdecir de Quadros, Vinícius Buelter, Valdemar Schmidt, ô seu Valdemar Schmidt, parabéns, Wilson Hartvig, também de aniversário, Volmir Mariano e Zélia Risso, a todo mundo, a todos os aniversariantes deste dia 15, os nossos parabéns, desejos de muita paz e principalmente saúde, parabéns. Música.

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5: 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O Rafael da Silva está de aniversário hoje. Parabéns, Rafael da Silva Xalito. Rafael da Silva Xalito. Está fazendo 5 aninhos hoje, então toda a família lá do assentamento João de Paula, desejando muita saúde, muitas felicidades para o Rafael. Beleza, registradinho aqui. Só falta acrescentar na nossa agenda aqui o Xalito, né? Só está Rafael da Silva. Então vamos colocar aqui Rafael da Silva Xalito. Hoje, então, dia 15, completa 5 aninhos. Tá bom? Obrigado aí a família. Alô, assentamento João de Paula. Aquele abraço para todo mundo aí. Uma boa tarde. 2h27 até as 3 desta segunda-feira, o nosso Comunicação. Vai um cafezinho aí? Cafezinho vai bem, né? Claro que faz. Música.

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3: A Polícia Militar do Paraná apreendeu na manhã do domingo mais de 660 quilos de maconha, peças de armamento de uso restrito e prendeu 3 homens durante uma ação na região metropolitana de Curitiba. A ocorrência teve início após as equipes policiais receberem informações sobre um veículo Hyundai Creta, que estaria transportando ilícitos. Durante a abordagem, realizada com apoio de equipes do 13º Batalhão de Polícia Militar, 2 homens foram presos e constatou-se que o automóvel circulava com sinais de clonagem. No decorrer das diligências, os abordados informaram que a carga transportada havia sido transferida para um caminhão na região da Fazenda Rio Grande. Com base nas informações, equipes do Batalhão de Polícia de Rondas Ostensivas de Natureza Especial, a BP Rony, deslocaram-se até o local indicado e localizaram o veículo estacionado em um terreno.
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1: 2h40, hora da tarde, hora oficial de Brasília, Copa do Mundo acontecendo, um jogo está em andamento nesse momento, já no segundo tempo, não tem mais time bobo, né, como se diz. É, a seleção de Cabo Verde vai empatando com a Espanha 0-0. Está segurando a Espanha aí 34 minutos já do segundo tempo. 0 Espanha, 0 também Cabo Verde. Jogo agora acontecendo no horário de Brasília, na Copa do Mundo, Estados Unidos, México e Canadá. Ainda tem hoje Bélgica e Egito. Esse jogo vai ser às 4 da tarde, daqui a pouco mais. Às 4 horas da tarde, esse jogo aí Bélgica e Egito. Bélgica também é um time muito forte aí, né? E ainda hoje, às 19 horas, Uruguai e Arábia Saudita. São os eventos de hoje, além de 22 horas, Irã e Nova Zelândia. São 4 jogos hoje, então. Agora, repito, Espanha e Cabo Verde, já indo para o final 0-0. Às 4, Bélgica e Egito. Às 19, 7 da noite, Arábia Saudita e Uruguai. E às 10 da noite, Irã e Nova Zelândia, sempre pelo horário de Brasília. Jogos de hoje na Copa do Mundo. 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

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Mais moda boa até às 3h.

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Anestesiado, Murilo Huff, cantando bonito aqui no programa também, Doída, moda boa na tarde de hoje. 2h55, daqui a pouco vem o Matheus. As férias do Reginaldo me disseram que está cumprida, que parece um rastro de carroça, né, Matheus? Reginaldo, velho, aproveitando para curtir aí, né? Aí é assim que funciona, né? Cada pouco um pega umas férias, dá uma descansada, volta, assim como toda pessoa deve, de vez em quando, dar uma descansadinha, pegar umas férias que faz bem para a saúde, faz bem para tudo, né? E sempre tem a parceria, quando um sai, o outro faz, como diz aí, cobrir as férias do colega. Isso em todos os setores, em todos os segmentos, é assim que funciona, né? E vai dando tudo certo. Bora lá então, Matheus, daqui a pouco chegando aí com o Boteco 92, hoje meio que na base do cafezinho, do chazinho, porque segunda-feira a geladeira tá vazia, rapaz, você... Abraço forte, fica bem, que os anjos bons te cuidem, até amanhã. Milionário!

0: 3 e 1.
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4: Você ouve a RFI, estes são os destaques dessa segunda-feira, 15 de junho. Líderes mundiais e organismos internacionais reagiram nesta segunda-feira ao anúncio de um acordo de paz preliminar entre os Estados Unidos e o Irã, anunciado no domingo. Washington e Teerã devem enviar delegações a Doha, no Catar, ainda esta semana para conversas preparatórias e indiretas antes da assinatura prevista para sexta-feira em Genebra, na Suíça. O protocolo estabelece uma cessação das hostilidades e abre uma fase decisiva de negociações de 60 dias sobre temas sensíveis como o programa nuclear iraniano, os estoques de urânio enriquecido e o levantamento de sanções americanas. Na primeira reação de um oficial israelense ao anúncio do acordo de paz entre Teerã e Washington, o ministro da Segurança Nacional, Itamar Ben-Gvir, anunciou nesta segunda-feira que Israel não está vinculado aos termos do documento e criticou o anúncio feito pelos Estados Unidos. Em um contexto de crise de confiança entre antigos aliados, os países industrializados do G7 se reúnem a partir desta segunda-feira na cidade de Evian, nos Alpes franceses. O Brasil participa como país parceiro dos debates, ao lado de Coreia do Sul, Índia, Quênia e Egito, a convite do governo francês. O presidente Lula desembarcou nesta manhã em Genebra e deve aproveitar a ocasião para ter encontros bilaterais com lideranças presentes no encontro. Para Brasília, a cúpula representa uma oportunidade para tentar amenizar as novas tarifas de 25% que o governo americano anunciou sobre uma série de produtos brasileiros importados. O presidente ucraniano Volodymyr Zelensky pediu nesta segunda-feira aos líderes do G7 que apoiem a Ucrânia após uma ofensiva russa ao país. Pelo menos 11 pessoas morreram em uma série de ataques aéreos russos contra várias cidades. Em Kiev, um incêndio devastou a Catedral da Dormição, uma igreja ortodoxa do século XI, patrimônio mundial da Unesco. Marius Borg Høiby, filho da princesa herdeira da Noruega, Mette Marit, foi condenado a 4 anos de prisão por estupro nesta segunda-feira. A sentença também abrange violência contra uma ex-parceira, ameaças e infrações de trânsito. E o primeiro-ministro britânico Keir Starmer anunciou nesta segunda-feira que vai proibir o acesso às redes sociais para menores de 16 anos. Rádio França Internacional, em parceria com a agência Rádio Web de Paris, Ana Carolina Pelis.
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1: comigo, Matheus Flores. Muito boa tarde a todos. Estamos iniciando aí mais um Boteco 92, aqui pela Rádio Cristal FM, a mais central do sudoeste do Paraná, abrangendo o oeste paranaense, extremo oeste de Santa Catarina. Sejam muito bem-vindos. Começando aqui o nosso Boteco, edição desta segunda-feira, começando em mais uma semaninha, né? Estamos aí na metade já do mês de junho, né? Passando rapidinho os dias. Logo, logo se foi o mês novamente, né? Espaço aí pro mês de julho. Estamos aí também pertinho aí do inverno já, né? Mais alguns dias, entra aí a estação do inverno também, né? Hoje dia 15 de junho, né? Hoje se comemora aí o Dia Mundial da Conscientização da Violência contra a Pessoa Idosa. Estabelecida aí pela ONU, né? Essa data aí. Então que é comemorada hoje, no caso, né? Até às 5 horas da tarde. Você ouve aqui o melhor da música, desde as mais antiguinhas até as mais novas, os lançamentos, tudo aí para você curtir muito bem, tudo junto e misturado aí. Nosso Boteco, então, começa com Leandro Leonardo, sertanejando aquele do bom mesmo, hein? Entre tapas e beijos. Primeirinho do Boteco de hoje, então. Ótima tarde a todos. Aumente o volume do rádio.

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1: 3:15.
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1: E Geraldão.
3: Eu também.
2: Ô, Geraldão, conta a piada pra nós hoje.
3: Ô, Zé Bonito, mas quem é bom de contar a piada aqui é você, só.
2: Ah, Geraldão, não vem não. Outro dia nós tava lá na cancha do Zé da Bete e você contou a piada lá, todo mundo deu risada.
3: Ô, Zé Bonito, eu não lembro mais qual foi.
2: Ah, foi aquela que o amigo da loura morreu.
3: Ah, sim, lembrei. Então tá. O amigo da loura, gente, morreu e ela foi lá no... naquele lugar lá onde fica os corpos lá pra reconhecer, né? Chegou lá, o funcionário perguntou pra ela assim: a senhora conhece alguma característica marcante do seu amigo que possa ajudar a senhora a identificar ele? A loura olhou pra cara do rapaz e falou assim: sim, ele era gago. O que foi, Zé Bonito? Não vai rir, não?
2: Ah, Geraldão, eu ri tudo que eu tinha que rir aquele dia na cancha. O Zé da Dete te deu até uma cachaça, lembra?
3: Que foi, Zé?
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12: Muito bem, 15 horas 22 minutos. Você ouviu aí a banda Pérola Negra, Joia Falsa neste bloco, também o cantor Ovelha, Sem Você Não Viverei, né? E a primeirinha aí com o Leandro Leonardo também. Lembrando, pessoal, daqui a pouquinho tem as informações no meio da hora chegando, nosso Cristal Notícias, e também tem o giro musical desta tarde, trazendo aí informações e novidades do mundo da música. Não perca, então, daqui a pouquinho, no próximo bloco, você ouve aqui o nosso Boteco desta tarde. 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Chegando o Grupo Revelação. Deixa acontecer.

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1: Uma ação de proteção das fronteiras e divisas do Paraná, na madrugada de domingo, resultou na apreensão de 6 pistolas de origem estrangeira e na prisão de uma mulher de 21 anos na PR-151 em Piraí do Sul, nos Campos Gerais. A ocorrência foi registrada pela Polícia Militar do Paraná por meio da equipe de operações com cães da 5ª Companhia do Batalhão de Polícia Rodoviária durante a Operação Protetor. De acordo com o secretário estadual da Segurança Pública, Paulo Sanson, o fortalecimento das fiscalizações nas rodovias estaduais integra a estratégia do governo do estado para combater organizações criminosas e coibir a circulação de armas e drogas pelo território paranaense. Afirmou que os investimentos realizados pelo governo do estado em inteligência, tecnologia e capacitação das forças de segurança têm fortalecido o trabalho de fiscalização nas fronteiras e divisas do Paraná. Cada apreensão representa menos armamento disponível para a criminalidade e mais segurança para a população.
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E aí, tudo bem? Tô chegando com as notícias do mundo da música desta segunda-feira. Pra falar que São Prazer mescla crítica social e futebol em novo single. Com 30 anos de carreira, o grupo São Prazer, surgido na periferia de São Paulo, lançou nos últimos dias a releitura de Silêncio na Favela, sucesso de 2015 de Jorge Versilo, composto por ele e Carlinhos Brown. O lançamento integra o álbum Reviver, o lado B da nossa história, previsto para chegar ao público no mês que vem. O projeto resgata momentos marcantes da trajetória do grupo e revisita canções que fizeram parte da sua caminhada musical. Vale a pena conferir essa novidade, hein? Grupo São Prazer cantando Silêncio na Favela. Fique ligado, daqui a pouquinho eu volto com mais notícias do mundo da música. Até já!

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Maravilha, 15 horas 39 minutos. Vamos seguindo aqui com o Boteco 92 até as 5 horas da tarde. 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Faltando 20 minutinhos, às 4 horas da tarde, chegando mais um modão por aqui, Christian Ralph. Capricho de mulher.

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1: Eu!
0: E Geraldão.
2: Eu também.
1: Ô, Geraldão, que bom te achar, rapaz.
3: Fala, Zezinho.
1: Eu tenho algo importante pra falar pra quem gosta de rede social.
3: Ó, Zezinho, eu nem tenho esse negócio aí não, rapaz. Que o máximo que eu tenho de social é a camisa que eu tenho lá em casa.
1: Geraldão, é internet.
3: Ah, esse estranho aí que os cabos escrevem aqui, o caboclo vê lá do outro lado. Mas fala o que quer.
1: Gente, atenção, não publique suas conquistas. Publique memes, algo a respeito de brigas, discórdia, briga com a mulher. Assim, eles vão pensar que você não tem futuro e ninguém fica te invejando, vai afastar tudo os zói gordo da sua vida.
3: Mas Zezinho... Engraçado estranho, hein? Você quer então que o caboclo só poste tristeza? Não entendi nada, mas tudo bom.
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5: Muito bem, 15 horas 54 minutos e meio. Você ouviu o Carreiro e Capataz, o Jeitão de Cabloco, né? Também o Portal Gaúcho, Tranco Velho Fandangueiro aí, né? E Christian Ralph também neste bloco. Só modão bueno aqui, né? Pra você curtir muito bem o nosso boteco desta segunda-feira aí, 15 de junho, né? Olha só, tem recadinho do ouvinte chegando aqui. Boa tarde lá pro meu amigo João Roberto Borges. Tá na escuta por lá ligado, hein, Matheus? Tamo ligado aí na programação. Se possível, roda uma do outro. Qual que é o nome aqui, rapaz? Seu Parada Dura, é isso? Homem de Pedra? Claro, tá na ponta da agulha já esse modão. Vou rodar agora pra ti, João. Aquele abração, uma ótima tarde. E logo na sequência tem aquele momento saudade também que você ouve aqui no nosso Boteco 92. Já já tô de volta, hein?

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1: Tá aí, você ouviu, né? Trio Parada Dura, Homem de Pedra. Indicação aí do seu João Roberto Borges, né? Que modão bueno, tchê. Muito bem. Agora pra fechar muito bem aqui nossa primeira hora de programação. É aquele momento saudade, isso. A gente recorda aquele grande clássico que marcou a época. Faz aquela viagem no tempo, né? Isso. A gente volta aí pros anos 80, pessoal. É. Bem no comecinho dos anos 80 ali. Essa canção da banda Men at Work, Down Under. Essa canção aí, né? Lançada em 1981. Essa música é da canção, é da banda australiana, no caso, né? Men at Work. Finalmente lançada na Austrália. A faixa faz parte do álbum de estreia do grupo, né? Essa canção aí é, significa que a letra aborda a identidade nacional com um tom irônico e bem-humorado, né? Narrando aí as viagens de um australiano pelo mundo e celebrando a cultura do país. A canção também foi um sucesso grandioso e histórico nas paradas de sucesso. Alcançou aí o primeiro lugar na Billboard Hot 100 dos Estados Unidos e também ficou na parada oficial do Reino Unido. Um feito raríssimo aí para um artista australiano, né? E você recorda agora aqui no nosso boteco de hoje, lembrando que daqui a pouquinho tem o Rádio Repórter e também tem a segunda parte e também do nosso giro musical.
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0: 4 e 2.
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3: Em alusão ao Dia Mundial do Doador de Sangue, celebrado neste domingo, o governo do estado, por meio da Secretaria da Saúde, faz um chamamento especial à população para manter os estoques de bolsas abastecidos em todo o Paraná. Integradas às ações do Junho Vermelho, a mobilização traz um apelo especial para os voluntários dos tipos O positivo e O negativo, que registraram quedas recentes nos bancos de sangue e necessitam de reposição imediata para o atendimento da rede hospitalar. Em 2023, o estado registrou 187 mil bolsas coletadas, número que saltou para 203 mil em 2024 e atingiu 214 mil no ano passado, representando um aumento próximo de 15% no período. Em 2026, o ritmo solidário continua em alta. Até o momento, já foram contabilizadas mais de 86 mil bolsas de sangue, volume 3% superior ao registrado no mesmo intervalo do ano passado. No entanto, mesmo com um avanço histórico nos índices, o apelo permanece devido à característica de alta demanda dessas tipagens na rede de urgência. Para marcar o período e atrair novos voluntários, os hemocentros e unidades de coleta e transfusão de todo o Paraná organizaram programações especiais ao longo do mês. O EMEPAR atende 384 hospitais no estado e dá suporte a quase 97% dos leitos do SUS no Paraná. Para manter essa estrutura funcionando sem interrupções, são enviados diariamente cerca de 700 hemocomponentes para as unidades parceiras, que dependem diretamente dessas bolsas para cirurgias eletivas, atendimentos de urgência, emergências e também para tratamentos crônicos contínuos. Para a diretora do EMEPAR, Vivian Haxa, o formato integrado da rede paranaense é o grande diferencial para manter o abastecimento linear em todas as cidades.
4: É muito significativo ver o engajamento dos paranaenses. Mesmo em períodos de maior dificuldade, como nos meses de inverno ou férias escolares, nossa rede consegue manter os estoques em níveis estáveis, graças à colaboração da população. Por isso, reforçamos que a doação regular é essencial para manter esse equilíbrio.
3: Estão aptas para doarem sangue pessoas entre 16 e 69 anos completos. No caso de menores de idade, é necessária a autorização e acompanhamento do responsável legal. Homens podem fazer até 4 doações anuais com um intervalo mínimo de 2 meses. Já as mulheres podem doar até 3 vezes ao ano, respeitando o intervalo de 3 meses entre as coletas. O voluntário deve pesar mais de 50 quilos, estar alimentado, hidratado e descansado no momento da doação, além de evitar alimentos gordurosos nas horas anteriores. Também é obrigatória a apresentação de documento oficial com foto. Para evitar filas e garantir o equilíbrio constante no estoque dos diferentes grupos sanguíneos, o EMEPAR também orienta que os voluntários façam um agendamento prévio do horário. Repórter Gustavo Vaz.
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Voltei pra falar que Ludmilla assinou contrato com a Sony, hein? A cantora Ludmilla acabou de assinar contrato de parceria com a Sony Music Brasil após mais de uma década vinculada à Warner. Primeiro como artista contratada, depois como distribuída. Um novo acordo, cujos detalhes não foram revelados, prevê a participação da Majora em projetos focados tanto no mercado nacional quanto no exterior. Para anunciar sua entrada na gravadora, a Ludmilla recriou uma de suas entrevistas mais marcantes, sua participação no De Frente com Gabi, de Marília Gabriela. É aguardar as novidades da Ludmilla agora, junto com a Sony. Daqui a pouquinho eu volto com mais notícias. Até já!

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4: Iniciando a segunda hora do nosso Boteco 92, aquele abração especial pra você. Te desejo uma ótima tarde. Chegando mais um bloco de muita moda boa.
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1: 4:14.
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5: Ô, Geraldão!
2: Fala, Zezinho Bonito. Você tá bom, filho?
5: Ih, Geraldão, tô bom pra mais melhor da conta. Se melhorar, fica melhor ainda.
2: Que entusiasmo é esse, Zé Bonito?
5: Uai, só de estar vivo em cima da terra tá bom, não tá?
2: Ô, se tá.
5: Você sabia que o Brasil está em segundo lugar como o maior consumidor de bebida alcoólica no mundo?
2: Meu Deus do céu, que exagero, hein? Ô, Zé Bonito, e na sua opinião, a culpa disso tudo é de quem?
5: Ah, Geraldão, é claro que é dos crentes.
2: Que tem a ver uma coisa com a outra? Por que que a culpa é deles?
5: Seis bebês, Geraldão, nós seria o primeiro disparado.
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0: 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Se não queres, diz.
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5: Muito bem, esse é o nosso Boteco 92 aqui pela Rádio Cristal, até às 17 horas com você, te fazendo aquela companhia excepcional. É sempre um prazer, uma satisfação ter a tua audiência aqui nessa tarde bacana aí de segunda-feira. Uma ótima tarde a todos, chegando mais um bloco musical.

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2: Ô, Leon, chega pra cá.
3: Fala, Mike.
2: Vamos mostrar pra esse povo como é que é o tinido, o choro desse instrumento de 10 cordas, no jeitão da madeira.
3: É isso aí, Mike.

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1: Com a incorporação da vacina pneumocóxica 20 valente conjugada, Pneumo 20, ao Programa Nacional de Imunizações, o que garante o esquema vacinal no SUS, a Secretaria de Estado da Saúde do Paraná passa a oferecer esse importante imunizante aos paranaenses. Nesse primeiro momento, o Paraná recebeu um lote com 29.700 doses enviadas pelo Ministério da Saúde, que serão repassadas nos próximos dias às 22 regionais de saúde para atender os municípios. A conquista da Pneumo 20 representa um avanço. O imunizante substitui gradativamente a antiga Pneumo 10, dobrando a quantidade de sorotipos bacterianos combatidos. A vacina protege contra as formas graves da doença causadas pela bactéria Streptococcus, tais como pneumonia, meningite, otite média aguda e septicemia, que é a infecção generalizada.
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de volta! E pra falar que Leonardo vai participar de Boteco de Gustavo Lima, hein? A primeira edição de 2026 do Boteco, festival criado pelo cantor Gustavo Lima, que se transformou num sucesso, já tem data confirmada. Após um ano de pausa, o projeto marcou uma nova edição pro próximo dia 12 de setembro, em Goiânia, Goiás, no estacionamento do Estádio Serra Dourada. Uma segunda edição também já tá agendada para este ano. Será em São Paulo, no dia 12 de dezembro, no Estádio Morumbis. Pro dia 12 de setembro, Leonardo está confirmado pro Boteco do Gustavo Lima. Fique ligado, amanhã eu trago mais notícias do mundo da música. Até lá, tchau!

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4: 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Maravilha, este é o nosso Boteco 92 aqui pela Rádio Cristal. Um forte abraço a você, obrigado aí pela sua companhia. Chegando mais um bloco musical de muitos sucessos aí na sua tarde.
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1: Eu!
0: E Geraldão.
2: Eu também. Ô, Zezinho.
1: Fala, Geraldão.
2: Ô, conta aquela piadinha lá do seu amigo que a mulher dele fez ele jogar as pingas dele tudo fora.
1: Ah, do Serjão Doidão?
2: Acho que é esse mesmo.
1: Foi assim, ó, que ele tinha na casa dele duas garrafas de cachaça, da boa. Mas a mulher dele obrigou ele a jogar as garrafas fora. Daí ele contou pra mim que ele pegou a primeira garrafa, bebeu o copo, jogou o resto na pia. Ele pegou a segunda garrafa, bebeu outro copo e jogou o resto na pia. Pegou a terceira garrafa, bebeu o resto e jogou o copo na pia. Ele pegou a quarta garrafa, bebeu na pia e jogou o resto no copo. Pegou o quinto copo, jogou a rolha na pia e bebeu a garrafa. Pegou a sexta pia, bebeu a garrafa e jogou o copo no resto. A sétima garrafa ele pegou no resto e bebeu a pia. Pegou no copo, bebeu o resto e jogou a pia na oitava garrafa. Jogou a nona pia no copo, pegou a garrafa e bebeu o resto. O décimo copo ele pegou a garrafa no resto e jogou na pia.
2: Sei não, mas eu acho que ele deve estar passando mar até hoje.
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0: 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Se queres, queres. Se não queres, diz.
5: Ah, mas é assim tanto, né? Forçasse.
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6: 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Encerrando mais um Boteco 92 aqui nessa tarde. Agradeço a todos aí pela companhia, pela participação. Amanhã eu volto neste mesmo horário. Chegando daqui a pouquinho o Mix da Saudade com o seu João Donizete Raiman. Aquele abração especial. E a última desta tarde fica por conta de Legião Urbana. Tempo perdido. Até lá. Tchau.

0: 5 horas.
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3: O Sistema Único de Saúde passa a oferecer uma vacina que amplia a proteção contra doenças pneumocócicas para crianças e grupos de risco. A 20 Valente agora integra o calendário infantil do Programa Nacional de Imunizações e a rede de imunobiológicos para pessoas com situações especiais. A vacina é indicada para crianças pequenas e pessoas com comorbidades associadas a maior risco de formas graves da doença. Renato Kifuri, médico pediatra infectologista, explica o que é essa infecção.
4: O pneumococo é uma bactéria muito frequente como causadora de doenças respiratórias na infância. Causa desde infecções mais leves, como infecções de ouvido, otites e sinusites, e por vezes infecções mais graves, como pneumonias, meningite, septicemia. É uma das principais causas de morte em crianças nos primeiros anos de vida. As infecções por essa bactéria muitas vezes acontecem de forma inesperada. É difícil prever quem são as crianças que vão desenvolver esses quadros, juntamente com os idosos, que também constituem os principais grupos de risco, ou seja, os extremos das idades. As crianças, pela imaturidade do seu sistema imunológico, os idosos ou aqueles que têm alguma doença crônica, que têm alguma baixa da sua imunidade, também são grupos considerados mais vulneráveis para desenvolver essas infecções.
3: O especialista esclarece o que muda com a incorporação da 20 Valente pelo SUS, já que antes era oferecida a 10 Valente.
4: O Brasil utiliza desde 2010, no calendário vacinal das crianças, uma vacina com 10 tipos do pneumococo, chamada vacina 10 Valente. Mas com esta bactéria em especial, há um fenômeno que nós chamamos de substituição. À medida que nós retiramos de circulação os tipos contidos na vacina, outros acabam ocupando esse espaço e o ganho obtido com a redução da vacina acaba sendo compensado negativamente, no caso, com o aumento de casos relacionados a esses tipos chamados emergentes. Daí a necessidade de nós atualizarmos as vacinas com vacinas de maior valência, contemplando não só os tipos que já foram controlados, mas especialmente os tipos emergentes e que são agora os grandes causadores de doenças nas crianças e nos idosos.
3: O pediatra infectologista Renato Kifuri revela quem pode receber essa nova vacina.
4: As crianças vão ser contempladas com a vacinação de rotina, aos 2, 4 e 12 meses de idade. São 3 doses aplicadas na infância e a partir da sua incorporação nós vamos trocar o esquema que nós tínhamos atualmente com a vacina com 10 tipos para vacina de maior espectro com 20 tipos. No Centro de Referência de Imunobiológicos Especiais, a vacina pneumocócica é recomendada para algumas situações, como prematuros, indivíduos vivendo com vírus HIV ou com AIDS, transplantados, pacientes com câncer, pacientes em uso de medicações chamadas imunossupressoras, pacientes que nascem com defeitos da imunidade, pacientes que perderam o baço e outras condições que estão contempladas pelo Ministério da Saúde, não só para as crianças, mas para qualquer idade que tenha essas condições de maior risco.
3: O médico destaca que, para saber quais vacinas são recomendadas para cada faixa etária, basta procurar uma unidade de saúde ou conversar com um profissional da área. Da Rádio 2, Fabíola Altran.
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8: Olá, filho, meu povo amigo, um abraço, boa tarde, 17 horas com 5 minutos, hora da coincidência, 5 e 5 nessa tarde de segunda-feira. É 15 de junho de 2026, tudo bem? Tudo certo, friozinho aí pelos teus lados também, por aqui também, tá geladinho, né? Solzinho tá gostoso e apareceu, deu o ar da sua graça. Boa tarde, cidade, boa tarde, interior, sudoeste, oeste, paranaense, extremo oeste, oeste, catarinense. Chegando para mais um programa Mix da Saudade, as boas recordações, acionando os botões da nossa máquina do tempo. 469-9916-5518, WhatsApp, canal de comunicação, Cristal FM, roupa nova, seguindo no trem azul.

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4: Estamos de volta, são 5 da tarde com 18 minutos. 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

Maravilha, tá aí, Pilion, Rap Children, aqui na Cristal 92,9. Você está com o nosso Mix da Saudade na companhia do seu Chiquinho por aqui, né? Um abraço, Marcos Roberto Cambruzzi, que é de sartar os pica-pau do bolso, né? Com essas músicas, tá bom, boas recordações aqui, ó. O Kid Abelha, Paulinha Toller e companhia, na rua, na chuva e na fazenda. Já já tem edição Cristal Notícias e informações para você.

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3: Nesta edição do Cristal Notícias, algumas informações esportivas. A equipe de futebol de campo de Marmeleiro, na chave prata da Copa Sudoeste, venceu novamente Pinhal de São Bento ontem no módulo esportivo, placar de 6-1. Na ida tinha sido 3-1 no placar agregado 9-2 para Marmeleiro, que segue agora para as quartas de final e terá pela frente o time de Mangueirinha, que passou por time de Boa Esperança do Iguaçu. Primeiro jogo, domingo que vem, dia 21, em Mangueirinha, 3h15 da tarde, com transmissão pela Rádio Cristal. Jogo de volta, dia 28, no módulo esportivo, quartas de final da Copa Sudoeste de Futebol, chave prata. Pelo Campeonato Paranaense de Futebol da Série C, o Maringá, que representa o Paraná na competição, joga hoje às 18h30 em casa contra o Maranhão, pela décima rodada. Na Série B, segunda divisão, o Operário de Ponta Grossa no Paraná perdeu para o Botafogo em São Paulo por 2-1 pela 13ª rodada. O outro paranaense é o Londrina, que joga em casa hoje às 21 horas contra o Avaí, na sequência da rodada da Série B, a segunda divisão do Campeonato Brasileiro de Futebol. Na Copa do Mundo, o Brasil empatou com o Marrocos em 1-1 no sábado à noite, enquanto a Escócia, pelo mesmo grupo, venceu o Haiti por 1-0. Pela segunda rodada da Copa do Mundo, o Brasil joga sexta-feira, às 21h30, contra o Haiti. No voleibol masculino, a seleção brasileira terminou a primeira semana da Liga das Nações, jogando em Brasília, com 100% de aproveitamento. A partida que fechou a rodada foi ontem, sobre a Argentina, por 3-2. A próxima semana será na Eslovênia. O Brasil viaja a partir do dia 24 de junho. Já no feminino, a partir de quarta-feira, tem a segunda semana em Ankara, na Turquia. Na Fórmula 1, Lewis Hamilton foi o vencedor do Grande Prêmio de Barcelona, Catalunha. Chegou em primeiro e diminui a desvantagem na classificação geral para o líder do campeonato, o Kimi Antonelli, que nas voltas finais da corrida acabou abandonando por problemas no seu carro. Em primeiro, Lewis Hamilton, segundo, George Russell, terceiro, Lando Norris. O pódio foi todo inglês na corrida de Barcelona, na Espanha, ontem. Na classificação geral, Kimi Antonelli, 156 pontos, o italiano da Mercedes. Em segundo, o inglês Lewis Hamilton da Ferrari, com 115 pontos. A próxima etapa da Fórmula 1, dia 28 de junho, na Áustria.
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É, gente, bom, vamos seguindo, 5 da tarde, 33 minutos, atenção, Marbeleira e região, Paulo Motos está com nova filial no centro de Marbeleiro. 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Vamos recordar mais uma, Roy Orbison, é, California Blue.

0: Você ouviu Paralamas do Sucesso? É, na programação Cristal 92,9, a novidade. A Escola Entre Amigos, a Pai de Marveleiro, está promovendo o Festival de Pizzas. Será no dia 9 de julho, ao valor de R$ 35,00. Vai ter pizza de calabresa, mista, frango com catupiry, 4 queijos, 2 amores. Aí você escolhe os sabores, né? Para retirar lá no local, vai ser das 9 da manhã às 18h30. Festival de Pizzas, dia 9 de julho. É promoção da APAI, Escola Entre Amigos de Marmeleiro. 17h42. Daqui a pouquinho tem Hora do Gaúcho. Raul Santos Seixas, tu és o MDC da minha vida.
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8: São 17 horas 47 minutos com 30 segundos. 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Bora lá, vamos trazendo a participação, Robertinho de Recife, o elefante.

Maravilha, tá aí, Nina Hagen, The Change, aqui na programação Cristal 92,9. Quando vamos pôr um ponto final no Mix da Saudade. Vai deixar saudade, mas amanhã volta, né? Amanhã volta a partir das 5 horas da tarde, tá bom? Amigos, amigas, um forte abraço. Deixo a música com o título Amigo, do Roberto Carlos. Vem aí já já a oração da Ave Maria e na sequência o Hora do Gaúcho. Volto já já.

0: Produção Milícia da Imaculada.
1: Sem cessar, Padre Kolbe, através de cartas e contatos diretos com seus confrades, aprofundava a beleza da consagração entregue à Virgem Imaculada. Ao Padre Floriano, escreve: o ideal espiritual no convento de Nepokalanov deve ser a consagração ilimitada à Imaculada. Isso significa conformar-se com a vontade dela em tudo aquilo que não depende da nossa vontade, ser instrumento mais perfeito possível nas mãos da Imaculada, deixar-se guiar por ela do modo mais perfeito, na obediência mais perfeita possível. Quando nos consagramos à Imaculada, sem limites, ela dirige tudo. Mas é importante entender que a vontade de Deus e a vontade da Imaculada não são plenamente a mesma coisa, pois a vontade da Imaculada é a vontade da misericórdia e não da justiça de Deus, da qual a Imaculada é a personificação. Nós, enquanto instrumentos em suas mãos, estamos a serviço não da justiça que pune, mas da conversão e santificação, as quais são efeito da graça da misericórdia de Deus e passam pelas mãos da medianeira de todas as graças. Cresçamos no entendimento da consagração imaculada pelos ensinamentos de Padre Kolbe. Entreguemo-nos à Imaculada, sendo através dela instrumentos do coração de Jesus, da misericórdia de Deus. Amém.
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Alô, alô, meu povo! Boa noite, boa noite! Chegando com mais um programa Hora do Gaúcho aqui na Cristal FM 92,9. A mais central do sudoeste do Paraná. Chegou a segunda. Já dia 15, né, meu povo? 15 de junho de 2026. Em plena Copa do Mundo e o Brasil empatou e não convenceu. Vamos ver agora. Tem mais dois jogos aí nessa fase, né? Barbaridade. Tá bom. 18 horas com 4 minutos. Boa noite, cidade. Boa noite, interior. Sudoeste, oeste, paranaense, extremo oeste, oeste, catarinense. De bem com a vida. Valendo a tua participação, peça a tua aqui, 469-9916-5518. E na medida do possível, a gente atende e roda a música para você. Serrano, sim senhor, Serrano.

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São 18 horas mais 12 minutos. Buenas tché, meu amigo alemão de Francisco Beltrão. Frio por aí, alemão. Abraço pra ti, obrigado pela audiência, obrigado pela companhia. Alemão ouvinte aí de todos os dias, de manhã à noite, né? Quem mais participando do programa aqui? Vamos ver. Olha. É a Dona Arli. Ô, Dona Arli, como é que está a senhora? Tudo de bom? Obrigado pela audiência, obrigado aí pela sua companhia. E pediu a música, o Bugio Chaleira Preta. Vamos lá, Dona Arli, é com o Porca Véia.

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9: Dezoito horas mais 20 minutos, amigo Carlos Teló presente. Opa, ganhou um positivo. Grande Teló. É, Zebe, obrigado pela companhia e pelos dados do Araucária. Ô Bastião, como é que tá, meu amigo Bastião?
10: Boa noite, Chiquinho.
9: Noite.
10: Tá, tudo bom? Tá
9: tudo certo.
10: Dá uma olhada aqui para os lados aqui, ó. Bom de ficar aqui no interior aqui, né?
9: Ah, não vai ser bom.
10: Vamos comer então uma sopa aqui.
9: Opa!
10: Carreteira, alguma coisa.
9: Carreteira.
10: Aí, dá pra... Dali, depois dali, daí, depois de noite é bom comer um carreteiro, né?
9: Opa!
10: Estamos aqui peleando, viu? Manda uma música aí pra toda a torcida colorada aí. E manda aí pro Baitaca aí. Criar um Baitaca aí. Fundo da grota aí com o Baitaca aí, pra nós aí escutar aqui. Beleza? Um abraço, tudo é bom pra você aí. E um abração aí pra torcida colorada aí, que nós somos colorados, né? Somos colorados, nem que não ganha nada, mas somos colorados. Estamos fazendo o quê, né?
9: Pois é.
10: É, time é que nem casamento. É na alegria, na tristeza e na dor. Não tem o que fazer. Então, né? Tem que estar sendo a final. Um abraço, tudo é bom aí. Estamos aqui escutando o programão teu aí. E um abraço pra tu. Um abraço aí pra todo mundo aí que tá escutando o programa teu.
9: Valeu, Bastião! É, o Bastião Serpa acompanhando o programa lá no sítio dele, lá na chácara. João Borges,
11: boa noite. Boa noite, tchê. Como
9: é que tá, meu
11: tocaio? Bom
9: também.
11: Tudo certo. Segunda-feira?
9: Bom.
11: Tudo insane?
9: Tudo insane.
11: Lá de uma bem regional aí do Mano Lima.
9: Ah.
11: Espantando o bagual.
9: Mano Lima.
11: E eu ofereço ali pro meu amigo Sony e pro William. Estão indo pra Tapejara do Oeste. Grandes amigos, trabalham em Marmeleiro e na Halloween. Sempre tão ligados aí na Cristal. Até a Martura pega.
9: Ah, vai longe.
11: Belê. Tão ligado aí na Água Branca.
9: Um abraço, João Borges. Um abraço também, o Paulão. Então vamos lá, no fundo da grota, pro Baixão e pro povo. E depois tem Espantando o Bagualo.

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Eles introduziram uma nota serrana na gaita da música do Rio Grande do Sul, da música dos gaúchos e das gaúchas de todas as querências.

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2: Boa tarde, queridos filhos e filhas, nessa segunda-feira. Que prazer pra mim gravar essa música e lembrar da família. Escute lá.
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2: No fim da tarde, quando a família se ajunta, quando a gente vai resolver os problemas, momento bom pra rezar, né? E é o que faremos agora. Vamos juntos dizer: vem, Senhor Jesus. É em nome do Pai, do Filho e do Espírito Santo. Amém. Senhor Jesus, que dissestes: estou à porta e bato. Se abrir, entrarei e nele farei morada. Senhor, no final desta tarde, bata em meu coração. Senhor, toma iniciativa, como sempre tomastes, de vir ao meu encontro. É bem verdade, Senhor, que talvez encontrarás a porta fechada ou entreaberta. Talvez encontrarás a porta emperrada. Manda a força do teu espírito, o vento forte dos dons, para que possa abri-la, Senhor, para que eu possa me abrir à tua graça. Senhor, eu não ofereço resistência, ao contrário, receba o meu desejo, vem, Senhor, vem em mim fazer morada. É bem verdade, Senhor, que não encontrarás a casa arrumada, certamente encontrarás tantas coisas que precisam ser purificadas. Mas venha, Senhor, venha em minha alma, meu coração. Bata a porta, eu estarei atento para abri-la com tua graça. Senhor, como fruto deste Pai Nosso que rezo, receba o meu convite. Como fruto desta Ave Maria, que Nossa Senhora me ajude. Pai nosso que estais no céu, santificado seja o vosso nome. Venha a nós o vosso reino, seja feita a vossa vontade, assim na terra como no céu. O pão nosso de cada dia nos dai hoje. Perdoai-nos nas nossas ofensas, assim como nós perdoamos a quem nos tem ofendido. E não nos deixeis cair em tentação, mas livrai-nos do mal. Amém, Nossa Senhora. Facilita-nos, Nossa Senhora. Prepare o caminho para o teu filho. Prepare minha alma, minha vida, e que eu possa estar atento, Mãe, para escutar o divino toque do seu filho em meu coração. Ave Maria, cheia de graça, o Senhor é convosco. Bendita sois vós entre as mulheres e bendito é o fruto do vosso ventre, Jesus. Santa Maria, Mãe de Deus, rogai por nós, pecadores, agora e na hora de nossa morte. Amém. Eis que estou à porta e bato. Uma boa noite a todos.
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4: Voltando agora, 22 minutos e meio para as 19 horas. 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
2: É, gente boa, faltando 11 minutos e meio agora para as 7 horas da noite. 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
1: Buenas, meu povo, já 18h58, o tempo passa rapidinho, rapidinho. Dona Marli Botega, Ruano Marcos, boa noite, tomando uma caipirinha, sapecando um pinhão, olha aí que beleza, hein? Bom também. Já vai um alô lá pro Solete, a Paula, o Tonho, a Vitória, obrigado pela audiência, obrigado pela companhia de vocês.

Ô, louco, senhor. 18:59, meu povo. Deu pra hoje, né? Vem aí, já já, notícias do Executivo, Legislativo e do Judiciário. Vem aí, já já, então, Voz do Brasil. Uma boa noite pra todo mundo. Fiquem com Deus, me coloquem suas orações e até amanhã.

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2: Boa noite.
0: Boa noite para você que nos acompanha em todo o país.
2: Segunda-feira, 15 de junho de 2026.
0: Vamos ao destaque do dia: transporte público coletivo.
2: Novo marco regulatório é sancionado pelo presidente Lula.
0: Ele muda as formas de financiamento do sistema e moderniza a regulação sobre as empresas que operam para melhorar a qualidade do serviço.
2: Na nossa entrevista do dia, nós conversamos com o secretário nacional de mobilidade urbana, Marcos Daniel dos Santos.
3: A gente tem nessa norma, ela abarca desde uma linha de trem ao metrô, a um corredor de ônibus, a um ônibus convencional, a um micro-ônibus, a serviços de barca. Então, precisa de diretrizes nacionais para que a população possa ser atendida com a qualidade que merece.
0: Você vai ouvir também: presidente Lula chega à França para participar da reunião do G7.
2: O presidente já teve hoje reuniões com os presidentes da Suíça e da França.
0: E vai discutir nos próximos dias a reforma de organismos como a OMC, regulação da inteligência artificial e regras para exploração de minerais raros.
2: E ainda, educação.
0: Estão abertas as inscrições para o Sisu Mais, uma nova oportunidade para quem fez o Enem e não foi selecionado na etapa regular. Gabriela Noronha.
4: Será uma espécie de repescagem das vagas que não foram preenchidas na etapa regular. Estão sendo ofertadas 9.436 vagas em 532 cursos.
2: E desenrola Fies, já renegociou 5 bilhões e 300 milhões em dívidas de ex-estudantes, com descontos de até 99%.
0: Hoje, na apresentação da Voz do Brasil, Mariana Jungmann e Luciano Seixas.
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0: O presidente Lula já está na França, onde participa como convidado do encontro do G7, formado por Alemanha, Canadá, Estados Unidos, França, Itália, Japão e Reino Unido, principais economias desenvolvidas do mundo.
2: Além de reuniões bilaterais, o presidente vai levar a contribuição brasileira para diversos temas discutidos pelo G7.
0: A repórter Luana Karen está lá na França, mas devido ao fuso horário de 5 horas a mais por lá, nós conversamos com ela mais cedo sobre as agendas do presidente. Vamos ouvir.
2: Oi, Luana, boa noite para você aí na França. Você está na cidade de Evian-le-Bain, né? O presidente Lula chegou à cidade hoje, mas antes ele passou por Genebra, capital da Suíça.
0: E ele já teve também os primeiros encontros bilaterais, né, com os presidentes da Suíça e da França. Conta pra gente como foram esses encontros, Luana. Boa noite.
5: Boa noite, Luciana e Mariana. Boa noite aos ouvintes da Voz do Brasil. É isso mesmo, a reunião de cúpula do G7 acontece em Evian-le-Bain, cidade francesa onde eu estou, situada às margens do Lago Lema, no leste da França. Antes de chegar aqui, ainda em Genebra, Lula teve uma reunião bilateral com o presidente da Suíça, Guy Parmelin. Eles falaram sobre comércio e se comprometeram a trabalhar para diversificar a pauta de exportações entre os dois países. À tarde, já aqui em Evian-le-Bain, o presidente Lula teve um encontro bilateral com o presidente da França, Emmanuel Macron. Os dois presidentes reiteraram os avanços positivos da cooperação em defesa, em especial o sucesso do Programa de Desenvolvimento de Submarinos, o PROSUB.
2: Luana, essa é a 10ª vez que o Brasil participa como convidado da reunião do G7. Quais são os temas que estão em destaque esse ano?
5: Pois é, Mariana, o encontro em Evian acontece logo após o anúncio do acordo de paz entre Estados Unidos e Irã, tema que deve fazer parte das discussões aqui, além, claro, da guerra entre Ucrânia e Rússia. Também haverá espaço para conversas sobre disputas econômicas entre as grandes potências, segurança, saúde e inteligência artificial. O Brasil vai participar de 2 sessões plenárias no fórum. Na primeira, dedicada às parcerias internacionais para o desenvolvimento, Lula deve defender a manutenção dos recursos destinados à ajuda oficial aos países mais pobres. Na segunda sessão, com a presença brasileira, o debate será sobre crescimento econômico equilibrado. Neste tema, Lula deve voltar a defender a reforma das instituições internacionais criadas após a Segunda Guerra Mundial. É o que se costuma chamar de sistema de governança global, como os órgãos da ONU, a Organização Mundial do Comércio e outros. O Brasil vem defendendo que o formato desses organismos foi feito num outro contexto de mundo, em que existiam menos países. E daí a necessidade de reformas para aumentar a representatividade, especialmente no sul global. O secretário de Assuntos Econômicos e Financeiros do Ministério das Relações Exteriores do Brasil, embaixador Philippe Fox Drummond, explicou a postura do Brasil.
6: Como é que você tem um crescimento equilibrado com as estruturas de governança não reformadas? Um exemplo clássico disso é a OMC. Nós estamos fazendo um grande esforço, o Brasil, em conjunto com diversos outros países, para fazer uma reforma da OMC, e a reforma da ONU, das Nações Unidas, também é algo que cabe nesse texto.
0: Luana, o que deve sair de prático nessa reunião do G7?
5: Olha, Luciano, do encontro aqui em Evian devem sair 7 documentos com assuntos considerados prioritários pela presidência francesa. Entre eles está o combate ao narcotráfico, as questões de saúde e proteção online de menores de idade. O Brasil não participa das negociações finais desses textos, mas foi convidado a enviar contribuições. Outro tema considerado prioritário pela presidência francesa é a discussão sobre minerais críticos. E a posição brasileira é que os países produtores não devem se limitar a apenas exportar matéria-prima, mas também desenvolver cadeias produtivas locais capazes de agregar valor aos produtos, o que leva a mais geração de emprego e renda para a população. Também haverá um almoço na quarta-feira de trabalho entre os líderes do G7 e CEOs de empresas de inteligência artificial. O presidente Lula retorna ao Brasil na quarta-feira. Mariana e Luciano.
2: Obrigada, Luana. Karen, bom trabalho aí na cobertura da reunião de cúpula do G7 na França.
0: Neste fim de semana, o presidente Lula assinou a sanção de uma nova lei que vai promover mudanças profundas na gestão do transporte público em todo o país.
2: O novo marco legal do transporte público coletivo urbano vai modernizar o sistema e melhorar as formas de financiamento, que deixarão de ser ancoradas apenas na tarifa paga pelo passageiro.
0: Além disso, a regulação sobre as operadoras também será aprimorada, resultando em mais qualidade no serviço prestado.
2: Para explicar essas mudanças, nós conversamos hoje mais cedo com o secretário nacional de Mobilidade Urbana do Ministério das Cidades, Marcos Daniel de Souza Santos. Acompanhe. Olá, secretário. Vamos começar explicando para o nosso ouvinte o que é esse novo marco legal. Ele, pelo que eu entendi, ele dá diretrizes gerais, né, sobre todo o funcionamento do sistema de transporte público coletivo. Financiamento, planejamento de linhas, integração regional. O senhor pode explicar melhor para a gente?
7: Olá, Mariana, Luciano, tudo bom? Obrigado aí pela oportunidade da gente explicar um pouco sobre o marco legal que foi aprovado e sancionado nesse final de semana pelo presidente Lula. Esse texto de lei é muito importante porque quem faz acontecer o transporte público são os municípios nos seus territórios e os governos do Estado, né? E há uma necessidade muito grande da gente fazer esse serviço melhorar no país, se expandir. E para isso ele precisa de normas e regras nacionais, que é a função da União. Então a lei ela cumpre esse espaço aí de atualizar, né, as normas para os municípios prestarem esse serviço para a população, prestarem com qualidade, financiar, organizar o serviço de transporte público. Parece simples, mas a gente tem nessa norma, ela abarca desde uma linha de trem ao metrô, a um corredor de ônibus, a um ônibus convencional, a um micro-ônibus, a serviços de barca. Então, o transporte público acontece de várias formas, em vários modos, em vários territórios, e precisa de diretrizes nacionais para que a população possa ser atendida com a qualidade que merece.
0: Um dos focos principais da nova lei é a questão do custeio, né? Ela propõe que esse custeio tenha outras fontes além da tarifa paga pelos passageiros. E também muda essa lógica, né, de preço dividido pela quantidade de passageiros transportados, não é isso, secretário?
7: Exatamente. A norma propõe a gente olhar o serviço de transporte, todos os modos, no território. Avaliar quanto custa, se ele é adequado, se está nas condições de qualidade para atender a população, e a partir desse custo a gente entender que o poder público vai manter esse serviço funcionando com receitas que vêm da tarifa, mas que no passado dependia somente da tarifa e agora é possível colocar outras fontes de recursos para manter esse serviço e manter a qualidade. Então ele traz essa segurança jurídica para que os novos contratos e até os contratos que já existam consigam olhar qualidade, oferta e equilíbrio econômico de quem vai manter esses serviços, os operadores privados ou até operadores públicos. Então fica claro agora que para manter um serviço tão importante, não dá para depender somente da tarifa. Precisa vir outras fontes de recursos que o poder público tem que se organizar e para isso precisa ser dado muita transparência e controle social.
2: É, inclusive tem uma lógica também de, por exemplo, deixar de cobrar pelo passageiro em si e passar a cobrar por quilômetro rodado, né? Isso tem a ver com uma preocupação que essa nova lei tem em favorecer o atendimento em regiões periféricas, em linhas que tradicionalmente são negligenciadas pelos operadores, porque elas não são tão rentáveis assim. Essa mudança aí de paradigma, de forma de cobrança, ela também ajuda nesse aspecto.
7: Exato. A lei ela traz o princípio da universalização, ou seja, levar um serviço público, que é o serviço de transporte, a todo o território. Como ele é um direito social, a gente tem que olhar muito para quem realmente mais precisa, as populações mais vulneráveis, afastadas, que não têm condição, muitas vezes, de acessar oportunidades nas cidades. Então, a gente precisa repensar a rede de transporte, esse serviço, as linhas, os sistemas de trilho para atender essa população e não depender somente da tarifa, porque senão você vai numa lógica de só vou onde tem passageiro que consegue pagar tarifa e se você não consegue ter essa arrecadação, você não vai ampliando a oferta do serviço público. Então é importante o poder público entender que ele precisa agora se organizar, o executivo, o legislativo e o próprio judiciário entendendo a importância do transporte público para levar esse serviço a toda a população do território, principalmente para quem mais precisa.
0: Outra inovação da lei é a associação de instrumentos urbanísticos e tributários com o serviço de transporte público. Quer dizer, um grande empreendimento urbano, por exemplo, teria que fazer investimentos no transporte público. É isso, secretário?
7: A gente tem que entender que o transporte ele ocorre no território da cidade, né? E tem locais que têm uma maior demanda e outras não, e existe um impacto dos empreendimentos. A lógica muitas vezes é uma lógica viária de fluidez do trânsito e é compreensível ter isso. Mas a gente pode ter empreendimentos que pensem que quem vai acessá-los vai por meio do transporte público. Isso traz uma economia para a cidade como um todo, né? Então a gente tem que olhar a coletividade. O transporte público tem que ser pensado dessa forma. A gente vive num território de uma cidade utilizado ali por muitas pessoas. E o transporte, no nome já diz, coletivo, é para todo mundo. Então, quando a gente pensa o desenvolvimento das nossas cidades com o transporte, a gente tem que pensar os empreendimentos também com o olhar do usuário do transporte público e de toda a população.
2: Se pensa no estacionamento, né? Tem que pensar também na chegada do ônibus, enfim, do metrô.
7: Exatamente.
2: Agora,
7: eu acho que esse princípio é importante, de fato, para quem está planejando as cidades, né? É um olhar a mais, né? De não só pensar no trânsito, mas também pensar no transporte público.
2: Agora, secretário, para a gente encerrar, é importante a gente lembrar que tudo isso é feito com diretrizes do governo federal, mas executado mesmo por estados e municípios lá na ponta, né? Ou seja, a gestão de todos esses instrumentos legais que essa nova lei traz, ela vai ser feita pelas prefeituras para favorecer o transporte local.
7: Exato, a titularidade que a gente chama, né, quem realmente vai dizer qual é a linha que vai atender aquele bairro é quem vive naquela cidade. São as prefeituras com participação da sociedade. É ali que a gente tem que discutir realmente se o serviço está atendendo a população ou não. O governo federal dá diretriz, mas ele também entra financiando, dando assistência técnica, induzindo, que tem esse poder de fazer. Então, ele tem um papel também nessa lei, que é de dar esse suporte aos municípios e às regiões metropolitanas, mas esse protagonismo fica ainda com quem vive no território. A gente entende que é importantíssimo. E o marco legal coloca isso. Escutam a nível local, cobrem a nível local, venham também cobrar a nível de governo federal, mas entendo que as soluções vão partir de quem vive nos territórios.
0: Nós conversamos com o secretário nacional de Mobilidade Urbana, Marcos Daniel dos Santos. Muito obrigado, secretário, pela entrevista aqui à Voz do Brasil.
7: Eu que agradeço a oportunidade.
2: Mais de 9 mil vagas de graduação em universidades públicas.
0: Estão abertas essa semana as inscrições para o Sisu Mais, que vai preencher as vagas remanescentes da etapa regular do Sisu.
2: É a primeira vez que uma seleção desse tipo será realizada pelo MEC.
4: Os estudantes interessados em ocupar uma vaga em um curso de graduação em uma instituição pública de ensino superior terão mais uma oportunidade com o Sisu Mais. Será uma espécie de repescagem das vagas que não foram preenchidas na etapa regular do Sistema de Seleção Unificada 2026. É a primeira vez que o Ministério da Educação realiza o Sisu Mais. Estão sendo ofertadas 9.436 vagas em 532 cursos. Quem for classificado começa a estudar no segundo semestre. De acordo com o MEC, a adesão é voluntária. Cada universidade decide se participa e quais cursos disponibiliza. As inscrições para o Sisu Mais começaram nesta segunda-feira e vão até a próxima sexta-feira, 19 de junho, no site sisualuno.mec.gov.br. Ao acessar o sistema, deve ser feito o login da conta gov.br. O candidato poderá escolher até duas opções de curso, turno, local de oferta e instituição. Para se inscrever, o estudante precisa ter participado de uma ou mais edições do Exame Nacional do Ensino Médio nos últimos 3 anos e ter concorrido a vagas na etapa regular do Sisu 2026. Para a seleção, será considerada a edição do Enem com melhor média ponderada. Os resultados saem no dia 24 de junho. Gabriela Noronha para a Voz do Brasil.
0: Alívio no bolso de estudantes que renegociaram dívidas pelo Desenrola Fiéis.
2: Após 30 dias de operação, o Ministério da Educação já contabilizou mais de 100 mil acordos firmados, o equivalente a 5 bilhões e 300 milhões de reais de dívidas renegociadas.
0: Aqueles que têm contratos firmados até 2017 e ainda não participaram podem aderir até o dia 31 de dezembro.
8: Após um mês de lançamento, o Desenrola Fiéis já implementou 100.209 renegociações de contratos do Fundo de Financiamento Estudantil, o Fiéis. Isso equivale a 5 bilhões e 300 milhões de reais em dívidas renegociadas em todo o país. O saldo das dívidas foi reduzido para 1 bilhão e 130 milhões de reais. Esse resultado reflete a adesão dos estudantes ao programa, que possibilita descontos de até 99% sobre o valor consolidado da dívida, conforme o perfil do contrato e o tempo de inadimplência. O Desenrola Fiéis tem potencial para beneficiar mais de 1 milhão de estudantes com contratos firmados até 2017 e que estavam na fase de amortização em 4 de maio de 2026. O prazo para aderir à renegociação vai até 31 de dezembro de 2026. Basta acessar os canais digitais dos agentes financeiros responsáveis pelo contrato. Com a confirmação do pagamento, ocorre a retirada do nome do estudante e dos fiadores dos cadastros de inadimplência. Com locução de Thaísa Vitória, reportagem Daniele Popov.
2: Na sexta-feira, nós falamos aqui na Voz do Brasil sobre o Move Brasil Entregadores Move Brasil Entregadores e Moto App, que vai facilitar a aquisição de bicicletas elétricas e motos para quem trabalha com entregas por aplicativos.
0: Mas o Move também está avançando em outras frentes.
2: No braço do programa voltado para aquisição de caminhões e ônibus, os financiamentos já estão sendo aprovados.
0: Só da linha do BNDES já foram contratados 3 bilhões de reais.
9: Modernizar a frota nacional de veículos pesados, de cargas e passageiros. Com esse objetivo, o governo do Brasil disponibilizou 21 bilhões de reais em crédito para financiamento desses veículos, dentro do programa Mover Brasil Caminhões e Ônibus. A maior parte dos recursos será liberada via Tesouro Nacional. Somente dos recursos liberados via Banco Nacional de Desenvolvimento Econômico e Social, o BNDES, já foram contratados 3 bilhões de reais desde o fim de maio. O diretor de Desenvolvimento Produtivo, Inovação e Comércio Exterior do BNDES, José Luiz Gordon, fala sobre o andamento do programa.
10: Essa linha já está disponível, já está sendo utilizada. Taxas de juros ali que variam entre 11% e 12% ao ano, um instrumento que ajuda muito a capacidade de investimento, a renovação de frota, uma frota mais nova, mais eficiente ambientalmente.
9: A linha de crédito do BNDES já contabiliza quase 5 mil operações em 1.056 municípios de todas as regiões do país. A média por operação foi de R$1.300.000, sendo a maior parte destinada aos donos de frotas. Mas também já foram aprovados 43 milhões de reais para clientes autônomos em 104 operações. O caminhoneiro e diretor da Confederação dos Trabalhadores em Transportes Logísticos, Carlos Alberto Littdemer, fala dos pontos positivos da medida.
11: Um fundo garantidor, ele dá condição de que aquele caminhoneiro que não tenha um score ideal para o banco, né, ou não tenha as garantias necessárias para que realmente ele possa dar uma melhorada. Senão, fora isso, ele jamais conseguirá fazer qualquer forma de investimento. O alongamento do prazo, né, ele também é um facilitador, né?
9: As condições de financiamento variam conforme o perfil do beneficiário. Para transportadores autônomos, o prazo é de 120 meses, com 12 meses de carência. Para empresas de carga, o prazo para pagamento pode chegar a 60 meses, com 6 meses de carência. Já para empresas do setor de transporte de passageiros, o prazo é de 120 meses, também com 6 meses de carência. O programa prevê um limite de crédito de até 50 milhões de reais por cliente. Reportagem Cleide Lopes.
2: O governo do Brasil abriu crédito extraordinário de mais de 337 milhões de reais para intensificar a proteção florestal e o monitoramento ambiental.
0: A medida provisória foi publicada hoje e a verba vai ser executada pelo IBAMA e pelo ICMBio.
2: Do total, quase 195 milhões serão destinados para ações de prevenção e controle de incêndios florestais em áreas federais prioritárias e fiscalização ambiental.
0: Os recursos serão utilizados para despesas como mobilização de equipes, remuneração de brigadistas temporários e aquisição de equipamentos de proteção individual.
2: Foi incorporado ao SUS um novo tratamento para um tipo agressivo de leucemia.
0: E deve estar disponível aos pacientes no prazo de 6 meses.
12: A leucemia mieloide aguda é um tipo de câncer agressivo que afeta os glóbulos brancos na medula óssea. Entre os principais sintomas estão cansaço, anemia, infecções frequentes, perda de peso, febre, falta de ar, hematomas e sangramentos. Os pacientes do Sistema Único de Saúde com esse diagnóstico e que não podem se submeter à quimioterapia intensiva passam a contar a partir de agora com uma nova opção de tratamento. Trata-se da combinação de dois medicamentos, venetoclax com azacitidina, incorporada ao SUS pelo Ministério da Saúde. O tratamento é indicado para pacientes adultos com leucemia mieloide aguda recém-diagnosticada. A medida beneficia principalmente pessoas idosas ou com condições de saúde que dificultam um tratamento convencional. A previsão do governo federal é que a nova terapia esteja disponível na rede pública em até 180 dias. Natália Kuzlik, para a Voz do Brasil.
2: Para ajudar no combate a crimes digitais contra crianças e adolescentes, foi criado um canal de denúncias pela Agência Nacional de Proteção de Dados.
0: O novo canal busca facilitar o recebimento de relatos sobre violações de direitos por parte das plataformas na internet, como falhas na aferição de idade e ausência de segurança por padrão.
2: Os relatos devem ser de casos específicos e não genéricos e relacionados ao descumprimentos administrativos previstos no Estatuto Digital da Criança e do Adolescente.
0: O objetivo é ajudar no monitoramento e fiscalização de plataformas digitais e empresas que atuam no ambiente virtual.
2: Para denunciar, basta preencher o formulário disponível na plataforma da agência em www.gov.br/ANPD.
0: Começou hoje o pagamento do abono salarial para os trabalhadores nascidos em julho e agosto.
2: Mais de 4 milhões de trabalhadores vão receber ao todo 5 bilhões e 500 milhões de reais com pagamentos realizados pela Caixa Econômica Federal.
0: O benefício varia de R$ 136 a R$ 1.621, de acordo com a quantidade de meses trabalhados no ano base 2024.
2: Tem direito ao abono aqueles que receberam remuneração média de até R$ 2.766 com cadastro no PIS/PASEP CEP há pelo menos 5 anos.
0: Os valores ficam disponíveis para saque até o encerramento do calendário, em 30 de dezembro de 2026.
2: E essas foram as notícias do Governo do Brasil.
0: Uma realização da Secretaria de Comunicação Social da Presidência da República.
2: Com produção da empresa Brasil de Comunicação.
0: Fique agora com as notícias do Poder Judiciário e do Congresso Nacional. Boa noite.
2: Boa noite para você e até amanhã.
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14: Supremo Tribunal Federal valida a inclusão automática de novos servidores federais em plano de previdência complementar. Para o STJ, citação de empresa estrangeira por meio de representante no Brasil exige prova da representação. Oiapoque recebe ação itinerante da Justiça do Trabalho com serviços gratuitos à população. Boa noite, eu sou Walter Lima. O Supremo Tribunal Federal validou a inclusão automática de novos servidores federais em plano de previdência complementar. O plenário considerou que a regra é constitucional e não afasta o direito de escolha do servidor, que pode ser exercido posteriormente. Marcela Luiza.
15: Ao analisar o caso, o relator ministro Nunes Marques entendeu que a facultatividade prevista na Constituição está preservada, já que o servidor tem liberdade para decidir se deseja ou não permanecer no sistema. O ministro destacou que a legislação garante o cancelamento da inscrição a qualquer momento e prevê a devolução das contribuições com correção monetária nos casos de desistência em até 90 dias.
14: É nula a citação de empresa estrangeira por meio de suposta representante nacional sem prova concreta dessa representação. Essa decisão é do STJ, Fátima Uchoa.
16: A quarta turma do STJ deu provimento ao recurso especial da companhia coreana Hyundai Corporation para declarar nulos os atos processuais praticados desde a citação realizada por meio da Hyundai Caoa do Brasil em ação de cobrança, rescisão contratual e indenização ajuizada por empresa brasileira que alega não ter recebido acessórios de telefonia celular pelos quais pagou. A Justiça do Rio de Janeiro considerou válida a citação, mas o STJ entendeu que esse ato só seria válido se a representação tivesse sido comprovada, o que não ocorreu. Assim, sem representante formal confirmado, a Hyundai deveria ser citada diretamente na Coreia do Sul por carta rogatória. O voto que prevaleceu no julgamento foi o da ministra Isabel Galotti.
14: Equipes da Justiça do Trabalho e de órgãos parceiros chegam ao município de Oiapoque, no extremo norte do Amapá. É a itinerância Cidadania Aqui Com Você, para atender as aldeias indígenas. Rafael Silva.
17: As ações vão ocorrer de quarta a domingo. Primeiro na aldeia Manga, sábado e domingo será a vez da aldeia Espírito Santo. Pela Justiça do Trabalho, além de receber orientações, os moradores da região também vão poder denunciar e resolver questões trabalhistas e previdenciárias e até solucionar conflitos. Mas vai ter também outros serviços, como emissão de documentos, orientações jurídicas diversas e atendimento na área da saúde.
14: Quatro legendas exibem propaganda partidária nesta semana. Programas vão ao ar na terça, quinta e no sábado, entre 19h30 e 22h30. Mariana Fabri.
18: Nesta semana, o Partido dos Trabalhadores, o Partido Liberal, o Partido Comunista do Brasil e o Partido Social Democrático exibem propaganda partidária nas emissoras de rádio e televisão. O tempo de propaganda depende do número de deputados federais eleitos pelo partido nas eleições gerais de 2022. Por isso, PT, PL e PSD têm direito a 10 minutos cada. Já o PCdoB conta com 5 minutos. A propaganda partidária promove o programa e as atividades do partido e divulga o posicionamento sobre temas políticos e sociais. Em anos eleitorais, como 2026, esse tipo de propaganda só é transmitida no primeiro semestre.
14: Governo Federal e FUNAI pagarão 10 milhões de reais por violações contra indígenas na década de 70 em Mato Grosso. A sentença também determinou a conclusão da demarcação em até 2 anos. Vanessa Pereira.
19: Depois de 50 anos, o MPF obteve a condenação na justiça contra o governo federal e a FUNAI por remover, na década de 1970, indígenas Tapaiuna do território tradicional, próximo a Diamantino, em Mato Grosso. Na sentença, foi determinado o pagamento de indenização por danos morais e coletivos para a comunidade indígena, no valor de 10 milhões de reais. A conclusão da demarcação das terras em até 2 anos e um pedido público de desculpas.
14: 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Boa noite.
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21: Eu sou Paula Groba.
22: E eu sou Ricardo Nakaoka.
21: E estes são os destaques de hoje do Jornal do Senado, que começa agora.
22: Senado pode analisar compensação para médico que prestar assistência durante voo.
21: Projeto endurece punição para quem induz crimes em escolas e shoppings.
22: Bombeiros podem passar a receber recursos de emendas da saúde.
21: Boa noite.
22: Boa noite.
21: Uma emergência médica a 10 mil metros de altura pode transformar um voo tranquilo em uma corrida contra o tempo. Nessas horas, a ajuda de um médico entre os passageiros pode fazer toda a diferença.
22: Para reconhecer esse trabalho voluntário, o Senado pode analisar um projeto que prevê algum tipo de compensação aos profissionais que prestarem socorro durante viagens aéreas. Os detalhes com o repórter Alexandre Campos.
23: Autor do projeto, o senador doutor Irã, do PP de Roraima, lembrou que o médico que presta assistência ainda é obrigado a preencher formulários após o pouso do avião com informações sobre os procedimentos adotados durante o voo. Pela proposta, a companhia aérea vai ter 2 opções. Inserir no seguro que é obrigada a contratar uma cláusula prevendo a compensação ao profissional da saúde que agir nessas situações, ou, por conta própria, oferecer algum tipo de ressarcimento, como pagamento em milhas ou upgrade em viagem futura.
24: Você sabe que nós temos uma população que tem envelhecido muito. E quanto mais envelhecemos, mais agravos nós ficamos suscetíveis. E muitas vezes a gente encontra pessoas idosas que às vezes não tomaram suas medicações antipertensivas, suas medicações para controlar sua glicose, enfim, o que torna muito frequente a necessidade de um atendimento médico nos aviões.
23: Na justificativa de seu projeto, doutor Irã, que é médico, lembrou que o Conselho Federal de Medicina confirmou o entendimento de que é devido a algum tipo de compensação ao profissional pela prestação de socorro durante voos.
21: E o senador Eduardo Girão, do Novo do Ceará, lamentou a morte de 7 jovens atletas cearenses em um grave acidente ocorrido na rodovia estadual CE-187. Durante a sessão de hoje no Senado, ele pediu 1 minuto de silêncio em homenagem aos jogadores de basquete falecidos.
22: Girão lembrou que os jovens participam da Copa Sobral de basquete e regressavam para Juazeiro do Norte, quando o ônibus em que viajavam tombou às margens da rodovia.
25: Neste momento de profunda dor, eu quero manifestar minha solidariedade às famílias das vítimas e aos feridos, que seguem recebendo atendimento médico, e a toda a comunidade esportiva cearense.
21: O senador Isalci Lucas, do PL do Distrito Federal, alertou para o crescente endividamento das famílias brasileiras. Segundo o parlamentar, o número de pessoas com dívidas e restrições de crédito atingiu níveis recordes. Ele afirmou que a situação afeta principalmente as camadas de menor renda e defendeu uma reflexão sobre o alto custo do crédito no país.
22: Para Isalci, os juros elevados comprometem o orçamento familiar, dificultam o planejamento financeiro e limitam as perspectivas de crescimento econômico e social. Segundo ele, nenhum país consegue crescer de forma sustentável.
25: O grande problema do Brasil não é o tamanho da dívida. O grande problema do Brasil é o custo da dívida, é o preço do dinheiro, é o crédito caro, é o juro excessivo.
21: Na mesma linha, a senadora Zenaide Maia, do PSD do Rio Grande do Norte, voltou a defender medidas para reduzir o endividamento das famílias brasileiras. A parlamentar criticou as altas taxas de juros cobradas em operações de crédito, especialmente principalmente no cartão de crédito e no cheque especial, e argumentou que o comprometimento da renda dos brasileiros está diretamente relacionado ao elevado custo do crédito.
22: Zenaide Maia também pediu a aprovação da proposta de emenda à Constituição que limita os juros do cartão de crédito e do cheque especial a até 3 vezes a taxa Selic. Ela, que é autora da iniciativa, afirmou que a proposta ajudaria a conter o crescimento da inadimplência e a reduzir o impacto dos juros sobre o orçamento familiar. A PEC está em análise na Comissão de Constituição e Justiça.
3: Com a aprovação da nossa emenda, vamos frear essa bola de neve, pela qual os altos juros dificultam o pagamento e aprofundam a inadimplência.
21: Crianças e adolescentes precisarão de autorização judicial para exposição comercial nas redes sociais.
22: A determinação está no ECA Digital. Foi regulamentada pelo Conselho Nacional de Justiça e mira os chamados influenciadores mirins. Repórter Raíssa Abreu.
4: A norma do Conselho Nacional de Justiça determina que o juiz avaliará, por exemplo, se a atuação da criança ou adolescente nas redes é compatível com sua idade, suas atividades escolares e sua fase de desenvolvimento. O ECA Digital, que entrou em vigor em março, criou responsabilidades compartilhadas entre Estado, famílias e empresas de tecnologia na proteção das crianças e adolescentes no mundo virtual. O senador Alessandro Vieira, do MDB de Sergipe, foi o autor do projeto que deu origem à lei.
5: Nós estamos regulando parcialmente a atividade das empresas mais poderosas da história do capitalismo. Essa é a primeira lei das Américas nessa matéria. E nós conseguimos colocar na mesma mesa e do mesmo lado da trincheira pessoas tão diversas como a nossa senadora Damares e a deputada Maria do Rosário.
4: A proposta do CNJ, que regulamenta a atividade de crianças e adolescentes nas redes sociais, será votada no final de junho. Se aprovada, as plataformas deverão suspender conteúdos que exponham pessoas com menos de 18 anos sem alvará.
21: E a Comissão de Segurança Pública pode votar nesta terça-feira um projeto que endurece as punições para quem incita ou induz crimes em ambientes coletivos, como escolas, universidades e centros de compras.
22: A proposta foi apresentada para combater o crescimento de ameaças e discursos de pânico propagados na internet. Repórter Bruno Lourenço.
6: A relatora, senadora professora Dorinha Seabra, do União do Tocantins, lembrou os trágicos atentados ocorridos em escolas de São Paulo, Blumenau, Aracruz e Sobral para justificar a necessidade do projeto.
7: Um grande número de pessoas que, aproveitando-se do anonimato e de uma suposta impunidade conferida pela rede mundial de computadores, passam a incitar ou induzir prática de homicídio, lesão corporal e ameaças em locais de frequentação coletiva, como escolas, universidades, ambientes de trabalho e centros de compra.
6: Apesar de apoiar a proposta, o senador Fabiano Contarado, do PT do Espírito Santo, afirmou que a alteração no Código Penal pode acabar diminuindo a pena.
8: Você está tirando a figura da codelinquência, seja do partícipe por participação moral na forma de induzimento ou instigação, ou no auxílio, que seria, pela teoria unitária humanista, pelo mesmo homicídio.
6: Depois da CSP, o projeto de lei segue para a Comissão de Constituição e Justiça.
21: Verbas da saúde para atendimentos dos bombeiros e regras para o uso de inteligência artificial estão entre os temas em debate no Senado nesta semana.
22: Um dos projetos em análise prevê o uso de emendas parlamentares da saúde para custear e equipar os serviços de atendimento pré-hospitalar dos corpos de bombeiros militares. Repórter Marcela Cunha.
26: Na terça-feira, a Comissão de Assuntos Econômicos pode votar uma proposta que atualiza os limites de endividamento para acesso ao microcrédito, com a correção anual desses valores pela inflação. Na Comissão de Educação, os senadores analisam novas regras para a participação de crianças e adolescentes em espetáculos e vídeos publicados na internet. Além de exigir autorização judicial, o texto proíbe a presença de menores em publicidade de cigarros, bebidas alcoólicas e apostas. Na quarta-feira, a Comissão de Assuntos Sociais pode autorizar o uso de emendas parlamentares da saúde para custear e equipar os serviços de atendimento pré-hospitalar dos corpos de bombeiros militares. Mas o senador Humberto Costa, do PT de Pernambuco, alertou que a inclusão dos bombeiros entre os destinatários das emendas da saúde pode aumentar a disputa por recursos do SUS.
27: Poderá gerar maior competição por verbas já insuficientes para atender plenamente as necessidades da atenção básica, da rede hospitalar, do SAMU e de outros serviços estratégicos do SUS.
26: Na Comissão de Ciência e Tecnologia, dia, uma proposta proíbe o uso de inteligência artificial para reproduzir sem autorização a voz ou a imagem de uma pessoa com fins comerciais.
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0: Câmara dos Deputados.
1: Câmara pode votar texto do governo sobre redução da jornada de trabalho.
2: Avança projeto que indeniza produtores por prejuízos com falta de energia.
1: Deputados facilitam a matrícula em cidade vizinha mais próxima do aluno.
2: Proposta prevê incentivo fiscal para livros, brinquedos e jogos inclusivos.
1: Boa noite. A Comissão de Constituição e Justiça da Câmara aprovou o projeto que prevê incentivo fiscal para livros, brinquedos e jogos inclusivos. Agora, a proposta será analisada pelo Senado. A repórter Maria Neves explica o que diz o texto.
3: Pelo texto, o poder público deverá reduzir tributos para a produção de materiais que ajudem crianças e jovens com desordem estética, deficiência ou enfermidade que cause embaraço social à compreensão e aceitar sua condição. Autor do texto, o deputado Dr. Jaziel, do PL do Ceará, afirma que a carga tributária sobre brinquedos corresponde a cerca de 40% do preço final. Devido a essa tributação elevada, o parlamentar sustenta que o mercado de artigos lúdicos para crianças com deficiência não alcança larga escala. É atendido por iniciativas isoladas e artesanais. O relator da proposta, deputado Diego Garcia, do Paraná, concorda com o autor e acrescenta que atividades lúdicas e brincadeiras são coisa séria, principalmente para crianças com deficiência.
4: Crianças com deficiência devem ser estimuladas a desenvolver autonomia e autoestima. Materiais didáticos, livros, jogos e brinquedos inclusivos, que respeitem as individualidades, certamente terão repercussão positiva no desenvolvimento das crianças.
3: O deputado ressalta que percepções, raciocínio e criatividade são aprendidos na relação das crianças consigo mesmas e com o outro por meio do lazer infantil. E, para crianças com deficiência, destaca que as brincadeiras são instrumentos eficazes de superação de dificuldades e de desenvolvimento da criatividade. Segundo o Instituto Brasileiro de Geografia e Estatística, o Brasil tem 14 milhões e meio de pessoas com deficiência, o que representa 7,3% da população com 2 anos ou mais. Além disso, o Instituto identificou 2 milhões e 400 mil pessoas com autismo. Da Rádio Câmara de Brasília, Maria Neves.
0: Turismo.
2: Gilson Daniel, do Podemos do Espírito Santo, destaca o potencial turístico da região do Caparaó, impulsionado por eventos tradicionais e pelas belezas naturais. O deputado cita o Festival de Inverno de Guaçuí e a Festa do Carro de Boi, na cidade de Iúna, como iniciativas que valorizam a cultura local.
1: Gilson Daniel também ressalta que Caparaó reúne atrativos como o Pico da Bandeira, além de uma rica gastronomia regional. Ele registra investimentos destinados à região, como a inauguração da obra de asfaltamento da rodovia que liga os municípios de Iúna e Urupi.
0: Agricultura.
2: Projeto que prevê indenização a produtores rurais por prejuízos com falta de energia avança na Câmara. A repórter Sofia Peçanha tem os detalhes.
5: A Comissão de Agricultura aprovou o projeto que prevê que produtores rurais sejam indenizados quando tiverem prejuízos causados por falhas no fornecimento de energia elétrica. Apresentada pelo deputado Marcos Beltrão, de Alagoas, a proposta também foi aprovada pela Comissão de Minas e Energia. A medida vale para situações em que a falta de luz ou oscilações na rede elétrica provoquem a perda de produtos perecíveis, como leite, frutas, grãos armazenados ou até a morte de animais que dependem de sistemas automatizados para sobrevivência. Durante a discussão na Comissão de Minas e Energia, o deputado Padre João, do PT de Minas Gerais, destacou os impactos diretos para os produtores, especialmente os de menor porte.
6: Porque a pessoa ela tem uma expectativa de, num mês, ela receber o leite que ofereceu. Então, terminar o prazo, isso é muito importante, porque a pessoa ela fica descapitalizada, fica sem renda, porque é o prejuízo. Caso do leite, mas tem as câmaras frias de legumes, verduras, queijos.
5: Para ter direito à indenização, o produtor deverá comprovar por meio de documentos técnicos que prejuízo foi causado diretamente pela interrupção de energia. O valor será calculado com base no preço de mercado dos produtos na região. O texto também determina que a concessionária de energia terá até 30 dias para analisar o pedido e fazer o pagamento. Caso o prazo não seja cumprido, haverá acréscimo

0: de 10% no valor da indenização como multa. O relator da proposta na Comissão de Agricultura, o deputado Tião Medeiros, do PP do Paraná, afirmou que a medida também pode incentivar melhorias na qualidade do serviço prestado pelas empresas de energia.
1: O dever de indenizar fortalece um incentivo para a atuação proativa dos distribuidores, ao mesmo tempo em que responde a uma demanda urgente dos produtores rurais de todo o país.
0: O projeto que garante indenização a produtores rurais por perdas causadas por falta de energia elétrica segue para análise na Comissão de Constituição e Justiça. Da Rádio Câmara de Brasília, Sofia Peçanha.
2: Economia.
3: Reginaldo Lopes, do PT de Minas Gerais, anuncia uma articulação partidária em torno da proposta que garante fomento indireto aos setores da cultura e do esporte por meio de créditos tributários para gestores, artistas e patrocinadores.
4: O deputado explica que o principal objetivo da proposta é incluir os mecanismos permanentes de fomento dentro das regras da reforma tributária. Para Reginaldo Lopes, a medida fortalece a geração de emprego e renda, além de estimular investimentos privados em cultura e esporte.
3: Maurício Marcon, do PL do Rio Grande do Sul, alerta para o agravamento da situação econômica do país. Ao mencionar dados sobre o endividamento das famílias brasileiras, o deputado prevê um cenário de forte instabilidade financeira.
4: De acordo com Maurício Marcon, o descontrole fiscal do governo impulsionou a inflação dos alimentos e elevou a taxa de juros a patamares históricos. Ele recomenda cautela financeira aos cidadãos diante do risco de uma crise.
2: Trabalho.
3: O plenário da Câmara dos Deputados deve votar o projeto do governo que limita em 40 horas semanais a jornada de trabalho. O repórter Antônio Vital nos conta como estão as negociações.
5: A semana no plenário da Câmara começa com um único projeto na pauta, o que define a jornada máxima de trabalho em 40 horas semanais sem redução de salários. No final de maio, a Câmara aprovou proposta que inclui esse limite na Constituição, o que deve ser ainda analisado pelo Senado. A diferença é que o projeto enviado pelo governo ao Congresso em abril detalha a aplicação da redução da jornada e altera 9 leis, além da consolidação das leis do trabalho, a CLT. Acrescenta esse limite em legislações específicas que tratam do repouso semanal remunerado, do esporte e de profissões como aeronautas, seguranças privados, trabalhadores domésticos e radialistas. O projeto chegou à Câmara em abril com regime de urgência constitucional, com prazo para ser votado. Como isso não ocorreu, passou a trancar a pauta do plenário a partir de 30 de maio. Desde então, os deputados ficaram impedidos de votar qualquer outro projeto de lei. Na semana passada, o presidente da Câmara, Hugo Mota, designou como relator o deputado Léo Prates, do Republicanos da Bahia, o mesmo da proposta de emenda à Constituição que acaba com a escala 6x1. O projeto do governo define que a duração normal do trabalho não poderá ultrapassar 8 horas diárias e 40 horas semanais, o que vai valer também para trabalhadores com escalas especiais. Estabelece ainda que todos os trabalhadores terão direito a 2 dias de folga remunerados por semana, de preferência aos sábados e domingos. Abre exceções para negociações coletivas, de acordo com as peculiaridades de cada atividade. Também permite escalas de até 12 horas seguidas, mas mantendo o limite de 40 horas semanais. A proposta do governo se aplica aos contratos em vigor e passa a valer imediatamente assim que virar lei. Já a proposta já aprovada, que acrescenta esses limites ao texto da Constituição, define que a adoção da medida será gradual, com prazo de 2 meses para começar a valer limite de 42 horas e de 1 ano para a jornada de 40 horas. Prevê ainda medidas de transição para microempreendedores individuais, microempresas e empresas de pequeno porte e admite manutenção da jornada atual para terceirizados do serviço público até que ocorra nova licitação. O projeto do governo foi defendido pelo líder do PT na Câmara, deputado Pedro Czai, do PT de Santa Catarina.
6: Redução da jornada de trabalho de 44 horas para 40 horas semanais, portanto, ter 2 dias para viver, para descansar, para ficar com a família, qualidade de vida e tempo para viver e tempo para trabalhar. Estamos convencidos que a redução da jornada de trabalho vai permitir o aumento da produtividade, ganha a sociedade, ganha a economia, ganha as famílias brasileiras.
5: Já a proposta que acrescenta o limite máximo de 40 horas semanais de trabalho na Constituição, quando foi votada na Câmara, recebeu críticas de deputados da oposição. Deputados do PL, do Novo e do Missão disseram que a medida vai acarretar aumento do trabalho informal, diminuir a produtividade e aumentar o custo para as empresas. Da Rádio Câmara, de Brasília, Antônio Vital.
2: Relações Exteriores.
4: Alexandre Lindemeyer, do PT do Rio Grande do Sul, defende a soberania nacional e a autonomia jurídica do Brasil, sustentando que o país não deve se curvar a decisões externas. Ele lembra a decisão dos Estados Unidos de classificar as facções criminosas brasileiras como grupos terroristas.
3: Alexandre Lindemeyer afirma que a lei brasileira e tratados internacionais distinguem claramente crime organizado e terrorismo. Em sua opinião, os Estados Unidos são movidos por interesses próprios, com o apoio de políticos brasileiros empenhados em entregar riquezas nacionais.
2: Educação.
4: A Câmara aprovou o projeto que facilita a matrícula na escola mais perto do aluno, mesmo que em município vizinho, e o texto seguiu para análise do Senado. Confira na reportagem de Luiz Cláudio Canuto.
7: A Comissão de Constituição e Justiça da Câmara dos Deputados aprovou o projeto que assegura a alunos da educação básica o direito de se matricular na escola mais próxima da sua casa, mesmo que seja em um município vizinho. O texto aprovado muda a LDB, Lei de Diretrizes e Bases da Educação Nacional. Por recomendação da relatora, deputada Júlia Zanatta, do PL de Santa Catarina, a comissão aprovou as sugestões da Comissão de Educação para o projeto. Pela versão aprovada, será assegurado o direito à matrícula e ao transporte escolar, com possibilidade de acordo entre os municípios. A deputada Júlia Zanatta reforçou a importância da medida.
8: Não precisando de mais uma legislação estadual ou municipal para acertar isso aqui. Então, é uma legislação que pensa na vida das pessoas lá na ponta, dos alunos, das mães, que às vezes moram na divisa de um município com outro e não conseguem fazer essa matrícula por causa de uma burocracia imposta por uma lei que foi feita aqui em Brasília, mas que não viu a realidade das pessoas lá na ponta. Então é um grande avanço.
7: O censo de 2022 apontou que 7,2% dos estudantes do Brasil, ou seja, 4 milhões de alunos, precisam ir a um município vizinho para estudar. Pouco mais de 3% dos alunos do ensino fundamental e 6,6% dos alunos do ensino médio precisam fazer diariamente esse deslocamento. O projeto original é do deputado Evair Vieira de Mello, do Espírito Santo. Da Rádio Câmara de Brasília, Luiz Cláudio Canuto.
2: Política.
3: Heloísa Helena, da Rede do Rio de Janeiro, despediu-se da Câmara após cumprir um mandato temporário de 4 meses. Em seu pronunciamento, a congressista fez um balanço de sua atuação, destacando a apresentação de mais de 60 projetos de lei voltados para a área social.
4: Heloísa Helena afirma que deixou o cargo consciente de ter feito uma política ética. A legisladora deixa o cargo em função do fim da suspensão do mandato do deputado Glauber Braga.
2: Justiça.
3: O nome afetivo, que muitas vezes crianças e adolescentes usam ao ganharem novas famílias, vai poder ser oficializado antes do fim do processo de adoção. A repórter Mônica Tati explica o teor da proposta, que agora vai para o Senado.
9: A Câmara dos Deputados aprovou proposta que permite o uso de nome afetivo por crianças e adolescentes sob guarda provisória, em cadastros de escolas e estabelecimentos de saúde, cultura e lazer. O nome afetivo é aquele pelo qual o menor é chamado pela nova família, antes da conclusão do processo de adoção e da alteração definitiva na certidão de nascimento. Depois de adotada, a criança geralmente troca o sobrenome. No entanto, há casos em que há a troca do primeiro nome também. O objetivo do projeto é antecipar o uso desse nome, como forma de respeitar a identidade da criança. A autora do projeto, a deputada Laura Carneiro, do PSD do Rio de Janeiro, explica por que a mudança do nome é importante ainda durante o processo de adoção.
10: A criança chegar à adoção é porque ela perdeu todos os links familiares, seja por violência, seja por abandono. Está absolutamente desprotegida, principalmente do amor. Então, vem o processo de adoção, o processo começa com essa guarda provisória. Isso demora muito tempo, é uma análise difícil, mas durante esse tempo essa criança cria vínculo com essa nova família. A própria família aí na escola, os amiguinhos, na sociedade, na vida normal dessa criança, ela passa a precisar efetivamente ser parte daquela família. E esse pertencimento também é ligado ao nome dela.
9: Laura Carneiro também destaca a importância de mais mecanismos para incentivar a adoção no país, principalmente de crianças mais velhas e adolescentes. A proposta, que permite o uso de nome afetivo por crianças e adolescentes sob guarda provisória, segue agora para o Senado Federal e, se for aprovada, pode ser sancionada pelo presidente da República e virar lei. Da Rádio Câmara de Brasília, Mônica Tati.
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11: Segurança Pública.
4: Avançou na Comissão de Constituição e Justiça da Câmara a proposta que reduz a maioridade penal para 16 anos. Para Sérgio Turra, do PP do Rio Grande do Sul, a medida acaba com a possibilidade de criminosos de alta periculosidade se esconderem na menoridade.
3: O deputado critica a oposição de esquerda à proposta, argumentando que ela protege criminosos, indo contra o interesse público e a segurança da sociedade. Sérgio Turra menciona o apoio popular à medida, que será analisada agora por uma comissão especial antes de ir à votação no plenário.
4: Sargento Faur, do PL do Paraná, celebra a aprovação na CCJ da PEC que reduz a maioridade penal. O congressista afirma que a medida é um primeiro passo para responsabilizar adolescentes de 16 e 17 anos envolvidos em crimes graves.
3: Sargento Faúl sustenta que a punição de adolescentes infratores busca proteger principalmente os jovens que estudam e trabalham. Ele lembra que a PEC ainda precisa passar por comissão especial e pelo plenário da Câmara em dois turnos antes de seguir para o Senado.
4: José Rocha, do União da Bahia, celebra o Dia da Marinha, comemorado em 11 de junho. O parlamentar ressalta o papel histórico da corporação e exalta suas ações humanitárias operadas em rios de regiões isoladas para levar desenvolvimento e promover a integração nacional.
3: Presidente da Frente Parlamentar de Apoio ao Programa Antártico Brasileiro, José Rocha, ressalta a importância da Força Naval na proteção de quase 6 milhões de quilômetros quadrados da Amazônia Azul e defende investimentos em tecnologia como a construção de submarinos e fragatas.
4: Termina agora o Jornal Câmara dos Deputados, produzido pela Rádio Câmara, com trabalhos técnicos de Wellington Teles e apresentação de Val Monteiro e Luciana Vieira. Uma boa noite para você.
3: Você fica com as notícias do Tribunal de Contas da União. Boa noite.
11: Minuto do TCU.
12: O Tribunal de Contas da União realizou estudos sobre a relação entre os gastos do governo e a redução da pobreza no Brasil. O levantamento analisou não apenas a renda da população, mas também fatores como educação, saúde, moradia, trabalho e vulnerabilidade social. Para isso, o TCU desenvolveu um índice que mede diferentes formas de privação enfrentadas pelas famílias. Os dados mostram que, entre 2016 e 2024, a pobreza multidimensional diminuiu no país, principalmente entre os grupos mais pobres. 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
13: 8 horas.
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23: E aí, tudo bem? Tô chegando com as notícias do mundo da música desta segunda-feira. Pra falar que Marcos e Belucci celebram 18 anos de carreira, hein? Vai trazer novidade. A dupla Marcos e Belucci gravou no final do mês passado o projeto Maiores de 18, audiovisual intimista que celebra os 18 anos de carreira da dupla, completados no mês de março último. O trabalho reúne 14 faixas inéditas e aposta em um formato mais próximo e emocional pra traduzir a maturidade artística construída ao longo da trajetória da dupla, que ficou com conhecida nacionalmente em 2014 com o mega hit Domingo de Manhã. Mais do que uma referência à maioridade, Maiores de 18 simboliza maturidade. São 18 anos de estrada, histórias, aprendizados e uma essência musical que o tempo apenas ajudou a lapidar. O projeto evidencia justamente esse momento vivido pela dupla. Gravado no estúdio do Gabriel Pascoal em São Paulo, Maiores de 18 tem produção musical assinada pelo próprio Pascoal e direção de vídeo de Ivan Moura. Os lançamentos começam até o fim do mês. Daqui a pouquinho eu volto com mais notícias. Até já!
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27: Olá, amores! Chegando por aqui, olha só, mais uma segundona. E por aqui, muita música a partir de agora, né? No Central do Sertanejo. Eu, Jane de Paula, e você juntinhos por aqui, tocando muito modão pra galera, viu? E olha que cheirinho bom de terra molhada, né? Esse é o perfume da minha história, olha só.
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E olha só, você acabou de ouvir com a gente esse pedido de socorro do Gustavo Mioto. É sucesso por aqui, né? E quem pediu essa pra gente foi a Yara, né? A Yara tá curtindo com a gente bem no centro. É isso, você também tá ouvindo a gente, fica à vontade pra bater um fio aqui, tá? E pedir tua música também, o teu modão sertanejo, pra gente tocar pra você. Vamos correndo pro intervalinho e eu volto.

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2: 8:29.
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15: Olá, Brasil, está no ar o Central de Notícias nesta segunda-feira, 15 de junho de 2026. E vamos aos destaques desta hora. As grandes plataformas digitais terão 60 dias para se adequar às novas regras definidas pelo Supremo Tribunal Federal para o combate a conteúdos ilegais na internet. O prazo passará a contar após a decisão final sobre os recursos apresentados pelas empresas. O STF também definiu que as regras valem para processos a partir de 27 de junho de 2025. Entre as exigências estão a retirada de conteúdos sobre exploração sexual infantil, terrorismo, incitação ao suicídio, automutilação exploração, tráfico de pessoas, atos antidemocráticos e crimes contra mulheres, além da manutenção de representante legal no Brasil, para receber determinações da justiça. As empresas também poderão ser responsabilizadas civilmente se não removerem conteúdos ilegais após notificação extrajudicial. O Conselho Nacional de Justiça apresentou a minuta de resolução que regulamenta a autorização judicial para participação de crianças e adolescentes em atividades artísticas e publicitárias em plataformas digitais. A proposta acompanha as diretrizes do Estatuto da Criança e do Adolescente Digital, cuja entrada em vigor está prevista para 18 de junho. Crianças e adolescentes só poderão atuar como influenciadores mediante alvará judicial que detalhe a atividade, a remuneração e as condições de participação. O juiz poderá estabelecer salvaguardas com limites de tempo e exposição e restrições de formato. Fica proibida a participação em conteúdos erotizados, de natureza sexual ou vexatórios. A regulamentação cria o Banco Nacional de Alvarás para a participação de crianças e adolescentes no ambiente digital.
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Já de volta por aqui, estamos nós, bem coladinho, né? E você tá onde, curtindo a gente? Opa, bom demais esse sertanejão por aqui, né? Simbora nós, olha, chama na bota!

0: Guedes. Que é isso, São Paulo?
1: Coisa linda.
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0: Júnior pra Diego Arnaldo, vá.
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2: 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E é claro que onde eu chego, o interrogatório das pessoas é sempre o mesmo. 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

0: no coração. Sai daí não, viu? Continua na nossa programação, que está feita especialmente pra você. Eu tô indo nessa, amanhã a gente volta aqui, trazendo muito modão sertanejo. Já sabe a hora do nosso encontro, né? Então, até amanhã. Tchau, tchau.
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8: De volta, e pra falar que Turma do Pagode divulgou música gravada com Menos é Mais, hein? O pagode brasileiro ganha um novo palco, e ele vem direto de um dos lugares mais simbólicos da nossa cultura, o campo de futebol. O Turma do Pagode apresentou um projeto criativo que transforma o gramado em cenário para uma grande resenha musical, o Turma Futebol Clube. Com mais de 26 anos de carreira, 7 milhões de streams nas plataformas e uma coleção de sucessos, o grupo traz no novo DVD a essência que sempre marcou sua trajetória, o encontro, a celebração e a música como trilha sonora da vida real. O projeto estreou com a inédita Investigador, em parceria com o grupo Menos é Mais. Vale a pena conferir, hein? Daqui a pouquinho eu volto com mais notícias. Até já!
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